0: abrindo a programação do Noturno 105,9 com Henrique e Juliano. Teve Jorge Matheus. E a galera aí do Ícaro, Gilmar, Humberto e Ronaldo e Panda.
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0: Agora, quando são 9 horas 15 minutos. Hoje, quinta-feira, 1º de outubro. Pois é, começando o novo mês. E o outubro aí chega vestido todo de rosa. É o outubro rosa. Um mês que lembra a importância de se cuidar, de prestar atenção na saúde e principalmente não deixar o cuidado com você mesma para depois, viu? Por aqui a gente segue junto, fazendo companhia para tua noite. Com música e informação, a tua participação é aquele clima gostoso que só o rádio sabe criar. Nesse momento aqui em Rio Grande, 12 graus, céu limpo com algumas nuvens e a sensação térmica de 10 graus. A madrugada vem com aquele friozinho bom de primavera, então já sabe, agasalho por perto é a dica. Seguimos aí com a primeira parte do programa até às 11 da noite. Depois a gente dá aquela pausa e à meia-noite estamos de volta, seguindo madrugada dentro até às 2 da manhã. Tá valendo a tua participação. Nosso WhatsApp, prefixo 53 99164 7867. Mandei a tua mensagem de texto ou voz. Ou se preferir, bate um papo com a gente, bora tricotar? Tá liberado aí o 3232-2303. Fala pra mim qual é a música que não pode faltar na tua quinta-feira. Pelo WhatsApp 99164-7867, o pessoal já mandando a ver, pedindo música, também pelo 3232-2303. Quem ligou pra cá foi a Zefinha, moradora na Junção. Curtindo a programação, ela é fanzona do Maneva e Sorriso Maroto. Ela pede e toca Flor de Azaleia. 9h17.

Boa noite, meu gordinho. Boa noite. Uma excelente quinta-feira para nós. Um abraço para o meu querido afilhado lá no Paraná, o Daniel, e para o Wilson Cunha, lá em Viamão, tá bom? Pode rodar uma música para mim, com Bruno Marrone? Um beijo e um queijo.

Fechando pra você o bloco dessa noite, o primeiro bloco com Biquíni Carnavadão e Isabela Brant, indicação da Elizabeth no Cassino, teve também Vitinho Imperador e Corpo e Alma com Bruno e Marrone, indicação da Lucinha Ávila aqui na Junção, Condomínio Junção. É a tua participação pelo 3232-2303, nosso WhatsApp 991647867. Participe, interaja, venha comigo com a primeira parte do programa até às 11 da noite, hein? Damos uma parada, voltamos à meia-noite e seguimos até às 2.

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1: Hora certa.
0: Cultura 9:30. Boa noite.

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4: Previsão do tempo.
5: A sexta-feira será ensolarada e de variação na temperatura com o decorrer do dia. Os ventos serão fracos e a umidade relativa do ar terá média de 70%. A mínima será de 5 graus pela manhã e durante a tarde a temperatura sobe, podendo chegar a máxima de 18 graus em toda a região. Com informações do Instituto Nacional de Meteorologia, a IMET.
3: Previsão do tempo.
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5: Bem, estamos de volta agora, faltando 22 minutos para as 10. Hoje, quinta-feira, 1º de outubro. Boa noite para você que está ligando o rádio agora. Esse é o Noturno 105,9. De segunda a sextas-feiras, das 9 até as 11, dá aquela paradinha, volta meia-noite, seguimos até as 2 da manhã. Programa aí que conquistou a tua noite agora também, invadindo a madrugada. As finais de semana, sábados e domingos, das 7 da noite até a meia-noite. 7 dias da semana fazendo a trilha sonora na tua noite madrugada. Lembrando que ainda hoje temos ainda após meia-noite o clássico da noite, da 1h30 até as 2. As paradas mais românticas passam por aqui. Pega o lencinho e chora neném, porque o amor está no ar da 1h30 até as 2 da manhã. Aí a programação não para, hein? A partir das 2 da manhã, para você que não quer, para você que não pode, para você que não vai dormir, você tem insônia? Nós também temos Insônia Cruzando a Madrugada com você. Apresentação de Paulo Roberto Djavan. A participação do ouvinte no 3232-2303. Você liga, participa, bate um papo comigo pelo WhatsApp 991647867. Você aqui fora da região, o prefixo é 53. A Tereza Alves está lá no parque, lá hoje no bairro Getúlio Vargas com a Mana. Uma boa noite para ela e as meninas curtindo a programação. Já na Mangueira, a Margarete manda aquele boa noite. A Cleusa Pinho está em festa. Boa noite, Marquinhos, roda uma música bem legal para nós aí, para mim e para Paula e a prima Tema, que está nos visitando hoje. É a mãe do Thiago do Uber. Tá aí para as meninas Carpeteiras, Péricles e Zeca Pagodinho. Não quero mais amar ninguém.

Boa noite, Marquinhos. Gostaria de escutar com Zezé de Camargo Cada Minuto. Desejo uma ótima noite para ti, para os ouvintes de Mara Henk, São Carlos, São Paulo.

0: indicação da Mara Henrique, São Carlos, São Paulo, Zezé de Camargo, Cada Minuto. Teve Zé Neto e Cristiano, sucesso em todo o Brasil. Oi, tudo bem? E abrimos aí com o novo sucesso do Péricles e Zeca Pagodinho pra Thelma. Não quero mais amar a ninguém. Verdade?
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0: Fala pra mim, você também tem medo de amar alguém? Agora faltando aí 11 minutos pras 10. Seguimos aí com a força de Vavá, gás e água mineral. 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Continue participando, interagindo. Tá liberado 3232-2303. Liga pra cá, bate um papo comigo. Pelo WhatsApp, você fora aqui da região sul, prefixo 53. 99164-7867. Você liga, você interage, você participa. Cássio Cruz, morador em Pelotas. Ele está lá hoje no bairro Guabiroba, curtindo a programação, mandando boa noite. Também lá em Pelotas, no Barro Duro, ou Balneário dos Prazeres. A Regiane curtindo a programação, e só para provocar o gordinho aqui, manda a foto da janta. Obrigado, viu? Também em Pelotas, ligada com a gente no bairro Getúlio Vargas, a Elaine. Boa noite, menina, na paz. É a participação do ouvinte, 99164-7867. Também com a Lurdinha aqui na Alcabion. Diz que tá ligando o rádio agora na programação. E tá pedindo Glória Groove com Ana Carolina. Agora faltando aí 10 para as 10. Boa noite para você. Temperatura? 12 graus.

0: Vem comigo.
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0: pra despertar por dentro.
1: Quero o Mundo de Cores com a dupla JP e Bruna Break com a Vá.
2: Com
1: a participação do Maisaki. Teve Matheus e Cauã com Simone Mendes. E Glória Groove com Ana Carolina. Indicação do ouvinte. Você participa, você interage no 3232-2303. Faça a tua programação comigo até as 2 da manhã. WhatsApp é o 991647867. Bora aí para um rápido intervalo. Na sequência tem mais Noturno para você.
3: Hora certa.
1: Cultura 10 e 2. Boa noite.
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Agora, quando são 10 horas, 9 minutos, 12 graus de temperatura, sensação térmica de 10, hein? É, temperatura em declínio. Hoje, 1º de outubro, outubro rosa. Quero mandar um salve especial para a galera que está curtindo. Pessoal aí que está cruzando a cidade, cruzando a estrada, amassando o tapetão, que nem diz o Marcão. Defendendo o kit família em casa, os motoristas aí de aplicativo, a galera que tá levando a 105,9 na carona, também para toda a galera aí que tem o grupo de monitoramento. Aí os corujas, um grande abraço aí pro Fernando, sempre ligado. Também pro pai Taon, a Nice, a nossa Alfa 35, a galera aí da Alcateia. Tem o pessoal aí dos Águias, Zé Buscapé. Pessoal aí que tá curtindo a programação, levando sempre a 105,9 juntinho com você. Fala aí pelo WhatsApp 991647867. Olá, Marquinhos, boa noite. A Luciana. Gostaria de ouvir a música com Pichote Raio-X. Oferecer pro Jailson e toda a galera que curte o programa. Luciana, bairro São João. Tá bem pelo WhatsApp. Boa noite, Marquinhos, tudo bem? Quero deixar uma boa noite para o meu esposo, Patrick, que está em Rio Grande. Tô morrendo de saudade. Sou de São Paulo, meu nome é Luciana e gostaria de pedir a música Flor e o Beija-Flor com Marília Mendonça. Agora 10h10.

0: Indicação do ouvinte, Pichote, Raio X, também teve Lucas e Igor Flash, que abrimos aí com Henrique e Juliano, Flor e Beija-Flor rodando pro Patrick. Indicação ainda da Luciana, com muita saudade dele, ela que está em São Paulo, e o Patrick visitando a família aqui em Rio Grande. Agora, quando são 10 horas 19 minutos, lembrando que Noturno 105,9, seguimos até às 11 da noite, damos uma parada, abrimos espaço para o programa Palavra de Fé e voltamos pós meia-noite. Já tocando para você o clássico da noite, a tua participação, a tua interatividade, música e mais, da 1h30 até às 2h. Pega o lencinho e chora, neném. O amor está no ar. Meia hora com as baladas mais românticas estarão passando por aqui. No 3232-2303, eu tava de papo com a Margarete, ela ligou. Tá lá na cozinha, tá curtindo a programação no radinho. Boa noite pra você. Também pelo WhatsApp, 991647867. Olá, Marquinhos, boa noite, tô na escuta. Quem manda é a Raquel. Aí, tá mandando um recado, hein? Vou tomar um banho ao embalo do Noturno 105,9. Bom banho pra você e você, a Raquel, aí cantando no chuveiro, hein? Beijo pra você, Raquel. Também lá na Casa das Sete Mulheres, a Damiana e a Magda curtindo a programação, estão pedindo a Zezé de Camargo, Luciano. Não, só a Zezé de Camargo, viu? Amigo da Lua, amigo da Estrela. Daqui a pouquinho vai estar rodando esse sucesso aí do Zezé de Camargo, indicação também da Damiana. Pra dar um embalo no banho da Raquel, tá chegando aí Geninho e Mariana Fagundes. Pião todo tatuado.
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0: na resenha do Bruno Denner, Ícone, Gilmar e Panda. Participação do Humberto e Ronaldo, Sabor de Rua. Olá pra você também, Zé Vaqueiro, com Paulinha Fernandes, Traidor. Fechando esse bloco com Geni e Mariana Fagundes, Peão Todo Tatuado pra Raquel.
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0: Até a meia-noite com a primeira parte do programa, voltando à meia-noite, seguindo até às duas da manhã. O programa aí que conquistou a tua noite, agora também invadindo a tua madrugada. Programa feito por você e pra você. Liga pra cá, interaja 3232-2303. Beijão aí pra Vani, ligou pra cá, bateu um papo comigo. Também pra Carla Rosane, moradora lá na Calda Júnior. Beijão pra você, ela que ligou e pediu música. Faça que nem as meninas e a garotada aí que tá interagindo, fazendo a programação comigo até as duas da manhã. 3232-2303. WhatsApp pra você que mora aqui fora da região, prefixo 53. 991647867. Mande a tua mensagem de texto ou voz. Agora 10h29.
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1: Previsão do tempo.
3: Previsão do tempo.
4: A sexta-feira será ensolarada e de variação na temperatura com o decorrer do dia. Os ventos serão fracos e a umidade relativa do ar terá média de 70%. A mínima será de 5 graus pela manhã e durante a tarde a temperatura sobe, podendo chegar a máxima de 18 graus em toda a região. Com informações do Instituto Nacional de Meteorologia, a IMET.
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6: Estamos de volta aí para a última meia hora da primeira parte do Noturno 105,9. Não fica triste, porque pós meia-noite tem mais Noturno para você, seguindo aí até as duas da manhã. É, e aqui a programação não para, hein? Na virada dessa quinta para sexta-feira, já às duas horas da madrugada, tem Insônia com você, atravessando a madrugada com Paulo Roberto Chavan. Alegria na tua madrugada, uma madrugada diferente, para você que está trabalhando, para você que está com insônia. Paulo Roberto Chavan comandando aí nosso programa da madrugada, Insônia. Agora faltando 23 minutos para as 11, a participação do ouvinte é pelo WhatsApp, hein? Um abraço especial aí para Lourdes aparecendo por aqui. Boa noite, Marquinhos, tudo bem? Gostaria de participar do programa, já está participando. Quero oferecer uma música para minha mamãe Yolanda, feliz da vida essa menina, hein? Oferecendo aí para todos os ouvintes aí, todos ouvintes e todos da rádio. Abraço aí também especial para toda a galera da Castelo Branco. Quem manda recado também é a Simone Severo, lá no bairro Mangueira. Boa noite, Marquinhos, tudo bem? Olha, hoje gostaria de escutar com Bruno e Marrone, com Zeca Pagodinho, De Tanto Amar Você. Oferecendo aí pra você, pra Eva, pra Damiana, pro Oscar. Beijos pro Vini. Tá dado recado, Simone Severo.

0: linda.
1: Valeu, parabéns.
0: Obrigado, Zeca. Prazer é nosso. Amando você. Muito obrigado por tudo, meu amigo.
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0: Mas sem Felipe com som de faculdade.
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0: Então pra você também, Vini Lucas, Parece Castigo, Amanhã Sei Lá e Voa Beija-Flor. Teve a indicação também da Simone Severo, Bruno e Marrone com Zeca Pagodinho.
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0: 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Agora, faltando aí 11 para as 11, valendo a participação e a interatividade do ouvinte. A Damiana está lá com a Magda, curtindo a programação, só esperando para tocar essa aqui, ó. Zezé de Camargo, Irmão da Lua, Amigo das Estrelas.

Em tempo para mais nada, agora faltando 5 minutos para as 11. Vai chegando o final, a primeira parte aí do Noturno 105,9. Mas fica triste não. Voltamos pós meia-noite e seguimos até as 2 da manhã. Nesse momento a gente abre espaço aí para o programa Palavra de Fé, um programa Ministério Adoradores em Cristo. Valeu, valeu, combinado então? Pós meia-noite você curte aí a segunda parte do Noturno e vamos até as 2 da madrugada. Te espero, até lá!

0: hora certa.
1: Faltando agora 3 para as 11. Boa noite para você.
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0: bem, estamos ao vivo com todos vocês nessa noite maravilhosa de quinta-feira. Hoje, o nosso primeiro dia de outubro, estamos iniciando mais um programa Palavra de Fé aqui pela Cultura. Que a paz de Cristo esteja com todos vocês, onde você estiver, receba as bênçãos de Deus. Bom, à minha esquerda sempre, nosso querido Mombira, à minha direita, Marquinhos. Boa noite, Mombira, na paz do Senhor.
1: Na paz do Senhor, boa noite, pastor, boa noite, Marquinhos, que Deus ilumina a todos.
0: Graças a Deus. Boa noite, Marquinhos.
2: Boa noite, Bira, boa noite, pastor Cleito, boa noite, ouvintes, boa noite a todos os idosos. Hoje, Dia Nacional do Idoso.
0: Muito bem. Nossa programação, ela acontece sempre de segunda a sexta-feira, das 11 da noite até a meia-noite. Nesse primeiro momento, nós sinalizamos a você como participar. E uma das maneiras é através da nossa live, que já está ativa. Mas você também pode interagir conosco através do WhatsApp, não é isso, Mombira?
1: Isso, pastor. Interagir com o WhatsApp, o número é 53991-647867. 53991-647867. Mandar mensagem de texto e gravar um áudio. Deixar seu nome aqui, colocar no caderno no final do programa, será feita a oração, pessoa.
0: Com certeza. Sempre tem um recado importante, né, Marquinhos?
2: Pois é, pastor, depois aqui que o microfone me agrediu. Achei um dado interessante. Tivemos uma pequena queda aí, quase 40%, mas devido a várias situações, né, principalmente na semana decisiva. Sim. Mas muito obrigado aí. Ontem teve um aumento muito grande de engajamento, viu? No último dia. Mas eu queria só registrar que 60% do pessoal que acompanha não estão seguindo a página do Ministério Adoradores em Cristo. Então, você que está assistindo e não está seguindo a página, é importante, siga a nossa página, vai lá, acompanhe, seja você também um seguidor e vamos bater aí os 1.500 seguidores da página Ministério Adoradores em Cristo. Mas para que isso aconteça também, não podemos deixar cair a peteca, né? Vamos jogar um pouquinho? E para o mês de outubro termos mais engajamento ainda. Por isso, curta,
0: compartilhe,
1: comente.
0: Um abraço para a nossa querida irmã Maria Isabel de Castro Dias, trazendo a sua participação, pedindo oração pela família. Também ela pede um louvor aqui da Lauriette, irmã Maria de Lourdes. Boa noite, pastor Cleiton. Peço oração para os meus filhos, netos e toda a minha família, também para a sua e todos os adoradores em Cristo. A irmã Linda Marvaguete, ligada conosco, trazendo o seu boa noite, pedindo oração para ela, também para a família e todos os adoradores em Cristo, vocês da rádio. Também a irmã Carla Rosane Santana Fortes, trazendo sua participação, seu boa noite, a mim, ao irmão Bira, ao Marquinhos, pede oração pela família, o pastor Gilberto, os obreiros da igreja, adoradores em Cristo, também pela sua família. Um bom retorno para casa. Nós vamos fazer aqui uma primeira oração, entregando a Deus esta programação e convidando você a interagir conosco, orar conosco.
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0: Pai soberano, Deus de amor e bondade, mais uma noite em que temos a oportunidade de estar aqui nesse estúdio, levando a sua mensagem a cada família, a cada lar, sendo, nesse momento, visitado pelo Senhor. Envia os teus anjos, meu Pai, até este lugar onde está o nosso ouvinte. Faça com que toda a tristeza, toda escuridão, toda amargura se desfaça completamente. Traga sua paz, traga respostas, meu Deus, em meio a tantos questionamentos, em meio a tantas dúvidas que ela tem carregado dentro do seu coração. Sou eu único nesta noite pode mostrar para essa pessoa que nem tudo está perdido, que ainda há uma chance, e claro, essa chance ela só poderia se dar através do Senhor. O Senhor é aquele que abre portas. O Senhor Deus é aquele que cria oportunidades, mesmo quando aparentemente elas não podem ou não vão existir. Não há nada impossível para ti, meu Deus. Coloca nesse momento uma nova esperança dentro do coração desta pessoa. Fortalece a fé deste homem. Toca essa família, meu Deus. E abençoa em todas as áreas da vida desse ouvinte. Em nome do Pai, do Filho e do Espírito Santo de Deus, manifesta do seu amor, da sua graça. Senhor, através de tudo aquilo que vai estar acontecendo dentro dessa programação, louvores, ministração, orações, fala conosco. Nos dá um direcionamento. Consagramos a Ti, meu Deus, cada minuto desse período que vamos estar aqui. Em o nome de Jesus, que assim seja. Amém. E graças a Deus.

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2: Muito bem, você está ouvindo o programa Palavras de Fé. Lembrando que o nosso programa é de segunda a sexta-feira, sempre das 11 horas da noite até a meia-noite. Então você pode participar, interagir, mandar sua mensagem através do WhatsApp aqui da Cultura, bem como também na nossa live, e ligar aqui para a rádio agora no 3232-2303. Há pouco o Everton mandou uma mensagem, é isso, Mombeira?
3: Isso, pastor, tem um áudio, irmão Everton, São José do Norte.
4: Paz do Senhor, pastor Cleiton, irmão Bira e jovem Marquinhos, é o Everton. Eu vou botar toda a família aqui na oração, também para o senhor, também para a irmã Manuele, para o Felipe, também para o irmão Bira, para a avó, também para o jovem Marquinhos, para o pastor Gilberto, para a irmã Deranira e para todos os adoradores de Cristo, para todos os ouvintes, tá bom, pastor Cleiton? E se der tempo, gostaria de pedir um louvor, deixa, com a cantora Maria Massal, tá bom, pastor Cleiton? Bom retorno para casa, fica com Deus, Deus abençoe.
2: Um abraço, meu querido, Deus abençoe. Irmã Alzira Alves ligada conosco, trazendo o seu boa noite, pedindo oração por ela e pela família. Também a irmã Carol Bolt, boa noite, na paz do Senhor, peço oração por mim e pela família. Também ela aqui declara: Deus abençoe a todos. Adriana Castro também ligada conosco, a irmã Tereza Alves, trazendo o seu boa noite, com muita fé em Deus, só Ele pode nos abençoar. Pede oração pela família, por ela, também pela sua irmã Maria Alves. Nós temos alguma participação ainda, irmão Bira?
3: Não, por um momento não.
2: Você pode ligar então agora, 3232-2303. Nós estamos aguardando a sua participação. Lembrando que amanhã é sexta-feira e é dia de mais uma reunião do grupo de oração. Nesse final de semana promete, porque nós temos aí o nosso culto de sábado, nós temos as nossas celebrações de Santa Ceia, 9 da manhã, 3 da tarde, 7 e meia da noite. Serão reuniões que com certeza contribuirão diretamente para que nós venhamos a receber da parte do Senhor, mas também oferecer a Ele, entregar algo a Ele, a nossa vida. Eu vou atender aqui o pedido da irmã... Tem um telefone tocando? Não? Eu vou atender o pedido da irmã Isabel e volto em seguidinha já com todos vocês.

Muito bem, você ouviu aí... Está ouvindo, né? Lauriette, palavras, esse louvor também a gente atende aí o pedido do irmão Marcos, onde ele pedia aqui algum louvor da Lauriette, e nós já tínhamos o pedido da irmã Isabel, e aqui colocamos

0: por meio da palavra que já está designada para a noite de hoje. Alô, quem fala? 3232-2303, vamos colocar aqui então um caderno do Mão Ricardo Araújo.
1: Já está colocado.
0: Já colocou?
1: Já. Tem mensagem de texto aqui, pastor. É, irmã Cleaci. Bom, antes, pastor, peço oração para mim e para todos da minha família. Tem uma mensagem aqui, pastor, de texto. Eu vou deixar para o senhor ler fora do ar.
0: Tá bem. Você pode continuar ligando no 3232-2303. A gente tem alguns minutinhos ainda aqui. Eu quero lembrar que amanhã é sexta-feira, segundo dia do mês de outubro, e as portas da Igreja da São Miguel estarão abertas às 8h15 da noite, para que você possa participar do primeiro encontro do grupo de oração desse mês que está iniciando.

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Muito bem, olha, só respondendo aqui então o ouvinte que nos mandou uma mensagem, Antônio Tarouco, né? De Pelotas. Eu vou ler a mensagem dele, colocou aqui. Boa noite, pastor, estou na escuta, aqui no meu plantão. Gostaria de uma explicação sua. O momento que estamos vivendo no mundo todo, com tragédias climáticas, colapso financeiro, violência familiar, etc. Seria o princípio das dores, como relata a Bíblia? Obrigado, Deus abençoe a todos vocês na programação. Meu querido, olha só, deixa eu te falar uma coisa. Se nós abrirmos a nossa Bíblia lá no Evangelho de Mateus, capítulo 24, versículo 6, ali nós já temos muito desses indicadores que fazem parte, sim, desse princípio que envolvem dores, circunstâncias, e a Bíblia diz, ouvireis de guerras e rumores de guerras e tantas outras coisas, mas ali está escrito também o seguinte, que é mister, ou seja, é necessário que tudo isso aconteça, mas ainda não é o fim. Então, só para que, né, possa haver um esclarecimento, sim, nós não podemos de maneira alguma fechar os nossos olhos para essa realidade, e estamos vivendo muitas situações que comprovam, que sinalizam que a Bíblia Sagrada está se consolidando diante de todos esses acontecimentos, tá bom? Que Deus te abençoe, que Deus te ilumine. Ali também, no versículo 24, se não me falha a memória, no capítulo 24, no versículo 8, termina dizendo que, mas todas essas coisas são o princípio das dores, tá bem? Então, se tu puder meditar ali em Mateus 24, versículo 6, 7 e 8, nós temos ali sim a confirmação de tantas circunstâncias que consolidam, que confirmam que estamos vivendo esse tempo. Ali fala sobre esfriamento do amor, a iniquidade crescendo,

0: assassinato, perseguição, enfim, muitas coisas que estão se dando ao nosso redor e entendemos que isso, sem dúvida nenhuma, é a confirmação da pergunta e resposta da pergunta que você fez aqui no WhatsApp. Irmão Bira?
1: Tem participação.
0: Alô, boa noite.
2: Paz, pastor.
0: Paz o Senhor, minha irmã. Como é que o senhor está? Tudo bem?
2: Bem, graças a Deus.
0: Graças a Deus, né?
2: Em nome de Jesus.
0: Em nome de Jesus. Quem é que nós vamos colocar na oração?
2: É para mim, para minha saúde, né, pastor?
0: Certo.
2: E para todos os adoradores em Cristo.
0: Tá bem, minha irmã. Tá certo, então.
2: Senhor. Até domingo.
0: Até domingo, se Deus quiser, em nome de Jesus, ele há de querer.
2: Amém.
0: Tem a nossa querida irmã Maria Brião participando conosco. São 23 horas e 32 minutos. Vamos para o nosso momento da palavra, gente.
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0: Muito bem, vamos prosseguindo então com a nossa programação. As pessoas que eu não consegui, quem sabe, responder nesse primeiro momento, daqui a pouquinho nós vamos seguir aqui com as mensagens na live, no WhatsApp. Nós vamos, na medida do possível, atendendo a todos. No último ensaio que nós tivemos para a apresentação do coral, que vai acontecer agora domingo de manhã, na nossa primeira Santa Ceia do dia, um dos louvores que estavam sendo ensaiados ali diante do altar. Tudo certinho, Marquinhos. Obrigado. Mencionava que quando o Senhor Jesus ele toca, tudo se transforma. E isso é uma grande verdade. Nós temos como comprovar, segundo a palavra de Deus, que Jesus, ele muda, ele transforma pessoas, ele transforma situações, circunstâncias, ele transforma ambientes, ele muda cenários, irmão Bira. Só que, no momento em que nós observamos o operar realizado por ele, nós não podemos, de maneira alguma, permitir que aquilo que fazia parte da nossa história antes desse encontro, antes dessa transformação, volte a ser o que era antes. Porque ficaria tudo muito fácil. Jesus transformar a vida de uma pessoa e ela não precisar fazer nenhum esforço para manter, para sustentar esta obra realizada por ele. E um dos exemplos que nós temos voltados para isso é o que eu gostaria de trazer a você que está aí do outro lado, e você logo vai estar entendendo o que exatamente o Senhor Deus está querendo direcionar ao nosso coração. Lá em Atos dos Apóstolos, capítulo 9, você que tem a sua Bíblia, aqui na verdade seria importante que você lesse, né, do 19 até o 31, mas eu vou reduzir um pouco aqui a leitura por causa do nosso tempo. E lá está escrito assim: Saulo passou vários dias com os discípulos em Damasco. No versículo 20 está escrito: logo começou a pregar nas sinagogas que Jesus é o Filho de Deus. Preste atenção. No versículo 21 está escrito: todos os que o ouviam ficavam perplexos e perguntavam: não é ele o homem que procurava destruir em Jerusalém aqueles que invocam este nome? E não veio para cá justamente para levá-los presos aos chefes dos sacerdotes, todavia, Saulo se fortalecia, ouça com atenção, todavia, Saulo se fortalecia cada vez mais. Não era algo que vinha de fora para dentro. Ele se fortalecia cada vez mais e confundia os judeus que viviam em Damasco, demonstrando que Jesus é o Cristo. A questão é, depois da conversão de Saulo, ou por que não aqui usar o tão conhecido nome Paulo? A Bíblia nos diz que ele passou de perseguidor, irmão Bira, a pregador. Vou repetir. Por muito tempo, ele foi um perseguidor da igreja. No momento em que ele viveu a conversão dele, que ele teve um encontro com Jesus, lembra o que eu falei há pouco? Quando uma pessoa tem um encontro com Jesus, a vida dessa pessoa é transformada. E eu tenho certeza que você que está aqui agora, nesse momento, na live, ou acompanhando o programa através do seu rádio, se em algum momento você realmente teve um encontro com Jesus, tire suas conclusões do que você viveu no período em que isso aconteceu. A tua casa não foi transformada? Você não foi transformado? Você não viveu situações da sua vida que você nem imaginava e elas aconteceram e você foi surpreendido com coisas boas que você nem imaginava que ia acontecer naquele momento na sua vida? Você, quando teve esse encontro com Jesus, você não passou a conhecer a verdadeira paz dentro de você e dentro da sua casa? Responda isso para você mesmo. Quando você decidiu assumir uma vida com o Senhor, através do seu batismo, através do cear, através do investir da sua confiança, da sua fé, eu faço uma pergunta para você. Deus te decepcionou no momento, no período em que você estava se doando, que você estava se entregando, oferecendo a Ele o seu melhor? Deus te decepcionou? Ele frustrou você? Ele fez você se arrepender de alguma coisa? Não. Ele não contribuiu de nenhuma outra forma, senão de uma maneira benéfica. Ele foi bom para com você, quem sabe? Isso é tão real que fez você dar até um testemunho. Do momento em que você começou a conhecer Jesus, do momento em que você começou a ser transformado por Jesus, mas que foi ensinado dentro da igreja que nada seria fácil. Assim como Paulo, ou Saulo, você decide como é que você quer chamar ele, aqui no texto em que nós estamos usando o termo Saulo. Sabia que iria enfrentar a partir do momento em que ele teve a sua vida transformada. Você percebe que aqui na passagem que nós lemos, as pessoas, elas estavam confusas em Mombira. Porque olhavam para ele e não viam mais aquela pessoa do passado. E é exatamente isso que precisa acontecer na vida de uma pessoa que genuinamente tem um encontro com Jesus. As pessoas olharem para nós e não enxergarem e não verem o nosso passado no nosso presente. Nesse mesmo texto, até o versículo 22, a palavra nos ensina que depois que ele recuperou a visão dele, sim, porque a Bíblia diz que a luz que ele se deparou, que era o próprio Cristo, o cegou. E aí, existiu algumas coisas que precisaram acontecer para que ele pudesse recuperar sua visão, ir até o profeta, ali receber uma imposição de mãos, enfim, mas a Bíblia diz que depois que ele recuperou a visão e depois que ele se batizou, ele permaneceu, irmão Bira, alguns dias em Damasco. E logo que isso aconteceu, ele começou a pregar nas sinagogas. Pastor, o que significa isso? Significa que ele não perdeu tempo. Porque quando nós damos esse tempo, quando nós, muitas vezes, eu posso até usar esse termo mesmo, né? Vou dar um tempo para ver o que eu vou fazer da minha vida, eu vou dar um tempo para ver se eu vou continuar na caminhada. Toda vez que uma pessoa usa desse argumento, de que vai dar um tempo para alguma coisa. Olha, quantos relacionamentos conjugais eles terminam quando entra essa ideia de dar um tempo? Porque nesse tempo, muitas vezes, o que vai acontecer? Vai haver o distanciamento, né? Aquele sentimento, quem sabe, se esfria, vai conhecer outras pessoas. E nesse negócio aí do eu vou dar um tempo, quantos casamentos, quantos namoros, quantos noivados, eu sei que hoje isso também é meio complexo, né? Hoje parece que esse segmento do noivar, né? Toda essa movimentação do passado, hoje parece que as coisas estão um tanto quanto mais abreviadas. Mas vamos usar desse termo. Quantas pessoas não voltam, né, aos seus relacionamentos quando usam desse termo ou decidem, optam por dar um tempo. E vida com Deus é a mesma coisa. A chama não pode se apagar. A essência não pode se desfazer. Aquilo que você começa a viver nos primeiros dias após o seu batismo, como o apóstolo Paulo aqui que nós estamos meditando nesse texto nos demonstra, fica claro que não há tempo a perder, nós não podemos, sabe, ficar muito tempo sem ir no culto, nós não podemos ficar muito tempo sem estar dentro do congregar. Nós não podemos nos distanciar da oração. Nós não podemos nos distanciar da palavra, da leitura, da meditação, da consagração. Porque o tempo, ele pode ser o nosso ajudador ou pode ser exatamente o que contribui para a nossa destruição. À medida que você vai se desintegrando, ou se desligando, ou se desconectando de coisas que você vinha fazendo de forma assídua, isso se torna extremamente perigoso, porque você pode, de repente, começar a se acostumar a não viver mais essas coisas que em algum momento foram tão importantes na sua vida. A Bíblia diz que Saulo se esforçava muito. Ele se esforçava e o esforço que ele fazia gerava uma confusão. Os judeus que habitavam em Damasco, eles enxergavam ali uma pessoa diferente. E enxergavam também o testemunho que vinha acompanhado com Saulo. Eles realmente passavam a enxergar que Jesus era o Cristo. E isso acontece na minha vida e na sua vida. E aí eu preciso, nesse momento, perguntar para você, se as pessoas olharem para você agora, nesse momento, aí onde você está, o que elas vão enxergar? A transformação que foi feita através do Filho de Deus? Ou vão enxergar em você uma mudança que por um período aconteceu, mas que nesse momento tudo já está voltando ao que era antes? Será que as pessoas, elas, ao enxergarem em nós a Cristo, se elas veem a presença do Senhor em nós, elas vão continuar enxergando em nós pessoas que falam palavrões? Elas vão continuar enxergando em nós pessoas que carregam consigo a maldade, a malícia, o pudor, as coisas carnais? Será que as pessoas que enxergam Jesus em nós, elas vão enxergar ganância, o ódio, a mágoa, o ressentimento? Não, porque Jesus não está nessas coisas. Vão enxergar apenas a nossa condição humana. O ser humano, que muitas vezes deixa de ser espiritual e passa a ser carnal. Tudo o que Paulo fazia era dentro do seu contexto carnal. A vida que ele levava, ela se integrava exatamente à sua natureza carnal. A partir do momento em que ele teve um encontro, veja bem, eu tô dando ênfase aqui, um encontro com Jesus, ele passa a ser uma pessoa espiritual a ponto de enxergar, se arrepender das coisas que fazia e fazer exatamente o oposto. Porque quando uma pessoa se arrepende, escute, presta atenção, você que está aí do outro lado, quando uma pessoa tem um encontro com Jesus e ela se arrepende das coisas que faz ao longo da sua vida, ela vai fazer o oposto do que ela fazia. Quando não há um arrependimento sincero, ou apenas por um período, ela deixa de fazer aquilo ali por um momento, mas daqui a pouco volta a fazer de novo. Aí a Bíblia diz no versículo 23, no versículo 25, que Saulo passa a ser perseguido. Aí eu pergunto para você, e agora? O que que ele faz? Ele, sabendo que tinha ali judeus que estavam conspirando para matá-lo, eles chegaram a vigiar as portas da cidade, diz o texto. Aí a Bíblia diz que os discípulos fizeram o quê? Ajudaram Saulo a escapar. Eles colocaram ele dentro de um cesto, irmão Bira. Olha só, olha o que diz a palavra. Eles colocaram ele dentro de um cesto e desceram ele pelo muro, irmão. E aí, você que está aí do outro lado, você consegue imaginar o que passa na cabeça de Saulo? Porque essa mesma pessoa que nesse momento está sendo perseguido, era a pessoa que gerava medo em todo mundo. Por sua opinião formada, por suas convicções, por sua maneira cruel, muitas vezes, de agir para com os cristãos. Aquele que antes perseguia a igreja, agora estava sendo perseguido por causa de Cristo. E é por isso que nós temos que ser pessoas maduras o suficiente para saber que depois da nossa conversão, depois da nossa aceitação de Cristo na nossa vida, você pode ter certeza, a gente não vai viver também, né? Sofrendo dia e noite. Não, eu não acredito nisso. Mas nós precisamos estar preparados para determinadas coisas que vão acontecer. São inevitáveis. Parece que o ser humano, quando ele vive o passo, a decisão da entrega, parece que cria-se a imagem de que as coisas vão ser muito mais fáceis do que quando ele estava no mundo, ou na prostituição, ou quem sabe na idolatria, ou quem sabe na criminalidade, nos vícios. Meus irmãos, vamos avaliar as coisas de uma forma sensata. A Bíblia diz que nós estamos rodeados de potestades, de principados, daqueles que estão ao nosso derredor tentando nos tragar, tentando nos engolir. O que significa isso? Significa que todos os dias nós vamos enfrentar tentações, nós vamos enfrentar circunstâncias para que nós venhamos a renunciar esta vida com Deus e reativar uma vida com o mundo. Quantas coisas aconteceram, Mombira, para que Saulo voltasse a ser a pessoa, o homem, que um dia ele foi lá atrás. Mas ele foi forte. A Bíblia diz, todavia, Saulo se fortalecia cada vez mais. A pergunta que eu preciso fazer para você, meu querido ouvinte, o que você tem feito para se fortalecer cada vez mais? Se tem se distanciado mais de Deus, como que alguém vai se fortalecer se distanciando de Deus? Para você se fortalecer, você tem que se aproximar das coisas de Deus. Você tem que se aproximar daquilo que vai gerar fortalecimento na tua vida. Se aproximar mais daquilo que integra a ação do Espírito de Deus. Então, nesta noite, abra seu coração. Entenda que é o momento de você reagir, que é o momento de você se levantar, que é o momento de você se erguer. Você tem um passado, eu tenho também. E esse passado, ele já deveria de estar apagado, mas muitas vezes se percebe que ele está muito mais vivo do que se imagina. Nós temos evidências aqui de inúmeras situações que poderiam ter feito Saulo mudar de opinião, mudar de ideia, voltar atrás, recuar, retroceder e voltar às velhas práticas do seu passado. Ele tinha um passado que fazia os cristãos terem medo dele, Mombira. Só que Deus enxergava em Saulo aquilo que ele poderia se tornar. Deus iria ajudar em algum aspecto? Iria, mas a parcela que Saulo precisaria fazer era ele e o Senhor. E ninguém poderia intervir nisso. Volto a dizer, existe a parte que o Senhor faz. Esse encontro que Saulo teve com o Senhor Jesus projetou ele, promoveu dentro dele algo que ele precisaria, a partir daquele momento, sustentar na sua vida. Pense nisso. Nós vamos orar. Nós vamos conversar com Deus, mas antes só registrar uma participação aqui.
1: Tem o áudio da irmã Goiás, Capão do Leão, e pede oração para ela e toda a sua família.
0: Tá bem, tá registrado então, não temos mais tempo. Vamos orar, vamos conversar com Deus, mas eu quero acreditar que nesse momento, você que está aí do outro lado, recebeu direcionamento da parte de Deus, Deus te fez compreender que as coisas, elas podem se tornar diferentes a partir do momento em que você age de maneira diferente. Vamos lá.
2: Quando oramos, os céus se abrem. Deus, do seu trono de glória, ouve o nosso clamor e se apressa em responder a nossa súplica. Creia no seu coração e junte-se a nós. Vamos orar. Vamos falar com Deus.
0: Senhor Deus maravilhoso, Deus Todo-Poderoso, nesse momento nós queremos te agradecer porque os nossos olhos espirituais, eles foram abertos. E nós estamos aqui, Senhor, dispostos a fazer o que for necessário para que dentro de nós se mantenha viva essa chama chamada amor. A evidência de uma transformação que envolve o temor ao Senhor Deus, para que nós não venhamos a voltar a ser quem um dia fomos. A gratidão, não por aquilo que vivemos por alguns dias, mas a gratidão todos os dias pela obra, pelos feitos que o Senhor tem realizado em nossas vidas. Meu Deus, vivemos muitas vezes anos e anos perdidos no mundo. E quando nos voltamos para Ti, queremos que as coisas aconteçam em um tempo muito menor do que o tempo que nós dedicamos para viver as coisas desta terra. Não é justo nós acharmos que o Senhor tenha que agir de forma tão depressa quando nós somos tão vagarosos, tão lentos para tomar decisões importantes da nossa vida. Consagra, meu Deus, a água no copo e quem beber seja por Ti abençoado. Em nome do Pai, do Filho e do Espírito Santo. Que assim seja, amém. E graças a Deus.
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0: E não foi essa a única vez que tentaram matá-lo. Mas a decisão, a escolha que ele fez, foi uma escolha séria. E ele decidiu sustentá-la até o último dia da sua vida. Irmão Beli, estamos encerrando a nossa participação por aqui.
1: Estamos embora, pastor. Agradecer o trabalho dos Marquinhos. Nesta sexta-feira tem continuação do programa com o pastor Gilberto e irmão Matheus. E nós retornaremos na segunda, a partir da 23 até meia-noite. Uma excelente sexta-feira abençoada a todos, pastor.
0: Meu amigo Marquinhos.
4: Boa noite, Bira. Boa noite, pastor Cleito. E convido aos ouvintes a continuarem na programação aqui da Cultura Zona Sul FM 105,9.
0: Dizer que é fácil, eu estaria mentindo, mas não é impossível. Um abraço a todos, Deus abençoe, bom descanso. Não esqueça, hein? Prepare teu coração, está chegando a nossa 10ª Santa Ceia do ano.

0: Hora certa.
1: Cultura meia-noite três.
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bem, já estamos aí na segunda parte do Noturno 105,9. Agora meia-noite e quatro. Já estamos mergulhando na madrugada dessa sexta-feira, sextou, 2 de outubro. Temperatura marcando aí 12 graus. Eu sou o Marquinho Oliveira, a gente agora segue nesse ritmo. Bora bater o cartão até as 2 da madrugada, sempre com a força de Vavá, gás e água mineral. 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Bora lá, quando bate os primeiros minutos da tua madrugada, chega a hora de tocar a história da música no clássico da noite. Vamos voltar aí em 1985 com Dire Straits, uma das bandas mais marcantes do rock britânico, com a música White Line. Aquele som que começa... E tu já reconhece na hora quando sente esse toquezinho assim. A música que faz parte aí do álbum Brother in Arms, lançado em 85, um dos discos mais importantes da carreira da banda. E aqui no Clássico da Noite, a gente abre o espaço para a guitarra inconfundível de Mark Canfra, Dire Straits, Like Life.

história da música com o clássico da noite hoje, Dire Straits Like Live 1985. Clássico da noite que volta a uma da manhã, daqui a pouquinho, com aquele clássico atemporal nacional que marcaram gerações.

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1: Meia-noite 9, bom dia pra você que tá ligando o rádio agora. Já entramos aí na madrugada de sexta-feira, 2 de outubro, temperatura lá fora 12 graus. Bora comigo até as duas, lembrando que a uma ainda temos o clássico da noite, que é a partir da 1h30 até as 2 da manhã. Pega o lencinho e chora, neném. O amor está no ar. Meia hora com as baladas mais românticas feita por você. Pelo WhatsApp, você participa no 991647867. O prefixo é o 53. Você liga pra cá, 3232-2303, bate um papo comigo. Olha, você não tá sozinho, você não tá sozinha. Liga pra cá, bate um papo, ainda pede a tua música. A participação e a interatividade do ouvinte. Meia-noite 10, Jota Quest com Negralite em Maia. Descobridor de Sete Mares. Alto Astral já na tua madrugada de sexta-feira. Meia-noite 10.

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0: 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Teve Wesley Safadão com Zé Vaqueiro, você volta. Teve Jota Quest Negra ali com Tim Maia, descobridor de Sete Mares. E no clássico da noite de hoje, Dire Straits, White Line.
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0: Agora é meia-noite e 20, a segunda parte aqui do Noturno 105,9, hein? Telesonho, agora sim, virou sexta-feira. Você sabe, hein? Aquele cheirinho de final de semana começa a aparecer ainda mais nessa hora aí, com a cidade mais quietinha, a cidade aí mais silenciosa e o rádio fazendo companhia pra quem está acordado. Agora, hein? Nossa situação é essa. Quinta ficou pra trás. Sexta acabou de chegar. E o Noturno segue firme com você até as 2 da manhã. Então, bora aproveitar essa madrugada, hein? Porque daqui a pouquinho a gente já tá pensando aí no churrasco, no descanso, na pescaria, no chimarrão, na eleição. E nesse domingo é a Cultura Zona Sul 105,9, com cobertura completa para você das eleições 2026. Olha, sexta-feira eu esperei a semana inteira e ela chegou. Bom dia, sexta-feira! E um beijo nessa madrugada aí. Grande, grande madrugada que chegando aí nessa quinta pra sexta. Pelo WhatsApp 991647867, a Glaci Matos aparece por aqui. Ela que é moradora lá do Parque Marinha. Boa noite, Marquinhos. Estou na escuta, hein? Manda uma música aí pra Mari Nieto. Olha, a Mari é ligadona nessa aqui, ó. Agradecendo também pra todos que estão na escuta.
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0: Esse é o grupo É Demais e Sampa Crio. Vem pra matar a saudade em Sonzeira. A novidade pra você. Também teve Maluma, Te Amo. Indicação da Glaci Matos lá no Parque Marinha. Oferecendo aí pra nossa querida Marinheto que tá no Uruguai. Agora meia-noite 29. Bora pro intervalo. Vamos aí pra um rápido, mas muito rápido intervalo. E na sequência estamos de volta.
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2: 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Previsão do tempo.
3: Previsão do tempo.
4: A sexta-feira será ensolarada e de variação na temperatura com o decorrer do dia. Os ventos serão fracos e a umidade relativa do ar terá média de 70%. A mínima será de 5 graus pela manhã e durante a tarde a temperatura sobe, podendo chegar a máxima de 18 graus em toda a região. Com informações do Instituto Nacional de Meteorologia, a IMET.
2: Previsão do tempo.
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0: Eu disse que ia ser rapidinho agora. Meia-noite 31. Já estamos aí no dia 2 de outubro. Temperatura lá fora 12 graus. Bom dia para você que tá ligando o rádio agora. Bom dia para você que tá já embarcando aí na escala da madrugada. Você que bateu o cartão. Segue junto comigo, bom dia para você que tá trabalhando. A todos os vigilantes, a Patrícia, um grande abraço, um beijão para a Paty, ligada com a gente, a Paty Vigilante. Para você, porteiro, recepcionista, aos motoristas de caminhão. A galera aí levando a 105,9 na carona. Para a turma que tá cruzando a cidade nas duas rodas, os entregadores, a galera dos motoboys, devagar, meu irmão, vai tranquilo, e olha, nada de roleta russa, hein? Vamos cuidar aí o sinal vermelho, dá uma diminuída, arranca. Grande abraço aí pra você que tá trabalhando nessa madrugada e eu vou fazendo o som com você. Bora? Continue participando, interagindo. 3232-2303 no 991-647-867. Um alô rapidinho da Marinette, porque depois tem pedido.
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0: E realmente ela é apaixonadérrima aí pelo Maluma. Beijão aí pra Marinette, acordadérrima, curtindo a programação em Rio Branco, Uruguai. Bom dia, menina. Daqui a pouquinho tem mensagem pedindo musical dela. Aqui na Avenida Pelotas, a Cleusa Pinho, mandando aquele bom dia. Fala, Cleusa, e as visitas? Ou ainda estão ainda na terceira partida?

Beijão pra vocês. Boa noite também especial aí pra Margarete Vila Mangueira. Valeu a música, valeu então. Beijo pra você. E você que tá ligado com a gente, faça que nem essa turma aí. Manda aí a tua mensagem de texto ou voz. Prefixo 53 991647867. Ah, você também pode ligar 3232-2303. O Rei da Rocha. Tá chegando ela aí, que hoje é a Rainha da Sofrência. Pablo e Simone Mendes, Suor Pingado. Agora faltando 27 para uma. Ei, bom dia!

0: Atrilha na tua madrugada. DJ Anki, Luiz Fonsi, Barro La Luna, pedido da Maraninha Uruguai. Teve também Mariana Fagundes, Eu Vou Beber Até Esquecer. E teve o Rei da Rocha, Pablo. Ela também conhecida agora também como a Rainha da Sofrência, substituindo aí Marília Mendonça, Simone Mendes, Suor Pingado. É a trilha sonora nessa tua madrugada aí, de sexta-feira, 2 de outubro. Esse é o Noturno 105,9. Olha aí, de segunda às sextas-feiras, das 9 às 11, a primeira parte, e seguimos na segunda parte, das duas, da meia-noite até as duas. Ah, já no sábado e domingo, tem a partir das 9 da noite até a meia-noite, 7 dias da semana, fazendo a trilha sonora das tuas noites, é aqui, Noturno 105,9. Valendo aí a tua participação, a tua interatividade, um beijão muito especial, todo meu carinho, essa pessoa especial que é a Anice, motorista de aplicativo, ela que é a Alfa 35, do grupo de monitoramento em Alcateia. Todo meu carinho, toda a força positiva, morando aí pela mamãe, um beijão pra você, Anice, obrigado pelo carinho e ser nossa ouvinte aqui. Ah, olha só, a Cleusa Pinho mandando mensagem. Olha, Marquinho, toda essa galera que estava aqui comigo já estão nanando. Só eu na escuta com os fones de ouvido. Olha, sou viciada no Noturno. Cleusa Pinho, um beijão para você aí na Avenida Pelotas. Tem gente trabalhando, tem gente cruzando a cidade. 991647867, meu xará. Um grande abraço aí para você, Marcão. Pode falar, é tua vez.
1: Fala, meu xará, beleza? Aí, meu xará, manda um abraço pra aquele pessoal do Pai Taon, pra todos que estão na rua aí, e pra ti aí, meu querido. Temos aí amassando o tapetão, buscando aquele kit família diário. Um abraço.
0: Abraço pra você, um abraço aí todo especial pra galera aí do grupo de monitoramento. É o grupo, é o aplicativo aí, grupo de monitoramento Pai Taon. Para toda a galera aí do Pai Taon que estão cruzando a cidade com segurança, bem vigiados. Grande abraço aí para você, motorista de aplicativo. Mas, Marcão, fala para nós, o que que vai rolar?
1: Bota aí, Despacito para nós aí, meu querido.
0: Vai então, grupo sul-coreano, é o Quinteto Sul-Coreano Florestela. Despacito. 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Agora faltando aí 13 para uma.

0: renovar.
1: É preciso.
0: Você segura cantando comigo. A vida não vem com manual nenhum, né, turma? A gente cresce achando que vai dar conta de tudo. A gente cresce achando que vai acertar sempre. Mas a verdade, turma, é que viver dá trabalho demais da conta, viu? Tem dia que a gente quer fugir. Tem dia que a gente quer se esconder. Tem dia que parece que tá tudo dando errado. Tem dia que parece que tá pesado demais. Mas sabe o que a gente aprende com isso? Que viver, turma, viver não é só berrar. Viver é sobre continuar todo dia, mesmo a gente errando. Viver é continuar aprendendo com os nossos erros. É sobre ter coragem de escolher. E quando a gente escolhe,

conseguir levantar. É sobre confiar em Deus, em primeiro lugar. Confiar que Deus tem um caminho, mesmo quando a gente não entende. A vida vai pedir atitude da gente. A vida vai pedir verdade. Ela vai pedir coração aberto. E no fim das contas, não existe vida perfeita, né? Existe vida vivida de verdade. Então, turma, a gente não pode ter medo de viver. A gente não pode ter medo de sentir. A gente não pode ter medo de ser quem a gente é. Porque no final, é tudo isso que faz valer a pena, né? É isso aqui que faz a gente valer, faz valer a pena.

0: preciso saber viver. A mensagem do Michel Teló, também com um domingo de manhã.
1: Para o sertanejinho!
0: E abrimos aí com a indicação do Marcão, a galera aí do Pai Taon, os motoristas de aplicativo. Florestela, o quinteto sul-coreano, com Despacito.
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0: 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Bora aí para um rápido intervalo. Prepara a emoção para viajar no tempo, porque na sequência tem...
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4: Hora certa.
0: Cultura 1 e 1. Bom dia.
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0: É, foi rapidinho, estamos de volta agora, 1 e 2. Temperatura lá fora, 12 graus. Estamos já no dia 2 de outubro, hein? 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Bom, agora quando são 1 hora e 2 minutos, e você já sabe, quando bate a primeira hora da tua madrugada, é hora de viajar no tempo, é hora de clássico da noite nacional, aquele som atemporal. E no nosso clássico nacional de hoje, vai buscar um daqueles grandes sucessos que marcaram a música brasileira dos anos 80. Rosana, O Amor e o Poder, lançado em 1987. Para quem viveu a televisão daquela época, certamente lembra a música que foi tema da novela Mandala, que trouxe aí para a televisão a história praticamente de Édipo e Jocasta, inspirada aí na tragédia grega. Com uma voz poderosa, uma interpretação inesquecível, uma música que atravessou gerações com Rosana Fienco. O Amor e o Poder.
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de 1987, tema da novela Mandala, Rosana Fianco. O Amor e o Poder, no Clássico da Noite, tocando a história da música pra você. Que volta logo mais na virada aí desta sexta pra sábado. Aqui pela Cultura, Clássico da Noite, tocando a história da música.

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1: Agora, quando são 1:07, bom dia! Tá ligando o rádio agora? Estamos no ar aí desde as 9 da noite. Esse é o Noturno 105,9, o programa que conquistou a tua noite. Agora conquistando e invadindo também a tua madrugada. Legal estar com você comigo aqui. 1:07, agora 1:08, temperatura em 12 graus. Não veio sono, não tem problema. Sabia que nós temos insônia? A partir das 2 da madrugada, tem insônia com Paulo Roberto Chavan. Para quem não quer, para quem não pode, para quem não vai dormir, fique com a gente, porque a cultura é assim. Integrando a Zona Sul e conectada contigo 24 horas. Você não tá sozinho, você não tá sozinha! Cultura. A tua participação é pelo 3232-2303. Nosso WhatsApp é o 991647867. Mande a tua mensagem de texto ou voz, participe, interage ou liga para cá. Bate um papo com a gente. A tua programação musical continua, bora lá. Bia Friazzo, Henrique e Juliano, Beatriz.
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3: Complicado demais, hein, negão? Nossa senhora. Assim, ó.

0: você vacilou, na. Michele Andrada com grupo Envolvência, você vacilou. Também teve Zenete Cristiano, cadeira cativa.
1: Bom demais.
0: Bia Frasso com Henrique Juliano, Beatriz. E no clássico da noite nacional teve pra você aí, Rosana, o amor e o poder.
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0: Tá friozinho lá fora, 12 graus. Fala pra mim onde é que você anda, que tá fazendo o quê, hein? Manda aquela foto se você é motorista de aplicativo ou taxista. Você que é caminhoneiro ou dirigindo a van, pra sempre pra galera que tá trabalhando, os motoristas de van. Manda uma foto, mostra pra nós por onde você anda. Tem gente mandando foto aqui da frente do estúdio. Valeu, um grande abraço. 991647867. Nosso WhatsApp é o nosso WhatsApp, o prefixo 53. Ao telefone, eu tava batendo um papo agora, tricotando com a Damiana, no 3232-2303. Quer tricotar? Quer bater um papo comigo? Liga pra cá, 3232-2303. Pessoal, tá acordado, tá curtindo a programação, tá namorando essa hora? Que legal, um beijão aí pra Luísa, ela que tá curtindo a programação na maior praia do mundo lá no cassino. Tá oferecendo aí, na hora do love, pro seu namorado, o Mário, com muito amor e carinho. Daqui a pouquinho vai tá rolando aí pra você, a partir da 1h30 até as 2h, o amor está no ar. Meia hora com as baladas mais românticas. Bom dia, meu amigão. Opa, olha só o que tu escreveu aqui também. Toca uma música para o amigo, tá bem curtido. Tô no trabalho, sempre na escuta, mas não é sempre que consigo mandar um oi, mas hoje tá mandando. Grande abraço aí pro nosso queridão Luiz Ferraz. Abraço pra você, um bom trabalho. Zera Rara, Lá Bonito em Português, 2018.

0: Timarete, Márcio de Mulher Bonita, com o grupo Benzadeus, Ivete Sangalo, Marvila, Larry, Manda e Ayla. É as meninas Benzadelas. Fechando pra você mais um bloco aí, com Zé Neto e Cristiano, Plano 100 de Cultura. Também teve Simone Mendes, Mulher Foda, e Zaira com Lais Bonita, versão em português.
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0: Bora lá, sem perder muito tempo, vamos aí para um rápido intervalo. Já vai preparando o lencinho, prepara a emoção, porque na sequência...
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0: Até as duas, as baladas mais românticas estarão passando por aqui.
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1: Previsão do tempo.
4: Previsão do tempo.
5: A sexta-feira será ensolarada e de variação na temperatura com o decorrer do dia. Os ventos serão fracos e a umidade relativa do ar terá média de 70%. A mínima será de 5 graus pela manhã e durante a tarde a temperatura sobe, podendo chegar a máxima de 18 graus em toda a região. Com informações do Instituto Nacional de Meteorologia, a IMET.
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0: Agora faltando 28 minutos para as duas. É madrugada aí já de sexta-feira, 1º de outubro. Lá fora friozinho, bota o moletom, bota aquele casaquinho em 12 graus. Bom dia para você. Olha, a partir de agora, prepara o coração, prepara a emoção, porque até as duas,
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0: É, nessa virada aí de quinta para sexta, parece que o coração resolveu ficar mais sensível, não é? Então prepara o lencinho, ou quem sabe o celular, porque talvez hoje seja uma boa noite para mandar aquela mensagem que estava guardada há tempos

e você não tinha coragem de mandar? Olha lá, tá na hora. Já manda sintonizar aqui na 105,9. Porque a partir de agora o coração fala mais alto aqui na programação. Daqui até as 2 da manhã, sem intervalo, só vão rolar músicas para apaixonar, recordar e deixar a madrugada ainda mais especial. Seja para lembrar um grande amor, matar a saudade, curtir quem está ao teu lado, ou até para sonhar com aquele amor que ainda está por chegar. Será? Diminua a luz, então apague de vez. Aumente o volume, bote fone. Simplesmente fique confortável, porque a partir de agora, rodando aí da Márcia para o Leco, com muito amor e carinho, lá na Coab 4, a emoção está chegando.

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1: Prazer estar aqui com vocês, meus irmãos. Muito obrigado.
2: Essa marcou gerações. Quem sabe solta a voz, canta com a gente assim, ó.

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1: Meia hora com as baladas mais românticas. Batendo forte o coração. Saudade. O amor está no ar. Com vocês, Sorriso Maroto, Nego Velho, Alexandre Pires. Você curtiu também Rafa Torres. Teve Edson Hudson. Teve Gustavo Lima. Teve Micro Gilmar com Panda, Humberto e Romário. Só sonzeira e abrindo aí com Simple Red. Em mais um coração, né? O amor está no ar. Meia hora com as baladas mais românticas passaram por aqui.
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1: Pois é, que vai chegando ao final. Já agradecendo os beijinhos mandados aqui pela Cleusa. Também pela Nice. Acordadas, meninas. Beijo pra vocês aí também. Bom, chegando ao fim, mais uma edição do Noturno 105,9. Já estamos aí na madrugada de sexta-feira, 2 de outubro, no momento 11 graus, madrugada aí que vai seguir frio, hein? 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Bom, brigadão, foi um prazeraço ter estado na tua companhia nessa quinta-feira, invadindo aí sexta-feira dentro. Para você que trabalhou, para você que enfrentou esse frio, para você que cruzou as ruas, as estradas, ou simplesmente, como sempre, escolheu a sintonia da 105,9 para fazer parte da tua noite. Eu sou o Marquinho Oliveira e deixo um convite para logo mais, a partir das 21 horas, estarmos juntos novamente. Excelente madrugada, ótima sexta-feira para todos, hein? Ah, não sai daí não. Na sequência tem insônia pra você que não quer, pra você que não pode, pra você que não vai dormir, pra você que tá com insônia. Bora lá, Paulo Roberto Djavan assume o comando com muita música, companhia, pra quem nem sequer pensa em dormir. Vai lá, avisa lá que eu cheguei.

0: temperatura de 11 graus, que na verdade é o inverno. Na primavera, estamos chegando para mais um insônia. Mas que loucura, hein? Já fez calor, né, neste mês aí que passou, já fez aí dia de chuva, vento e tudo mais. Agora voltou frio, hein? Mas que loucura, né? Mas olha, vou te dizer, né? São os novos tempos, né? Com certeza são os novos tempos. Quem diria que nessa época aí já estaríamos, ainda estaríamos no clima do inverno, né? Mas que coisa, né? Mas vamos aí sacudir, levantar o astral da galera, pessoal que curte a nossa programação, porque o que promete hoje na sexta-feira é muito sol, é verdade, né? Muito sol, já dá, né? Já dá uma diferença aí o sol, né? Não é tão gelada, né? E vai aí uma temperatura de 15 graus mais ou menos, no solzinho vai estar bom, né? Vai estar bom demais, tá certo? E vai estar bom demais você ficar com a gente até às 5 horas da manhã com o nosso Insônia sacudido nesta sexta-feira, dia 2 de outubro de 2026. Então, já volto em seguida.
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2: Hora certa.
0: 2:01.
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0: Legal demais, hein? É mais um Insônia que começa aqui na 105,9. Depois do Noturno com Marquinho Oliveira, a gente tá chegando aqui com muita energia boa pra comandar essa programação durante toda a madrugada. Pra você, meu amigo, e pra você, minha amiga, que há mais de um ano já curte a nossa programação. Então diga aí.
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0: É verdade, já tá começando o Insônia. Um abraço pra você que tá no plantão, um abraço pra você que tá em casa. Um abração pra você que tá chegando agora. Vai pra balada hoje, a sexta-feira, né? Sexta-feira, né? Então tem que aproveitar aí, né? Se você tá de folga, você pode ir. Vá, né? Se você tá em casa, quer ouvir a programação, fica com a gente aí, tá bom? Tá no trabalho? Ah, então vou te fazer companhia, com certeza, que tem muita música legal, a cada meia hora tem uma seleção musical toda especial pra você, aqui na 105,9, fala aí! É isso aí, o rádio que realmente balança aqui em Rio Grande e na região que chega aí, né, o nosso som pela antena e também pela internet, vai longe, olha... Tem muita gente ouvindo aí pelos aplicativos, né? E também curtindo a nossa programação pelo site, tá certo? Vamos começar então assim, ó. Sexta-feira você sabe, né? Já começamos assim com Cidade Negra, também quero beijar. Pode arredar aí e dançar, né? Tem gente que dança lá no Senandes, né? Alô, Fabiana?
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0: 2h05, bom dia, bom dia.

Bom demais, hein? Mascavo, Folha Seca. Ursinho de Dormir, Armandinhos, Cidade Negra, eu também quero beijar. 2:15, você ligado aqui na 105,9, bom dia. Gabriel Elias, Pequena Flor.

0: Tá aí os Paralamas, é sucesso pra você matar a saudade, a novidade. Skank, Jack Tequila, Gabriel Elias, Pequena Flor e agora Papas da Língua. Pequeno Grande Amor, bom dia.
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0: Ailton Marrutz, Iemanjá. 2:53. Um abraço pro Antônio, tá ligado com a gente lá no cassino, acompanhando a nossa programação. Bom dia, bom dia.
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0: Esse dia tem mais música pra você aqui na programação, hein? É sexta-feira, dia 2 já, hein? Bom dia.

0: Previsão do tempo.
1: Previsão do tempo.
2: A sexta-feira será ensolarada e de variação na temperatura com o decorrer do dia. Os ventos serão fracos e a umidade relativa do ar terá média de 70%. A mínima será de 5 graus pela manhã e durante a tarde a temperatura sobe, podendo chegar à máxima de 18 graus em toda a região. Com informações do

0: Instituto Nacional de Meteorologia, IMET.
1: Previsão do tempo.
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4: E é o seguinte, você pode ligar pra cá, 3232-2303. Pode mandar tua mensagem para o 991-647867. E ajude a fazer a seleção musical, claro, do teu agrado. Pede aí que eu faço meia hora só do ritmo que você aí solicitar, né? Eu sei que, claro, o pessoal gosta muito de música romântica e tudo mais, então daqui a pouquinho tem um especial pra você aqui de meia hora com música romântica pra você curtir na nossa programação. E agora, Frente Jolly com Gonna Get Over You. Mais uma sequência começando. Não esquecendo que amanhã é sábado, hein? E amanhã o insônia é bem maior.

0: Bom demais, hein? Billy Ocean aqui na programação, Can't Be Queen. 2h46 antes foi French Jolly com Gonna Get Over You. É a madrugada aqui da cultura mais viva do que nunca. E o nosso programa.
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0: Bom dia, bom dia. Bom dia pra você que tá acompanhando a programação. Vai comigo até as 5. Até as 5 no Insônia. Esse ritmo gostoso com Doobie Brothers. Listen to the music. Manda teu recado aí, vamos lá. Alô, Perazzo, grande abraço, Perazzo. Tá por aí, Perazzo? 2h47. Alô, Cristiano, tá por aí, Cristiano? Apareça.

0: Maravilha, hein? Pra balançar essa madrugada de sexta-feira, Super Medley com Tina Charles. Só aqui, hein? Só aqui você curte essa e outras, hein? Doobie Brothers, Listen to the Music, Billy Ocean, Caribbean Queen, Francis Jolly com Gonna Get Over You. Abraço pro nosso amigo Luciano, lá no sítio do vovô, curtindo a programação. Falou em batata doce, falou minha língua também, hein? Ah, eu gosto, eu gosto. Ah, e faz bem pra dieta também e tudo mais, né? Sou um apreciador de batata doce há muito tempo e agora mais do que nunca. Também o Perazzo aqui deu o seu alôzão. Ó, ficou bonita essa foto, hein, Perazzo? Ficou legal, hein? Que energia boa transmite essa foto. Parabéns, meu irmão. Parabéns, viu? Também o nosso amigo Antônio, que já tá pedindo música romântica. Daqui a pouquinho, hein? Daqui a pouquinho. E o João também, lá do São Miguel, curtindo o nosso programa. Tem mais, tem mais, tem mais. Tem Chai Litz com Try My Side. Bom dia!
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0: Contigo até às 5. Vamos juntos? Dá volume aí, então, porque tá gostoso demais, hein? Essa é a vibe da madrugada aqui nessa sexta-feira, dia 2. Bom dia!

0: Sonsaço essa madrugada, hein? Pra balançar todo mundo aí, né? Pra acordar todo mundo. São 3 horas pontualmente. Depois do intervalo tem mais uma super sequência aqui no nosso...
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2: Hora certa.
0: São 3 horas pontualmente.
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Seguimos em frente com o nosso programa Insônia aqui na 105,9. Alô, Zeferina, grande abraço, Zeferina. Obrigado pela audiência, minha amigona. Tudo de bom pra ti aí, uma boa madrugada, viu? O telefone tá liberado, tá aqui aguardando você. Liga e participa, ou então manda tua mensagem, que é mais fácil, né? Pega aí o telefone e manda tua mensagem pelo WhatsApp 991-647-867. Pois é, né? E eu tenho feito festas há muitos anos, desde os meus, olha, desde os meus 14 anos que eu faço oficialmente festas, né? Eventos, aniversário, casamentos e tudo mais, né? E também participo, né? Participo de várias festas desde os 14, 15 anos, né? Inclusive passei aí, né, aquela fase da Arco-Íris Discoteca, Butson, né? Também o Kings Club, né? Caçamba, Ciclo Operário, grandes casas aqui que fizeram sucesso na década de 80. E não poderia deixar de destacar, né, aquele momento romântico que tinha nas festas, né? Que era tão esperado. Não só nas festas, né, profissionais, aí, vamos dizer assim, da noite, mas também as festas de garagem, né? Que era onde você namorava ali, né? Ficava, né, com aquele chaveco no ouvido da garotinha e tudo mais, né? Aproveitava aquela música de novela e curtia, né? As pessoas reclamam muito, ah, porque não tem mais esse momento. É que as coisas vão evoluindo pra frente ou pra trás, né? É, o único que ganha dinheiro até hoje, né? Andando pra trás é o Michael Jackson. Mas é, não, mas falando sério, né? É que a gente tem outra pegada hoje, né? Por exemplo, né, o pessoal aí, né, absorveu muito a lambada, né, que é uma dança, né, que mais ou menos, né, deixa o contato, né, com a parceira e o parceiro um pouco mais distante, né, tem vários momentos ali de sincronia e tudo mais, o forró também, né, evoluções, né, que o pessoal faz, né, e aquele juntinho assim, né, como se diz aí a música, né, do Clayton Borges, só numa lajota, né, tá meio esquecido, né, só nas festas retrôs e olhe lá, né? Porque não é sempre que as pessoas estão afim também de curtir. Não sei se naquela época ninguém era casado, ninguém namorava, né? Que agora a maioria das pessoas querem mais é fazer malabares, né? Joga a parceira para um lado e o parceiro também é jogado e joga para cima e joga para baixo, né? Mas tem o pessoal que ainda curte, né? As músicas românticas e tudo mais e absorvem, né? Esse momento, e lembram também dos bons tempos, né? E também curtem com as esposas, né? Que são muitas daquela época, né? E eu tô falando do nosso amigo também, Antônio, né? Que tá sempre ligado aqui na nossa programação, não só o Antônio, mas tantos ouvintes que gostam desse tipo de música, esse estilo musical, que eu também gosto demais. Aliás, né, o meu gosto particular é esse ritmo, né? Mais romântico, né? Mais emocionante, vamos dizer assim, né? É por isso que eu gosto também de um bom charme, né? Uma boa música romântica nacional, mas que tenha conteúdo. E essa aqui, que vai abrir o nosso bloco de hoje, é um clássico de novela, né? E que, se não fosse a nossa Rádio Cultura aqui tocar, talvez não tocasse, pelo menos aqui no interior, né? No rádio, essa música do David Sigerson com I Never Fall in Love. É difícil você ouvir numa rádio, hein? Mas só aqui na Cultura que tem a melhor programação, você escuta. Vamos ouvir, Antônio? Vamos lá!

Música linda de Rita Coleidge, hein? I had live well in love. 3 e 12. Você ligado aqui na melhor programação, meu amigo e minha amiga, né? É, são muitas emoções, como diz o rei Roberto Carlos Bispo. São muitos anos de música boa, né? A cada, né, mês, lá dos anos 70 pra cá, ou dos anos 60 pra cá, lançava música boa. Imagina, ainda tinha aquela propaganda que saía na TV, né? Sua Paz Mundial, Hit Parade, disco da época, né? Disco 80, disco 79. Quem não curtiu Excelsior, a máquina do som, dando aí na TV, né? E curtiu Dobby Gray, Who's Loving You?

Toby Gray aqui na programação, Who's Loving You? Linda essa música, né? Lindíssima. 13:16. Deb Gibson com Lost in Your Eyes. Fabiana pediu, vai ouvir. Primeira acordada da madrugada. Bom dia.

Deb Gibson, aqui na programação. Essa aí é pra quem curtiu Profissão Perigo com o MacGyver, hein? Ah, é, o Magno, hein? Quem curtiu também as Panteras, o Incrível Hulk. Ah, lembra desses bons momentos da TV também, né? A música e a TV andavam juntas, né? Stacey Letzel com Miracles. Alô, Marcos Franco, um abraço. Qual dessas séries você já viu, Marcos?

Se não me engano, essa música aí é da novela Eu Prometo, com Francisco Oco, era um político na época. Eu me lembro, me lembro dessa música quando foi lançada, né? E eu estava numa boate, né, tocando uma boate lá no cassino, atrás do Hotel Atlântico. E eu me lembro que foi realmente uma loucura essa música, né? E era pista cheia, com certeza, né? E copiando aqui o meu amigo Antônio, né? Vou começar a usar essa aqui, Antônio. Isso é só no Insônia. Bom dia! The Hollies, Don't Let Me Down.

Maravilha, né? A gente fala aqui, né? E algumas coisas o pessoal vai recordando, né? A Fabiana agora lembrou da Kate Mahoney, né? A Dama de Ouro, né? Casal 20, né? Bons Tempos. SWAT, né? É, foram séries maravilhosas aí que ficaram na saudade. Hoje tem outras, né? Tem outra geração, tudo mais de séries, mas aquelas ficaram realmente na lembrança de muita gente, né? Algumas repetiram até em outros canais, né? Assim como a música, né? As séries, né? As novelas também marcaram uma geração, né? E esse grupo até hoje faz sucesso. Grupo vocal maravilhoso, Style Sticks. Some Things Never Change. É demais, né?

0: Não é só o prazer de rodar música boa. O prazer também de saber que você tá gostando, tá curtindo a programação, tá degustando esse programa maravilhoso de sexta-feira, hein? Muito obrigado pela audiência e pelo carinho. 3 horas 31 minutos, bom dia.
1: Previsão do tempo.
2: Previsão do tempo.
3: A sexta-feira será ensolarada e de variação na temperatura com o decorrer do dia. Os ventos serão fracos e a umidade relativa do ar terá média de 70%. A mínima será de 5 graus pela manhã e durante a tarde a temperatura sobe, podendo chegar à máxima de 18 graus em toda a região. Com informações do Instituto Nacional de Meteorologia, a IMET.
1: Previsão do tempo.
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1: Vamos juntos até às 5 horas, levando o melhor da música pra você. Ah, mas Djavan terminou aquela parte das românticas internacionais. E agora? Nananana. Continua. Scorpions, Still Loving You.

Demais, né? Essa aqui, com certeza, pista cheíssima. Lá nos anos 80. Duas coisas, né? A música é maravilhosa e é grande, né? O pessoal ficava bastante tempo dançando, né? Três horas 39 minutos. Tô mentindo? Não, não tô não. A maioria das músicas, né, daquela época eram grandes. Agora, 2 minutos, mais ou menos, né? Pra não saturar, né? Mas antes, quanto maior, melhor, né? O pessoal dançava até Yard World. Angelica e Ramone, Secret Service.

Você ouviu na programação Kenny Rogers e Bee Gees, You and I. Broke 7, I Must Have Been Love. Seguimos assim aqui no nosso Insônia. Com essa pedrada. É uma pedrada essa música. Rick James, Smokey Robinson, Ebony Eyes.

super seleção musical para emocionar nessa madrugada de sexta-feira, né? Sexta-feira que você já preparava, né, a roupa para curtir aí o Sábado Abadão, com muitas casas noturnas que fizeram sucesso aqui na década de 80. Programa Insônia. E esse tema de novela aqui não podia faltar, né? Tchalene.

Charlene aqui na programação, You've Never Been To Me. Tema da novela Elas por Elas de 82. Lembrou dessa? Boa demais, né?

liga na hora aí, 4 horas pontualmente, bom dia. E pra fechar mais uma sequência, Jimmy Buffett com Survive.

0: Maravilha, hein? De segunda a sábado, você sabe, né? Tem encontro marcado aqui com o nosso programa da madrugada.
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0: E amanhã, no sábado, já começamos, né, com muito embalo e depois vamos seguindo durante toda a madrugada, levando música boa pra você, meu amigo, e pra você, minha amiga.
2: Hora certa.
0: Bom dia, 4 e 5.

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Maravilha, vamos em frente com o nosso programa Insônia. É o programa da madrugada aí que você acompanha aqui na 105,9. O programa que você curte, o que é bom, né? É isso aí, vamos passando aí os momentos, né? Vamos recordando também alguns. Vou trazendo só música boa pra você, numa seleção toda especial, né? Vários ritmos a cada meia hora, né? Pra você curtir, pra você aí, né? Degustar a nossa programação. E seguimos com mais uma sequência, já começa com o Erasmo. Poesia, hein? Amar pra viver ou morrer de amor.

Música linda do Erasmo, hein? Ou morrer de amor. 4:11, 4:11. Pois é, a gente conversava sobre as músicas românticas e tudo mais, né? E eu sei que muita gente que está me ouvindo, né, frequentou, ia nos bons tempos aí da Arco-Íris Discoteca aqui na Presidente Vargas, né? E tinha aquele momento romântico que entrava lá no meio da festa, né? Só eram dois momentos românticos, né? E o último momento romântico, né? Que era o derradeiro ali para você ficar com alguém, né? No finalzinho ali, combinar e tudo mais, né? Quando essa música aqui tocava, era hora de dar tchau. Lembra dessa aí? Olha, bati uma melancolia. Até porque outro dia, né? Tinha colégio, né? Tinha compromisso. Finalzinho de domingo. Muita gente deve estar recordando agora, né? Deve estar dando até um arrepio, né? Olha aí. Essa música aí, original do Bob Dylan. Você tá ouvindo aí com Paul Morriade. Era essa versão que tocava lá. O pessoal já ia saindo, ia embora, né? Rumo à casa e tudo mais. As casas, né? Todo mundo a pé. Pela Presidente Vargas, 1º de maio ali, Calda Júnior. Momentos inesquecíveis, né? E aí, segunda-feira começava tudo de novo, né? Alguns trabalhavam, outros enfrentavam aí, né, o horário cedo já para ir pro colégio e tudo mais, né? Já pensando no outro final de semana, né? Para curtir a Disco Baby ali. E cedinho. Muita gente ia depois até dos trapalhões, né? Esperava dar os trapalhões ali e ia curtir. Bons tempos, né? Bons tempos, é bom recordar isso, né? Uma juventude sadia, né? Mas essa música, quando tocava, vou te dizer, né? 4:13, este é o teu Insônia. Marcos Sabino, Reluz. 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

músicas lindas pra você na madrugada, hein? Amar para Viver ou Morrer de Amor, Erasmo. Marcos Sabino, Reluz, Fábio Júnior, Senta Aqui, Roupa Nova, Anjo, Placa Luminosa, Fica Comigo. E pra fechar mais uma sequência, Prende-se. Não diga nada. Não precisa falar mais nada. Só vai curtindo a programação. Até às 5, vamos juntos. É um insônia, depois das 5 tem Bom Dia, Cidade.

0: Previsão do tempo.
1: Previsão do tempo.
2: A sexta-feira será ensolarada e de variação na temperatura com o decorrer do dia. Os ventos serão fracos e a umidade relativa do ar terá média de 70%. A mínima será de 5 graus pela manhã e durante a tarde a temperatura sobe, podendo chegar à máxima de 18 graus em toda a região. Com informações do Instituto Nacional de Meteorologia, a IMET.
0: Previsão do tempo.
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Muito bem, seu Insônia, né? Mandando aquele abração pra você que tá curtindo nossa programação desde o início, né? Tá acompanhando aqui o nosso programa desde as 2 horas, logo depois do noturno. Olha, 10 graus, hein? 10 graus aqui na cidade do Rio Grande. Tá frio, hein? Uma sexta-feira fria tá começando aí, né? Muito bem, 4 horas e 35 minutos. Última sequência do nosso programa já começa com Bebeto. Pensar pra quê? Bom dia!

Muito bem, mais uma edição do Insônia que tá chegando ao final. Antes você ouviu A Moleque com o Molejo, Trimocotó Não Adianta, Branca de Neve, Nego Dito, Docetação Dema, Grupo Menos é Mais, Tempo Perdido, Bebeto Pensar Pra Quê. Amanhã tem mais, no sábado, um grande Insônia, né? Bem grande, maior aí, com mais música pra você curtir. Em seguidinha tem o Bom Dia Cidade, Negritude Júnior, encerra o Insônia. Cor.

0: Hora certa.
1: Cinco horas e dois minutos.
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Muito bem, a partir de agora, então, até 6h55, tem para você aqui o nosso Bom Dia Cidade, que conta com o patrocínio de San Marino, a rota do jeans, não adianta nada. 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É isso aí, né? Um abraço pra você aí que tá acompanhando o nosso programa e já estava aí no insônia, agora vai seguir tomando aquele chimarrão, ouvindo a música gaúcha aqui na 105,9. E já começamos assim com Galdérios do Vale. Rodeio no Rincão do Pirapó. Bom dia!

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1: Bom dia, 5 horas e 20 minutos aqui na Cultura Zona Sul. Porca Véia recorrendo os aguapés. Bom dia. Alô, Tereza Moreira, bom dia, Tereza.

5h27 aqui na Cultura Zona Sul, bom dia. 7h tem manhã regional, retornando ao seu horário normal, horário aí que você acompanha o jornalismo da Cultura Zona Sul, imperdível. 5h27, bom dia. Alô, Edinho, a novela Regina. Essa vai para vocês aí, hein? Fuzarqueira, bom dia. 5h28, o Galo canta.

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aqui na Cultura 105,9. Olha a hora, 5 horas e 33 minutos. Temperatura aqui na cidade do Rio Grande de 10 graus, hein? Hoje muito sol aí. Você tá ouvindo a previsão, né? E o que tá aí aparecendo aqui, né? Muito sol hoje aqui em Rio Grande, porém, né, não vai estar muito calor, né? Vai ter uma temperatura aí até meia baixa, né? Em sombra e tudo mais, né? Mas vamos que vamos, vamos em frente. 5h34, você tá ouvindo o nosso programa, manda o teu alô aqui, meu amigo e minha amiga, né, que tá acompanhando a programação. Um abraço para o nosso amigo Cláudio Silva, que tá ligado com a gente aqui, ele e o Pedrão, né? Também Cláudio Abreu, grande abraço. É, ligado também o Daniel Oliveira, Valmir Barbosa, e seus ouvintes estão sempre ligados aqui no nosso programa. Damiana também está acompanhando lá no bairro São João. Também os amigos aí que estão ligados, um forte abraço e um bom chimarrão. Ernesto Nunes, Fundão de Campo, bom dia. 5h34.

Tá aí o grupo Bochincho, Morena. Antes você ouviu o Gelson Ataíde, Jeito de Bagual. Fundão de Campo, Ernesto Nunes. Alô, Glacide Matos, grande abraço, minha amigona. Saudade tua, minha amiga, tá bem? Que maravilha, hein? Uma ótima sexta-feira pra ti, bom final de semana. Eco do Minuano e Bonitinho, Barbaridade. Luiz Fernando Miranda, pra ti também, hein? Um abração, tudo de bom. Vamos juntos aqui no Bom Dia, Cidade.

0: Muito bem, seguimos em frente com o nosso Bom Dia Cidade. Hoje, retornando ao horário normal, o Manhã Regional, imperdível, a partir das 7 horas.
1: Buenos dias, amigos. Eu vou falar de aqui na Jade, possível com os monarcas. Sonhando na maneira, oferecer para o Valciro, a Taliba, Dom Renato, Homem dos Gansos, Damiana, Doralice, Jesus 68, Bagual Velho, o Homem da Chuleta. E a todos vocês aí, forte abraço, um bom fim de semana. Domingo é dia do nosso cumprido dever de cidadão. Estarei na Capira, se Deus quiser, para votar. Um forte abraço.
0: Um abraço, tudo de bom para ti. É verdade, né? Isso aí. Grande abraço, nosso amigo, o Cláudio Abreu, que está ligado aqui no nosso programa, sempre acompanhando, né, a nossa programação. E vai um abraço também para os amigos que estão acompanhando aí, ligados na nossa programação, não só, né, lá na Capira, mas também pessoal do Taim, também povo novo, né, que estão sempre acompanhando o nosso programa. Grande abraço e um bom dia. Tá aí, Cláudio Abreu, sonhando na maneira.

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2: Hora certa.
3: Bom dia, 6:03.
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3: Exatamente, né? Até 6:55, vamos juntos para San Marino, a Rota do Jeans, e também conosco aqui Ponteiro Negócios Rurais.
10: Bom dia, meu amigo Paulo Desavó. Boa sexta-feira para ti, para tua família, bastante saúde e paz aí. Um abraço no camarão, para a família dele aí, para todos os amigos, tá? Bota uma música bem gostosa para nós aí. Pode ser as cruzeiras aí. Entendeu? Para todos os amigos e amigas aí, e fico com Deus aí, dá-lhe pique, pique, pique.
3: Valeu, meu amigo Zé, um abraço, tudo de bom para ti, meu amigão. É isso aí, olha, hoje né, retorna em horário normal, manhã regional, a partir das 7 horas, hein? A partir das 7 horas aqui na 105,9. Alô, Daniel Oliveira, bem-vindo aqui na nossa programação. Muito bem, né? Hoje, sexta-feira, dia 2 de outubro de 2026, vamos ver a temperatura agora. 10 graus, hein? 10 graus continua a temperatura é um pouco baixa aqui na cidade do Rio Grande, nublado nesse exato momento, mas diz que vai abrir um sol, né? Vamos aguardar, portanto...
11: Pra vocês a moda nova!
3: Enquanto isso, os monarcas vêm cantando moda nova. 6:07, bom dia!

0: E no nosso Bom Dia Cidade, Moda Novos Monarcas, 6h14. Bom dia, cidade. Gaúcho da Fronteira e Tradição.
1: Vamos lá, São Paulo.
0: Vaneirão Sambado. 6h15, bom dia.
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0: Essa é pra acordar, hein? Essa é pra espantar o sono. Bom dia, cidade, aqui na Cultura, Zona Sul. Caos da Fronteira e o grupo Tradição balançando com o Vaneirão Sambado, hein?
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0: Carlos de Ouro aqui na programação Sucesso Sobra de Baile. 6h19, olha a hora, não perde a hora, repetindo. 6h19 aqui na Cultura.

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2: Previsão do tempo.
3: Previsão do tempo.
4: A sexta-feira será ensolarada e de variação na temperatura com o decorrer do dia. Os ventos serão fracos e a umidade relativa do ar terá média de 70%. A mínima será de 5 graus pela manhã e durante a tarde a temperatura sobe, podendo chegar à máxima de 18 graus em toda a região. Com informações do Instituto Nacional de Meteorologia, a IMET.
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12: 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Assina nota.

0: Muito bem, você é ligado aqui na programação 68. Ele não se contém, né? É verdade, né? Chega com todo o pique aqui, Zé Augusto Valerão.
1: Paulo Roberto Djavan. Tá aí ainda.
0: Valeu, pega mais cedo hoje, vice.
1: Pois é, é o que eu vim avisar, mas tu tá aí ainda.
0: Eu tô avisando desde cedo.
1: Tô orgulhoso de ti.
0: Muito obrigado.
1: É, tu tá aí ainda.
0: Quase 10 anos.
1: É, eu tô orgulhoso. Tô orgulhoso de ti. Hoje é 7, hein? Hoje é 7, tem notícia, tem informação, tem entrevista com a prefeita Darlene hoje. Todo mundo aí ligado, né, para entrevista de hoje. Prefeita Darlene Pereira estará por aqui falando sobre as obras da Prefeitura Municipal, tudo que está acontecendo na cidade do Rio Grande, prevenções de cheias e tudo mais. A gente vai estar conversando sobre isso com a prefeita a partir das 8h30 da manhã. Está todo mundo convidado. Além, é claro, né, do comentário do Nerino Jonello Piotto, do J. Nelson Uki e de tudo mais que a gente vai estar trazendo para você aqui, como todas as manchetes principais de todos os jornais do dia, né, e todas as notícias da cidade do Rio Grande e da nossa Zona Sul. Tudo isso no Manhã Regional a partir das 7 horas da manhã. Hoje não tem horário eleitoral gratuito.
0: Cadê aquele vinhetinho? Cadê?
1: Que pena. Coitado.
0: É verdade, tá certo.
1: Tá bom então?
0: Um abraço.
1: Valeu.
0: Tudo de bom.
1: Igual.
0: A gente se encontra.
1: Com certeza.
0: Alô, Osvaldo, grande abraço, te mandando um abraço aqui. Osvaldo, tá ligadinho aqui na programação, tá sempre ouvindo, né?
1: Fala, Osvaldo, um abraço.
0: E também aqui o nosso amigo aqui, o Valmir Barbosa.
1: Na São Miguel, tá sempre ligado também, curtindo e compartilhando.
0: Exatamente, um abração pra ele aí que tá sempre ligado na 105,9 Rádio Cultura Zona Sul. Olha aí, o pessoal que tá ligado também com a gente, não esquece, né? Dá uma chegadinha ali na San Marino, a Rota do Jeans. O Magno já foi ali, Magno? Pois ali, viu, a coleção da primavera, verão? Tá certo. Hein, Magno? Tá bom, então. Chega lá, né? 6h40, César Oliveira e Rogério Melo. Eu mais Hélio Tostado. Sabe o que é tostado? Cavalo? Hein?

0: Bom dia! Aí, Máquina Gaúcha, dança igual a Máquina Gaúcha. 6:51, um abraço pra Maria de Lourdes e o Camarão. Lá no bairro São João, ouvindo a nossa programação desta manhã de sexta-feira, dia 2 de outubro de 2026, chegando ao final, agradecendo também a San Marino, a rota do jeans. 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E o Bom Dia Cidade de volta na próxima segunda-feira, logo depois do Insônia.
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0: Olha aí que maravilha, então segunda-feira tem mais. Vem aí 5 minutos com Jesus e 7 horas, o Manhã Regional, no horário habitual para você aí se informar, tá certo? Grande abraço, boa sexta-feira para todo mundo. A gente se encontra no sábado no Insônia a partir das 2. Tchau, gente. Um bom dia.

0: Hora certa.
1: 6:54.
2: 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Vamos passar alguns momentos meditando sobre o que Deus tem a nos dizer.
3: Assim, o nome de Mahlon será sempre lembrado no meio deste povo e na sua cidade natal. Rute 4:10. Prejuízo para lucro. Nossa sociedade é marcada pela competitividade, especialmente na esfera comercial e nos negócios. Em meio a essa competição, é difícil conceber alguém disposto a ter prejuízo em uma transação para que outra pessoa obtenha lucro. O foco, na maioria das situações, é alcançar o máximo de ganho possível. Entretanto, a Bíblia nos apresenta uma história que desafia essa lógica. Boaz se envolve em uma transação cujo objetivo era adquirir um pedaço de terra para garantir o sustento de Noemi e Rute. Além disso, decide casar-se com Rute, uma viúva. No entanto, conforme a lei e costumes da época, os filhos desse casamento seriam considerados descendentes de Mahlon, o falecido marido de Rute. Nesse contexto, nem os filhos, nem as terras seriam permanentemente de Boaz. Mesmo assim, ele realiza tudo por amor e por fidelidade a Deus, afirmando: assim, o nome de Mahlon será sempre lembrado no meio deste povo e na sua cidade natal. Rute 4:10. À primeira vista, pode parecer um negócio desfavorável. No entanto, Boaz age movido pelo amor a Deus e a Rute. Essa história nos faz refletir sobre alguém que sofreu prejuízo para nosso benefício, Jesus. Ele abriu mão de seu poder e de sua própria vida, sacrificando-se na cruz para quitar uma dívida que não era dele, mas nossa. Ele carregou a culpa que era nossa para proporcionar nosso benefício, ou seja, a salvação eterna. Assim como Boaz, as ações de Jesus não visavam benefício próprio, mas representava um sacrifício em benefício dos outros. É reconfortante saber o que Jesus fez por amor a nós. Oremos. Agradecemos, Senhor, por enviar Jesus e pelo preço que Ele pagou na cruz, proporcionando-nos a vida eterna. Amém.
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0: 7:01, 7:01, está entrando no ar o nosso Manhã Regional nesta sexta-feira, dia 2 de outubro de 2026. Temperatura neste momento em 10 graus e 2 décimos, com sensação térmica de 7 graus e 7 décimos. A umidade relativa do ar em 88%. Manhã Regional apresentado por mim, José Valerão, com os colegas Rafael Chaves e Carlos Magno. Hoje, sexta-feira, a gente tem aqui o comentário do Nerino Dionello Piotto, temos ainda também o J. Nelson Huck e a entrevista do dia é com a prefeita Darlene Pereira. Temos também o retorno do nosso horário normal e tradicional das 7 horas da manhã. Hoje não tem o horário eleitoral gratuito nesse pleito tão estranho, né? Nesse pleito com a intervenção do Supremo Tribunal Federal, do Tribunal Superior Eleitoral, tá uma verdadeira baderna, né? Olha, isso pode, isso não pode, aquilo deve, isso não deve e assim por diante. Esse pode, aquele não pode e assim a gente vai, né? Cada vez mais desgringolando o desgringolado, lamentavelmente. Então, por isso a gente precisa muito votar. Precisamos corrigir esse país o quanto antes. Antes que seja tarde. Se é que já não é tarde. 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
0: 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Agora são 7:05. De imediato a gente traz as manchetes dos jornais e dos principais sites aqui no nosso Manhã Regional. Começamos pela Hora do Sul. Com uma chapa encaminhada, processo eleitoral do Pelotas tem data definida. Com risco de queda, pináculo é retirado de cúpula do Grande Hotel. Pelotas teve 101 casas destruídas pelo último temporal. O calendário, se não tiver a primeira divisão, vai ficar manco, diz gestor da SAF do Brasil. E vice do Conselho do Pelotas se licencia do cargo para concorrer à presidência do clube. Manchetes da Hora do Sul.
1: Trazendo agora as manchetes do Jornal Zero Hora, porque o debate presidencial da Globo foi cancelado? Entenda a sequência de fatos que levou à decisão da emissora. Além do caso Master, o que pensam Lula e Flávio sobre 10 temas essenciais para o futuro do Brasil? Três rios seguem acima da cota de inundação no Rio Grande do Sul. Guaíba avança na Ilha da Pintada. Candidatos não podem mais participar de debates ou realizar comícios a partir desta sexta, entenda. Os testes que Renato pretende fazer no Grêmio no jogo treino desta sexta-feira no CT. São as principais manchetes do Jornal Zero Hora.
0: Correio do Povo destaca: Defesa Civil Estadual alerta para elevação de rios e risco de temporais no Rio Grande do Sul. Sexta-feira será de sol e frio no Rio Grande do Sul. Supremo Tribunal Federal envia ações sobre reajuste de plano de saúde para conciliação. Rios estão acima da cota de inundação em 11 pontos no Rio Grande do Sul. E ainda, Flávio, Lula, Cury e Caiado, o que os candidatos à presidência levaram ao último programa eleitoral? Pois, sem Lula e Flávio, Globo cancela debate presidencial. E é claro que teve uma interferência forte de uma senhora do Tribunal Superior Eleitoral e outras intervenções, como, por exemplo, do famoso cangaceiro, jagunço, Gilmar Mendes, como dizia o nosso Joaquim Barbosa. São manchetes do Correio do Povo.
1: 7:08, trazendo os destaques do portal da Jovem Pan. Entenda o imbróglio em torno do debate presidencial da Globo. Área perto do STF é isolada por suspeita de bomba. Um homem foi preso. Morre o influenciador Lito Souza aos 59 anos. Datafolha: Marina tem 16%, Prado e Tebet 15% e Derrite 14% em São Paulo. Campanha de Flávio mantém pressão por desistência de Zema, mas aliados não veem recuo. São as principais manchetes e destaques da Jovem Pan.
0: Nas manchetes da CNN Brasil, intervenção em debate escala exposição de TSE e Supremo Tribunal Federal no jogo político. Porque, imagine, né? A senhora que decidiu, ela foi colocada no Tribunal Superior Eleitoral pelo presidente. E aí ela interfere na regra do debate. É estranho. No mínimo, estranho. Imagine se fosse em outra ocasião ou se fosse para um outro candidato. Ministra do TSE que proibiu púlpito vazio em debate trabalhou no governo Lula. Disputa no TSE contamina a legitimidade do processo eleitoral, diz especialista. ANAC lamenta a morte de Lito Souza e destaca importância para a aviação do Brasil. Piloto de Fly Dubai relata ataque. Não podia deixar todo mundo morrer. Até mesmo ele próprio, né? Ele estava, agora está de herói, mas ele defendeu a própria vida. Né? Ele defendeu o escalpo dele. Imagina. São manchetes aí da CNN Brasil.
1: Trazendo agora as manchetes do R7.com. Lula e Flávio Bolsonaro podem ter palanque em 11 estados em eventual segundo turno. Conta em dia. Saiba ajustar a segurança com o fim do limite de R$500 no Pix por aproximação. Testemunhas relatam caos em execução que falhou nos Estados Unidos. Deu muito errado. São Paulo versus Santos. Clássico coloca embalo do peixe à prova na briga por vaga na Libertadores. E família procura mineiro que sumiu após se alistar para a guerra na Ucrânia. São as manchetes do R7.
0: Isso é um troço absurdo, né? Ficam fazendo sensacionalismo em cima dessa gente que se inscreveu para ir para a guerra na Ucrânia. Ah, por favor. Vá com Deus. PT saudações. Ah, pelo amor de Deus. O cara resolve ir porque ele quer para a Ucrânia. E agora nós temos que mandar, como se já não bastasse os aviões da FAB voar com o careca, poderoso Alexandre, quando vai para o casamento, quando os ministros resolvem passear, quando uma pessoa apenas chama um avião para passear por conta do povo brasileiro. Aí os caras querem ir para a guerra. Muitos no Rio de Janeiro vão por conta de aprender como é que se usa a tecnologia de guerra. E aí depois fica toda essa lamentação e a mídia divulgando como se fosse um coitado. Ah, pelo amor de Deus, né? Por favor, né? Quem corre porque quer não cansa. Gazeta do Povo, Gilmar atropela Nunes e Carmen. Alfineta, Tribunal Superior Eleitoral e acirra tensão entre ministros. É sempre ele, né? É sempre ele. Cidadão que a imagem apenas, uma fotografia já dá náusea. Imagina quando ele abre aquela boca mole dele. Aí é um terror. Judiciário interfere, provoca reviravoltas e Globo cancela o debate. TSE pode consertar uma injustiça ou jogar seu nome na lama ao julgar Dallagnol. É a opinião da Gazeta. Bom, jogar na lama... jogar na lama os do TSE e do Supremo Tribunal Federal não dá para jogar porque eles estão no meio da... E não é lama, né? Eles estão numa fossa. Eles estão numa fossa. É, não é barro que eles estão no meio e até aqui. É outra coisa. As 10 principais apostas do PL para a Câmara dos Deputados na eleição de domingo. O que diziam as pesquisas na semana do primeiro turno de 2022 e o que apontam agora? O voto útil está transformando o primeiro turno em um plebiscito. É a pergunta. São manchetes da Gazeta do Povo. Passou por aqui Gazeta, R7, CNN, Jovem Pan, Correio do Povo, Zero Hora e A Hora do Sul. Agora são 7 horas e 13 minutos. 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Padaria do Mário. 7 horas e 14 minutos. Voltamos em instantes com a sequência do nosso Manhã Regional com o Cremers. 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

0: 7:19, 7:19, manhã regional aqui na sua 105,9 até as 9 horas da manhã, né? 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Nós destacamos aqui no nosso Manhã Regional agora, né, as notícias, né? Hoje nós não temos as vagas de emprego da agência do Cine, porque o Cine...
1: Tem uma instabilidade no sistema, Valerão, por isso não foram disponibilizadas as vagas para hoje.
0: Tem uma instabilidade no sistema de informática?
1: Exato.
0: Perfeito. Então, não tem vagas porque tem uma instabilidade no sistema. Então a gente vai às notícias e começamos aqui, né, com as notícias do agro, que voltam agora sem as propagandas políticas, né? Propaganda, né? Propaganda. O pior é que propaganda enganosa é crime. No horário político, esquece, não é propaganda enganosa. Os caras mentem tudo que podem, prometem tudo que não podem, não cumprem e não dá nada. É uma coisa absurda, mas é no Brasil. Pois, novo momento no agro. A Vilor, empresa que surgiu após a separação da Corteva, estreou na Bolsa de Nova York e anunciou planos de crescimento no Brasil. O país é considerado o segundo mercado mais importante para a companhia. A meta é chegar a um terço do mercado brasileiro de sementes de soja licenciadas até o final da década. A empresa também pretende trazer 4 novas biotecnologias para soja e milho, ainda em processo de aprovação. A primeira novidade deve ser lançada na safra 28-29.
1: Investimento no agro. A empresa japonesa Zenno, braço comercial das cooperativas agrícolas do Japão, concluiu a compra de 30% do grupo cereal de Rio Verde em Goiás. A família Baraúna mantém 70% e continua no comando. O grupo cereal recebe cerca de 2 milhões de toneladas de soja e milho por ano. As empresas planejam ampliar a estrutura de armazenagem e recebimento de grãos em locais estratégicos e aumentar a capacidade industrial.
0: É, empresa Zenho!
1: Zenho!
0: Japonesa! Açúcar em alta. Desculpe a brincadeira. Eu tenho muitos amigos japoneses. Desculpe. Eu perco o amigo, mas não perco a piada. Eu tenho. Inclusive tinha um japonês, um grande amigo, né? Que era casado com uma prima minha, né? Já falecido, mas era um grande amigo que eu tinha. Açúcar em alta. O açúcar bruto negociado em Nova York atingiu nesta quinta-feira o maior preço em cerca de um ano e meio, chegando a R$ 19,05 de dólar por libra. O mercado está preocupado com uma possível redução da produção na Índia, Tailândia e União Europeia na próxima safra. Ao mesmo tempo, a oferta atual continua elevada, com outubro registrando a maior entrega do ano. No Brasil, o excesso de chuvas no Centro-Sul também pode afetar a colheita e a qualidade da cana.
1: Mercado retraído. A receita da indústria de máquinas agrícolas caiu 22,4% entre janeiro e agosto, chegando a R$ 36,3 bilhões. Segundo a ABMAC, o resultado está relacionado ao endividamento dos produtores e ao câmbio. As colheitadeiras foram as mais afetadas, com queda de cerca de 60% nas vendas das fábricas para a rede. A inadimplência do crédito rural também atingiu recorde de 9,7% em agosto.
0: 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Boi mais valorizado. O preço do boi gordo em São Paulo encerrou setembro com alta de 5,78%, chegando a R$ 364,30 por arroba. O bezerro também atingiu o recorde histórico. A valorização é atribuída à menor oferta de animais prontos para abate e ao bom desempenho das exportações. O cenário, porém, aumenta o custo de reposição para o produtor. A decisão entre vender o boi agora ou esperar mais pode pesar diretamente na margem da atividade.
1: A União Europeia sinalizou que uma decisão sobre a retomada das importações de frango e mel brasileiros pode ocorrer nas próximas semanas. O assunto deve passar por um comitê técnico europeu nos dias 20 e 21 de outubro. Para a carne bovina, o processo é mais demorado e pode levar cerca de 2 anos. Enquanto isso, a Argentina já registra aumento nas exportações de produtos agroindustriais para o mercado europeu após o acordo com o Mercosul.
0: Pois a Adecoagro vendeu a usina Monte Alegre em Minas Gerais para um fundo da Milênio Capital. O valor da operação não foi divulgado e a conclusão está prevista ainda para este ano. A venda faz parte da estratégia da empresa de concentrar suas operações de cana-de-açúcar em Mato Grosso do Sul.
1: Mais gado no confinamento. O frigorífico Barra Mansa de São Paulo pretende ampliar o confinamento próprio em 2027. A empresa, que realizou cerca de 330 mil abates no último ano, planeja voltar a uma divisão próxima de meio a meio entre exportações e mercado interno. A estratégia considera as mudanças provocadas pela salvaguarda chinesa sobre a carne bovina.
0: A ANTT atualizou a tabela do piso mínimo do transporte rodoviário de cargas, após o preço do diesel chegar a R$ 7,33. A mudança foi acionada pelo mecanismo previsto em lei, que determina revisão quando o combustível varia mais de 5%. Os novos coeficientes estão valendo desde 30 de setembro e a fiscalização será feita por meio do CIOT.
1: Atenção no campo, o painel El Niño prevê chuvas abaixo da média entre outubro e dezembro em áreas do centro-oeste. O alerta envolve principalmente o centro-norte de Mato Grosso, norte de Goiás e Distrito Federal. Segundo o IMET e outros órgãos do painel, a previsão aumenta o risco de menor disponibilidade de água no solo durante o período de semeadura da primeira safra.
0: A exportação brasileira de DDG, um coproduto da produção de etanol do milho, pode chegar a cerca de 2 milhões de toneladas em 26. Segundo projeção da ILL Consultoria, a China já representa uma parcela importante dos embarques. O crescimento também é impulsionado pela utilização do produto na fabricação de ração para aves e suínos.
1: As importações brasileiras de fertilizantes recuaram de 29,4 milhões para 25,4 milhões de toneladas até agosto. Segundo a Conab, entre os fatores estão o adiamento das compras diante das tensões no Oriente Médio, riscos logísticos e dificuldades de crédito. No movimento pelos portos, Santos registrou alta, enquanto Paranaguá e o Arco Norte tiveram queda.
0: Os rios Branco e Negro aparecem como os principais pontos de preocupação em um relatório federal sobre a situação da Amazônia. Há relatos de dificuldades para navegação em municípios do Acre e do Amazonas. O SEMADEM também registrou 197 municípios brasileiros em situação de seca severa em setembro, 44 a mais do que no mês anterior. E aí entra um dado muito importante, né? Eu tenho amigos no Nordeste, né? E o Nordeste está, assim, vivendo um momento muito difícil. Inclusive, o Amapá tapado de nuvem, de fumaça, né? Em função das queimadas, né? Manaus também coberta de fumaça, mas isso a gente não vê nos noticiários. Eu acho isso impressionante. Eu acho isso incrível. Por que que não se divulga agora as mesmas queimadas que aconteciam e eram tão incendiadas há algum tempo atrás, sendo que isso acontece anualmente, sempre no mesmo período do ano. E aí a gente vê o crime que cometem com a população brasileira. O crime da ignorância da população brasileira e a população brasileira seguindo alguns veículos de comunicação, algumas redes nacionais que se locupletam com dinheiro, né, que é um verdadeiro bolsão de grana, de muita grana, em nome da desinformação e da fake news. Mais ou menos como a Globo fez agora com a história, a tal história de Nossa Senhora Aparecida. Realmente é difícil aturar e não poder fazer nada com relação a isso, infelizmente.
1: Agora, trazendo mais uma informação, gestoras de investimento especializadas em agitecs, empresas de tecnologia voltadas ao agronegócio, apostam na inteligência artificial para movimentar novos negócios em um cenário de capital mais escasso. Durante a GAF, em São Paulo, o representante da SP Ventures destacou os produtos biológicos como uma das áreas com maior potencial para novos investimentos.
0: Esse GAF é GAFFFF. Parecido até com a Rede Ferroviária Federal, que não existe mais. Lamentavelmente, né? Que pena. 7:31. Que pena que nós não temos mais a Rede Ferroviária Federal. Que pena que não se usa mais, ou como deveria se usar, os trilhos. Bom, é um país fora dos trilhos. Realmente é um país descarrilado. 7:31, nós vamos ao intervalo, voltamos em instantes com a sequência do nosso Manhã Regional.
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4: A sexta-feira será ensolarada e de variação na temperatura com o decorrer do dia. Os ventos serão fracos e a umidade relativa do ar terá média de 70%. A mínima será de 5 graus pela manhã e durante a tarde a temperatura sobe, podendo chegar à máxima de 18 graus.

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Agora são 7 horas e 35 minutos, 7h35, manhã regional na sua 105,9. É véspera de eleição e nunca antes na história desse país se viu o que está se vendo agora. Que loucura, né? Sensacional, que coisa incrível. Aonde esse trem desgovernado vai parar não se sabe. Aonde vai parar? Não é fácil. Nós vamos ter uma cobertura da eleição a partir das 7 horas da manhã. 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E, é claro, a cobertura do pleito, no final, com tudo que está acontecendo, como é que está o andamento, torcendo para que não aconteça como aconteceu na última eleição, que sumiram os números e voltaram diferentes. A gente espera que tenha aí uma sequência de transmissão, contínua, continuada, e sem sustos e alterações no numeral apresentado pelo Supremo Tribunal Federal. 7 horas e 37 minutos, o nosso Manhã Regional segue até as 9 horas da manhã, aqui na sua 105,9, e traz agora notícias da cidade do Rio Grande. Rio Grande inaugurou a primeira unidade dispensadora de medicamentos municipal, ampliando o acesso a tratamentos e estratégias de prevenção ao HIV pelo SUS. A estrutura funciona no prédio da Vigilância em Saúde, antigo posto 4, junto ao Programa Municipal de IST, HIV e Hepatites Virais, com atendimento de segunda a sexta-feira, das 8 às 17 horas. A unidade disponibiliza

0: antirretrovirais e atende aos fluxos da PrEP e da PEP, além de medicamentos para hepatites virais, conforme os protocolos. Até então, parte do atendimento estava concentrada no Hospital Universitário da FURG. A nova estrutura também fortalece as ações de prevenção, diagnóstico e acompanhamento dos pacientes.
1: As obras de revitalização do calçadão da General Bacelar aqui na cidade devem começar na próxima segunda-feira, dia 5 de outubro. A primeira etapa será realizada entre as ruas Benjamin Constant e Zalone, com serviços de drenagem, esgoto e outras intervenções previstas no projeto. A execução será feita por etapas, buscando reduzir os impactos para comerciantes, moradores e demais usuários da região central. Antes do início dos trabalhos, equipes da prefeitura estão orientando lojistas, moradores e ambulantes sobre o cronograma. Também estão sendo discutidas alternativas para reorganizar as atividades dos trabalhadores durante a obra. O planejamento considera ainda o movimento do comércio no período de Natal.
0: O transporte público de Rio Grande será gratuito neste domingo, dia 4 de outubro, dia das eleições gerais. A gratuidade será válida durante todo o dia, da madrugada até às 23 horas e 59 minutos nas linhas urbanas convencionais, exceto o seletivo, e também na linha de interior do município. Não será necessário apresentar documento ou cartão. A operação contará com horários especiais, conforme a demanda prevista para o dia da votação. A empresa responsável deverá manter uma frota reserva de, no mínimo, 10% dos veículos programados e garantir o funcionamento dos equipamentos de acessibilidade. A mesma medida está prevista para 25 de outubro, caso haja segundo turno.
1: Estão abertas até 9 de outubro as inscrições para 140 vagas gratuitas em cursos de qualificação profissional do projeto Caminhos para o Futuro, desenvolvido pelo Senai em parceria com a Transpetro em Rio Grande. As formações têm 160 horas e incluem cursos de caldeireiro de manutenção, montador de estruturas metálicas, montador de painéis elétricos industriais e montador de andaimes, formas e escoramento. Os requisitos variam conforme o curso, com idade mínima entre 16 e 18 anos. O projeto prioriza moradores de Rio Grande em situação de vulnerabilidade socioeconômica e reserva de até 30% das vagas para ações afirmativas. As aulas começam em 19 de outubro.
0: Equipes da Secretaria de Infraestrutura de Rio Grande realizam serviços de nivelamento e manutenção de ruas em diferentes pontos do município. O trabalho utiliza motoniveladoras para corrigir desníveis, irregularidades e melhorar as condições de circulação de veículos e pedestres. Nos últimos dias, os serviços foram realizados nos bairros Hidráulica, São Miguel, Vila Maria, Cidade Águeda, Castelo 1 e 2, Parque São Pedro, Vila Bernardete, Humaitá, Trevo, Senandes, Bolacha e Parque Universitário. Segundo a Secretaria de Infraestrutura, o trabalho é contínuo e busca reduzir problemas provocados pelo trânsito de veículos e pelas chuvas, que contribuem para o surgimento de buracos e outras irregularidades nas vias.
1: O 6º Grupo de Artilharia de Campanha, o 6º GAC, comemorou nesta quinta-feira, 1º de outubro, os 84 anos de criação da unidade. A solenidade reuniu autoridades civis e militares, veteranos e integrantes do grupo. Durante o evento, a prefeita Darlene Pereira e o vice-prefeito Renato Gomes receberam o diploma Amigo do Grupo, em reconhecimento à parceria institucional mantida com o Exército. A cerimônia também destacou a atuação do 6º GAC após o temporal que atingiu Rio Grande no dia 21 de setembro. Mesmo com danos provocados pela tempestade em sua estrutura, a unidade segue mobilizando militares e viaturas para auxiliar no transporte de materiais destinados às famílias afetadas.
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0: 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Tem aqui as participações dos ouvintes, né? Muitos ouvintes participando comigo, né? E a gente destaca aqui, então, a participação desses queridos amigos e ouvintes. Vamos, então, aqui as participações. O Pedro Renato Galtelli, do Cassino. A Rosane Neves, também do Cassino. Desejando aí que tenhamos um ótimo final de semana e uma eleição de paz. O Daniel Oliveira está dando um bom dia, Tereza Alves está dando um bom dia, Leca Moreira está dando um bom dia, ainda o Zecão Pavão está ligado conosco, a Maria de Lourdes, bom dia, Valerão, Adriel, Carlos, Rafael e também as minhas amigas e Amanda e Nilda. Abraços. Bom dia, Valerão, estou na escuta, tenha um ótimo final de semana, Glaci. Também a Maria Bastos da Castelo, bom dia, amigo, boa sexta-feira, final de semana para todos vocês aí da rádio. Bom dia, meu amigão. Aí, o Wagner tá ligado. Wagner, tu tá muito equivocado, meu Deus. Tá bem. Ó, oh, coitado, como dizia a personagem aquela. Maria Coelho tá dando bom dia. Tem também o Valmir Barbosa, tá ligado, tá curtindo, tá compartilhando. Marli Lemos tá dando bom dia. O Getúlio Barros tá dando bom dia. Ainda também o Luiz Fernando Miranda tá dando bom dia. Vera Lúcia Félix Maciel, a Rejane do Barro Duro tá na escuta. O Zé da Querência tá na escuta. Neuza Maria tá na escuta. Sandra Moraes tá dando bom dia. Durbel Silva está dando bom dia, Elisa Pessoa está dando bom dia, Juarez Amaral também lá no Estreito está dando um forte abraço. Tem aqui o Noraci, né? O Noraci mandou aqui uma mensagem forte aqui, né? Seu Mar Silveira, bom dia, desde a Rua 9 no BGV. Tem ainda a Cláudia, bom dia e um ótimo fim de semana, senhor Valerão. Eu adorava viajar de trem, é lamentável não ter mais esse tipo de transporte. Um abraço a todos. Gente, ontem eu fui a Pelotas e aí simplesmente o trem estava parado. Estava parado, trancando a Avenida Brasil, trancando a Manduca Rodrigues, trancando toda a entrada da cidade. Não tinha nem entrada nem saída para Rio Grande. Olha, é um absurdo. E ele estava parado. Ele não estava manobrando. Não, ele chegou ali e parou. Primeiro, destruíram as linhas paralelas de passagem de um trem pelo outro. E aí, simplesmente, essa empresa que ganhou os trilhos de graça, as linhas prontas, eles utilizam como querem, quando querem e para que querem. E não dá nada em um país anarquizado como o nosso. Quando foi entregue a concessão da Rede Ferroviária Federal, deveria ser mantida a linha de trem de passageiros. E foi a primeira coisa que eles tiraram. Abandonaram as estações de trem. Abandonaram. E aí olha o que que deu. É a nossa história. E o legal é que os mesmos políticos que entregaram a nossa Rede Ferroviária Federal, eles também criam leis para cuidar o patrimônio. Imaginem aquele abandono que está ali o nosso centro de eventos e o governo não permite que passe por ali pelo meio a importante via que iria desafogar parte do trânsito da cidade do Rio Grande. Não, não pode passar aqui pelo meio. Isso é histórico. Com o casarão caindo. Com tudo caindo. É muita falta de moral, de vergonha, de seja lá o quê. Pelo amor de Deus. Olha, aonde nós vamos parar? Sinceramente, não sei. Bom dia, Valerão. Achar um jeito de fazer o idoso votar. Diz a Elza Mais. Pois é, mas o idoso tem que votar, Elza. Todo mundo tem que votar. As pessoas dizem assim, ah, porque eu já estou no fim da vida. Tá aí, não se preocupa com os netos, filhos. Ah, mas eu não tenho família. Mas até quando você vai durar, você sabe? Você precisa votar. Me perdoe a grossura e a dureza nas palavras. Mas a gente não sabe o amanhã. A gente não sabe. O amanhã a Deus pertence. E é obrigação de todos nós ir lá e votar. Você está satisfeito? Vai lá e vota pela continuidade. Você está insatisfeito? Vai lá e vota pela mudança. Mas você tem que mudar, que votar. A sua opinião é importante. Pense da seguinte forma. Estamos aqui, eu, Carlos Magno, o Zé Vitor e o Rafael. Ah, vamos pedir alguma coisa para nós tomar café. Aí eu pergunto, guris, o que vocês querem? Para mim está tudo bom, está tudo certo. Aí eu mando vir apenas o que eu gosto. Olha, eu estou afim de comer agora de manhã panqueca. E aí chega aqui as panquecas, o Magno diz, ah, eu não gosto de panqueca. O Rafael diz, eu não como pastel de panqueca essa hora. O Zé diz, ah, por causa que eu estou de dieta. Vão ficar os três com fome, porque só eu escolhi. Então, gente, é só um exemplo grotesco. Mas parece que às vezes apenas com a grossura a gente consegue fazer com que as pessoas entendam. Se você não for votar, depois não adianta reclamar. E não me venha com churumelas de dizer que você não é o responsável por o que acontece com o Brasil. Porque se você não votou e está ruim, você é responsável sim. Marina Rodrigues, bom dia, seu Valerão. Rafael, já pode me informar se vai chover no domingo? Como vai estar o tempo? Também bom dia, Valerão, um abraço a todos, o Valmir Valim. Ô Valmir, um abraço para você, meu amigo. Também bom dia e o debate de ontem. Qual debate tu está te referindo? Teve algumas interferências judiciais no debate de ontem. É, a justiça brasileira é pior do que o vampiro brasileiro, Beto Carneiro. E aqui eu não estou fazendo uma alusão à senhora aquela que parece o Beto Carneiro, não. É apenas uma piada, né? Mauro Silva está dando bom dia e a Carmen Silveira também está dando bom dia. Bom dia, bom dia, bom dia. Agora, vai chover no domingo, Rafael?
1: Valerão, até o momento aqui, com informações do Instituto Nacional de Meteorologia, tem possibilidade de pancadas de chuva no decorrer do domingo. Então, vai ser aquele dia misto, né? Chuva, sol, então...
0: Tá bem.
1: Temperatura podendo chegar a 20 graus.
0: Tá bem. Não sei se isso ajuda alguém, mas... Olha, se não chover, vai fazer sol, viu? se não fizer sol, vai chover. Então, tá dada a explicação. Previsão do tempo. Não, é para fazer a previsão do tempo da televisão. Há uma possibilidade de muito granizo, vai vir vamos, ciclone. Vai, é só o que eles falam, né?
1: Nuvem bomba.
0: É um horror, né? Vamos ao intervalo, voltamos em instantes com a sequência do Manhã Regional. 105,9
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0: 7:56, 7:56. Hoje, aqui no nosso Manhã Regional, entrevista com a prefeita Darlene Pereira. Você é nosso convidado a permanecer ligado, né? Estaremos conversando sobre muitos casos aqui na cidade do Rio Grande, né? Muitos trabalhos aqui na cidade do Rio Grande, né? O que está por vir, né? E o que está sendo feito e o que já foi feito. Inclusive, vamos conversar sobre a obra do calçadão, né? Que eu pensei que começaria hoje, estava programado para hoje, mas vai ser no dia 5, então, o começo das obras. Dina Bezerra mandou aqui uma linda mensagem de bom dia para você também, Dina. Bom dia, Valerão, Rafael e todos da rádio. Eu vou votar com os meus 85 anos. Quem é que disse? A dona Santa Oliveira. Alvina da Silva está dando bom dia, Neroci Lemos está dando bom dia. Ainda também aqui, bom dia, Valerão e a todos. Adorei o exemplo das panquecas. Temos que nadar, nem que seja para morrer na praia, diz a Neide. Pois é, né? Mas é isso, né, Neide? Se a pessoa não escolher, ela vai dizer o que depois? Ah, não, eu não tenho culpa. Claro que tem. Não foi votar, é um absurdo. E cada vez mais aumenta o número de inadimplência e votos, né, em branco, sei lá o que, né, nas eleições. Chega o ponto das últimas eleições, a falta de abstenção foi, tirou segundo lugar, eu acho, na última eleição para prefeito aqui na cidade, não foi? É, olha, para você ter noção, o número de pessoas que não foi votar na última eleição municipal, o número é maior do que o segundo colocado na votação. Para você ter noção, imagina o que é isso. E na maior parte das cidades do Brasil acontece isso. É uma vergonha. A abstenção é muito alta. Como é que você vai lavar as mãos, você é Pôncio Pilatos? Ah, não, vou lavar as mãos, eu não vou votar. Ah, porque eu odeio política. Será que você não percebe que a política é que determina as leis, é o que faz com que o Brasil possa ou não melhorar? Ah, mas eu não acredito. Beleza, eu também não acredito no sistema, mas nós precisamos votar. Nós precisamos votar. O que boa parte dos políticos quer é exatamente isso, que você não vá votar. Aí fica mais fácil para eles continuarem sempre se locupletando e ganhando votos. Todos dizem que política não é profissão, mas eles entram e não querem largar mais. Ah, porque muito, é osso duro, é filé. Ganha um bom salário, tem um monte de assessor. Deve ter assessor até para ajudar a se limpar no banheiro. E nós é que pagamos por tudo isso. Então, gente, olha, você não pode se abster, você não pode deixar de votar, pelo amor de Deus. Você tem que votar, por favor. Pense em você, pense na sua família, pense nos seus filhos, netos, sei lá. Ou simplesmente pense no Brasil. Pensar no nosso país não é crime, viu? Querer um país melhor não é crime. Sexta-feira abençoada para todos da 105. Heloísa Porto. Obrigado, Heloísa, para você também. Tem aqui um bom dia para você também é da 105, né? Quem é nosso ouvinte é da 105, né? A Heloísa está sempre ligada na 105, então, quando ela diz para todos da 105, ela também é da 105, para você também. Também aqui tem uma frase de bom dia, né? Um dia que hoje não falte fé, não falte paz, não falte gratidão, não falte esperança, não falte Deus em cada detalhe do seu dia. Foi a Heloísa que mandou essa frase? Beleza. Muito obrigado, Heloísa. Para você também. Pois a gente dá sequência, então, ao nosso Manhã Regional. Em seguidinho, a gente vai estar trazendo aí o comentário do Nerino Dionelo Piotto.
1: Valerão, a equipe da PRF aqui na nossa região está se deslocando nesse momento para atender um acidente na BR-392, próximo ao restaurante Caxias, em Canguçu. A princípio, informações preliminares, um acidente envolvendo caminhão e caminhonete com uma possível vítima, mas as informações serão confirmadas em seguida. Mas as equipes estão em deslocamento para o atendimento desse acidente.
0: Falando nisso, ontem, ao passar em frente ao posto da Polícia Rodoviária Federal, eu fui obrigado a parar Sabe por quê? Porque estão fazendo uma pesquisa para a volta do pedágio. O cara me parou, eu fui obrigado a parar, e aí os caminhões paravam de um lado, os carros de passeio paravam de outro, e eles perguntavam quantas vezes se utilizava aquela estrada. E o cara ainda foi mal educado, porque eu fui responder um negócio para ele, ele disse, eu vou te perguntar depois. Deu vontade de descer e dar uma bolacha nas fuças dele. Porque educação é tudo. Ah, mas aí o Valerão é estúpido, é grosso. Com quem me trata bem, eu não sou nunca grosso. Agora, com mal educado... E olha, falando em falta de educação, vê alguns debates que eu vi. Tem algum tipo de gente que é daqueles tipo insuportável, tipo criança manhosa. Aquelas crianças que te arremedam e que qualquer coisinha se jogam no chão e gritam e fazem escarcéu. A pessoa, que eu não posso dizer quem, era perguntada sobre qualquer coisa. Ela não respondia e aí depois ela acusava que o outro era mentiroso. Cara, a cara de pau é algo fantástico. Tem gente que não deveria e não poderia sequer se candidatar a nada. Mas, infelizmente, né, são muito benquistos, né? Eu não entendo por quê, por parte da população. Então, assim, ó, se você for, né, se deslocar pelas BRs da região, você vai ser talvez parado para lhe perguntarem quantas vezes você passa pela rodovia, que é para eles estipularem o preço do próximo pedágio que vai vir agora depois da eleição. E aí eu quero ver a cara dos que disseram que terminaram com o pedágio. Eles vão lhe convencer que o pedágio é bom para você e para sua família. É fundamental para você e para sua família. É muita cara de deslavado, né? Que loucura tudo isso. Mas é depois da eleição, não se preocupe, você ainda tem uns dias aí para passar de graça ali. Depois da eleição vem o presente deles para você. Presente de Natal, provavelmente. Dando sequência aqui, a Universidade Federal do Rio Grande, a FURG, prorrogou as inscrições para o vestibular 2027. Agora, os candidatos podem se inscrever até 7 de outubro, enquanto a taxa de R$ 85,00 poderá ser paga até 12 de outubro. A mudança no cronograma ocorreu em razão dos recentes eventos climáticos registrados no Rio Grande do Sul. O processo seletivo oferece 1.063 vagas em cursos presenciais de graduação. A prova está marcada para o dia 22 de novembro, das 14 às 19h30, nos quatro campi da universidade. Durante a inscrição, o candidato deve escolher o curso, o município da prova e a língua estrangeira, entre inglês e espanhol. As inscrições estão disponíveis no site da Coperse. E aí fica aquela pergunta, né? Voltaram ao vestibular porque a universidade está vazia, né? Com esses novos moldes de acesso à universidade. Aí querem preencher as vagas fazendo vestibular. E mesmo assim não tem inscrições o suficiente, tem que prorrogar. E aí a boa desculpa é o vento que teve há duas, três semanas atrás.
1: Duas pessoas ficaram feridas após um acidente de trânsito na noite dessa quinta-feira, 1º de outubro, na IRS 734 em Rio Grande. A ocorrência foi registrada por volta das 7h26 da noite, no quilômetro 13 da rodovia. Segundo o relato do condutor, de 19 anos, a motocicleta seguia no sentido Rio Grande-Cassino, quando um cachorro teria atravessado repentinamente a pista. O motociclista perdeu o controle e os dois ocupantes caíram. O condutor e a passageira, uma jovem de 18 anos, sofreram lesões e foram socorridos pelo SAMU, sendo encaminhados ao pronto-socorro. A motocicleta foi retirada do local antes da chegada da guarnição. O condutor não possuía CNH e não soube informar a placa ou o paradeiro do veículo.
0: Da moto. Só faltava o apresentador dizer: um condutor atropelou um cachorro de moto. Aí ficaria perfeita a palhaçada. Como é que o cara vai estar andando na moto e não sabe onde a moto vai parar e não sabe a placa da moto? Tá bem. Ele não tem CNH também. Tá bem. Bom, o astrônomo e divulgador científico Sérgio Sacani será um dos palestrantes da Mercopar 2026, maior feira de inovação industrial da América Latina. Ele participa do evento no dia 23 de outubro, às 15 horas, no palco principal, em Caxias do Sul. A palestra terá como tema a chamada Teoria de Tudo, que busca conectar as principais forças fundamentais da natureza. Sacani também deve abordar computação quântica, fusão nuclear, inteligência artificial aplicada à saúde, matéria escura e energia escura. A Mercopar será realizada de 20 a 23 de outubro no Centro de Feiras e Eventos Festa da Uva, com realização do Sebrae RS e o sistema Fiergs. As inscrições para o público são gratuitas.
1: Mais uma informação do informe Sebrae: estudantes de graduação de diferentes regiões do Rio Grande do Sul terão durante outubro atividades voltadas ao desenvolvimento de ideias de negócios e soluções inovadoras. O Sebrae RS está promovendo Ideatons e Hackathons e outras ações em parceria com universidades como preparação para o programa Supernova. A primeira atividade será o Hackata Agro, Alegrete, no dia 7 de outubro, com foco em desafios do setor agropecuário. Também estão previstos encontros em Dom Pedrito, no dia 16, e Itaqui, no dia 31. O Supernova reúne equipes de 2 a 4 estudantes com orientação de professores e oferece mentorias e conteúdos sobre negócios, finanças, marketing e desenvolvimento de produtos. A próxima edição do programa será retomada em março de 2027. Mais informações estão no site do Sebrae RS.
0: Vamos ao intervalo, voltamos com Nerino Dionello Piotto já, aqui no nosso Manhã Regional.
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0: Cultura 8 e 7.
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0: 8:14, 8:14, é hora de nós trazermos aqui o comentário de Nerino Dionello Piotto. Nerino, meu professor, seja bem-vindo, bom dia.
1: Bom dia, Valerão, Wanda, Magno, Rafael, demais colegas e amigos da cultura, senhoras e senhores que nos acompanham neste Manhã Regional. Bom dia a todos. Quem vos fala hoje de São Paulo é Nerino Dionello Piotto. Sou economista, como o Valerão falou agora, e ex-professor da FURG. Valerão, ouvintes, aqui em São Paulo, depois de um calorão bárbaro, agora a temperatura está um pouquinho mais ameno, com um pouquinho de chuva, enfim, tá bom, tá bom. Vamos conversar um pouco hoje, gente, sobre algumas medidas populistas que o governo vem tomando e alguns desleixos com a nossa economia que estão devolvendo à concorrência internacional a vantagem que começava a ser corrigida. Quer dizer, o próprio governo Lula corrigiu e agora abriu. Isto precisaria ser discutido tecnicamente pelos candidatos. Não vem sendo. Quem concorre, quem disputa mercado, tem que ter as mesmas regras. Isto se chama, Valerão, ouvinte, de isonomia. Em brilhante artigo, um empresário industrial, fui ex-presidente da Companhia Nacional de Indústrias, a CNI, Robson Andrade, no caderno do Globo de Economia, ele desnuda o baita problema e nos mostra o desleixo do governo com a indústria nacional. Vamos lá, um exemplo assim bem que todo mundo conhece, taxa da blusinha. Milhões de encomendas, todos sabemos, entravam no Brasil sem pagar a mesma carga tributária que recai sobre o que é produzido aqui por nossos empresários. Então, olha lá, brinquedos, roupas, móveis, calçados, vestuários, perdiam espaços para uma vantagem artificial de preço. Aí, a alíquota de 20% sobre compras de até 50 dólares, que estava em vigor desde agosto de 2024, ela preservava 135 mil postos de trabalho e mantinha cerca de quase 20 bilhões de reais na economia. Em maio de 2026, o próprio governo que regulamentou, desregulamentou e zerou novamente o imposto. O retrocesso devolveu à concorrência estrangeira a vantagem que começava a ser corrigida. Então vamos lá. Menos venda, menos produção, turnos reduzidos, investimento adiado. E a pressão, claro, chega ao emprego, não só na fábrica, mas em toda a economia. Temos um outro exemplo muito claro, o dos pneus. Gente, não é isenção, é subsídio. Existe no Brasil uma cota anti-dumping sobre o pneu chinês. Vamos lembrar aqui, dumping é uma prática desleal usada por empresários ou por governo que vendem por um preço mais baixo, artificial, para quebrar com a concorrência, para acabar com a concorrência. Antidumping é um antídoto, é um mecanismo que os governos usam para evitar que um país, que uma empresa que venda um produto abaixo do custo, ele passe a ter vantagem sobre aqueles que produzem e pagam seus impostos naturalmente. Muito bem. Olha, mesmo com esse antídoto de antidumping com relação aos pneus da China, as vendas do setor caíram 5,8% e o importado asiático, chinês, já ocupa mais da metade do mercado brasileiro. Ou seja, a barreira conteve, mas não resolveu. Então o mecanismo, ele não desaparece. Ele simplesmente migra Quer um exemplo? O delivery, as plataformas estrangeiras com caixa enormes, gordos, elas são concorrentes dos brasileiros que vendem aparelhos, e elas vendem por menos do que custa operar, cobrindo a diferença com o dinheiro lá de fora. Isso não é eficiência, isso é fôlego financeiro. Gente, nós temos aí um baita problema e mais outro ainda, mais outro. Com essa brigalhada de Supremo, ministros, de insegurança jurídica, nós não estamos, e a gente precisa pensar nisso, nós não estamos diante de uma mera irresponsabilidade fiscal. Trata-se de um projeto de dominação do Estado sobre a sociedade. É matéria complexa? É. Tem muita gente cansada? Tem. Tem muita gente desiludida? Tem. Mas a gente precisa tomar um fôlego e pensar sobre isso, refletir e decidir no voto, afinal de contas, o que que a gente quer. Ficar como está é bem complicado. Valeirão, ouvintes, tenham todos um excelente final de semana. Saúde e paz a todos. Baita abraço. Até a semana que vem.
0: Baita abraço, professor. Muito obrigado. Tá aí, Nerino Dionello Piotto, e o seu maravilhoso comentário, a sua aula na sexta-feira aqui, todas as sextas conosco. Bom dia, meu amigo Valeirão. Ótima sexta-feira para todos. Uma pergunta: quando voltas para alegrar nossas tardes? As 3 horas que valerão a pena? A Jaqueline Alves é que pergunta. Jaque, hoje teremos 3 horas que valerão a pena. Hoje teremos 3 horas que valerão a pena. Mas está tendo 3 horas que valem a pena, né? Com certeza, né? O nosso querido Adriel está se destacando muito aí na tarde. Mas hoje à tarde é comigo, tá bom? Também Francisco Bittenbender, né? Acho que talvez seja essa a pronúncia, peço desculpa se eu tiver feito errada a pronúncia. Bom dia, Valerão, parabéns pela conscientização do voto. Sou de São Lourenço do Sul e esta é a única rádio jornalismo que ainda escuto por esse compromisso com a sociedade de bem. Muito obrigado, Francisco, fico lisonjeado com a sua audiência. Muito obrigado, meu amigo. Um grande forte abraço para você e a todos os amigos aí da Pérola da Lagoa. Adão Pereira Domingues está dando bom dia. Natalício Anchieta, um bom dia a todos e um ótimo final de semana. Também o Cláudio Bukowski, da Contracan, me pede aqui para fazer uma pergunta, né? Com relação ao que a nossa entrevistada acha com relação ao retorno do pedágio. Também o Renato Jacira Fábio, bom dia, Valerão. Deus abençoe sempre vocês, abraço. Tem ainda aqui o Noraci, que está ligado conosco, né? E também, Valerão, bom dia, meu nome é Jorge, sou morador próximo da loja Van. Ontem, atenção aqui a produção, hein?
2: O Jorge já agradeceu que foi respondido já no ar, né? Aquele acidente com o cachorro, né?
0: Já foi esse acidente?
2: Eu nem repassei para você, mas o Jorge já agradeceu aqui a informação, né?
0: Foi o cachorro de moto aquele?
2: É aquele acidente.
0: Ah, então tá. Jorge, foi o que aconteceu, viu? Um cão atravessou, até é incrível, quase não se vê cães de rua, né? Coisa louca isso, né? Puxa, aqui na Buarque, aqui é uma cachorrada. E o pior é que eles se botam em você, né?
2: Sim.
0: Eles se botam, você vai passando de carro e se um resolver latir pra ti, vem aquela cachorrada atrás do carro e eles mordem até a lataria do carro. Uns cães loucos, né? Uns cães assim, É uma matilha aí que vou te dizer uma coisa, né? Uma coisa absurda. Né? Então, tá respondido pro Jorge, então, já antes de eu trazer aqui a pergunta, já tinha sido respondido aqui pelo colega Rafael. O Natalício Anchieta, né? Um bom dia a todos e um ótimo final de semana. Muito obrigado, um abraço. Né? Tá certo aqui a participação do ouvinte. Vamos ao intervalo, voltamos com ele, J. Nelson Luck, já.
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0: Agora são 8 horas e 28 minutos, 8h28, nosso Manhã Regional até as 9 horas da manhã. E é hora agora de destacarmos ele, J. Nelson Huck. J, trazendo aí tudo sobre o esporte, o que, que só você viu que a gente ainda não sabe, J. Conta pra gente, bom dia.
10: Valerão, tudo bem? Bom dia nossa bancada, Magno, Adriel, Rafael e principalmente aos nossos ouvintes aqui do Manhã Regional Sextou. Hoje à noite, José Augusto Valerão, tem um jogo atrasado do Campeonato Brasileiro, clássico São Paulo e Santos, clássico paulista, o famoso Sansão. Olha, para a dupla Grenal, para a torcida da dupla Grenal, eu acho que seria bom o São Paulo perder esse jogo, né? O Santos já deu uma disparada, enfim, ali para cima. Daqui a pouco o São Paulo perde hoje, perde forças. De repente é mais um adversário entrar naquela turma ali de baixo, né? Agora, dupla Grenal tem que fazer sua parte quando voltar o Campeonato Brasileiro, o Grêmio ganhar do Remo lá em Remo, como diz o outro, né? Lá no Pará, e também o Internacional no Beira-Rio vencer o Corinthians. Mas enfim, esse jogo Hoje à noite, jogo atrasado. Também Juventude entra em campo, 20h45, no Alfredo Jaconi, e enfrentará a equipe do Operário. Amanhã, José Augusto Valerão, a seleção brasileira entra em campo às 11 horas da manhã, mais um amistoso aí da data FIFA, né? Vai enfrentar a Índia. Olha, eu nunca vi a seleção indiana jogar. Bom, tenho aí a oportunidade, amanhã de manhã, não só eu, como os ouvintes, 11 horas da manhã. Vale a pena? Bom, fica a critério de cada um. Também quem entra amanhã em campo é a seleção argentina, jogando em casa contra a seleção, José Augusto, eu nunca tinha ouvido falar nesse nome, tá? Burkina Faso, é o que está escrito, eu nunca vi esse nome. Mas enfim, né? Argentina reformulada sem Messi, que ainda vai fazer a sua despedida oficial da seleção portenha. Então, esses são os principais jogos desta sexta e amanhã, como falei, né, o amistoso da seleção brasileira. Bom, amanhã também, José Augusto Valerão, começa a sexta rodada do Campeonato Gaúcho Série B ou Terceirona, como queiram. Apenas um time rio-grandino vai estar em campo nesse final de semana, principalmente no sábado. O rio-grandense vai visitar o Panambi, o líder Panambi, lá no João Marimon Júnior, sábado, 16 horas. Outro jogo do sábado será entre Cruz Alta e o Futebol Convida. Só que esse jogo amanhã é às 11 horas da manhã. Bom, e o que acontece nessa sexta rodada com o Rio Grande e São Paulo, que é o que nos interessa? Esta rodada terá o seu complemento na quarta-feira. Então o São Paulo vai viajar, vai enfrentar lá no Cristo Rei o 1992 e o Rio Grande, na quarta-feira, 15 horas, joga em casa diante do Real. A gente vai repassando depois na sequência, na semana que vem, a rodada direitinho, relembrando o torcedor, né? O certo é que São Paulo hoje tem uma boa colocação, terceiro colocado com 9 pontos. Quem sabe não faz o crime lá no 1992, que é um dos últimos colocados, apenas com 3 pontos, em José Augusto. E o Rio Grandense também, né? O Rio Grandense está na sexta colocação com 7. De repente vence ou empata seu jogo lá com o Panambi, já soma mais um pontinho, ou traz uma vitória, já dá um pulinho ali, já vai para praticamente ali na terceira colocação, dividindo com o São Paulo. Vamos torcer. Bom, além desses confrontos da Série B ou Terceirona, teremos amanhã já jogos do Gauchão Série 2, a divisão de acesso, José Augusto Valerão. Amanhã, 15 horas, nas Castanheiras, o Brasil de Farroupilha receberá o Passo Fundo no jogo de ida. Também teremos o jogo do União Frederiquense versus Veranópolis, lá no União Frederiquense, na Arena União Frederiquense, jogo 19 horas. O Grêmio Esportivo Brasil, 19 horas, enfrenta no Bento Freitas, jogo de ida, hein? O Esportivo de Bento Gonçalves é para lotar, hein, torcida chavante abaixada. E

0: tem a entrevista do dia com a prefeita Darlene Pereira. Já está aqui nos nossos estúdios e já já a gente dá sequência ao programa com a nossa entrevistada, né, do dia de hoje, a prefeita de Rio Grande. Voltamos já.
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4: Hora certa.
0: Sicoob informa a hora, 8h34.

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0: 8:39, 8:39, o nosso Manhã Regional aqui na sua 105,9 até as 9 horas da manhã, levando notícia e informação para você começar o seu dia bem informado, para você começar o seu dia bem ligado aqui na Cultura. Nós já havíamos anunciado e hoje temos a satisfação de receber aqui, né, a nossa prefeita, né, a prefeita Darlene Pereira, né, para conversarmos sobre, né, a cidade, né, sobre os acontecimentos na cidade, sobre as obras, né, sobre o que está por vir na cidade, sobre tudo o que está acontecendo. Muito bom dia, muito obrigado pela sua presença aqui, né, nos nossos estúdios, né? Só temos a agradecer ao seu tempo e a sua disponibilidade de estar aqui conosco para conversarmos sobre a cidade. Bom dia, prefeita.
1: Bom dia, Valerão. Bom dia aos meninos que estão aqui acompanhando no estúdio e a toda a comunidade, né, que assiste. Quero começar com a minha solidariedade, especialmente a vocês aí, em função do acontecido com a antena em razão do vendaval, né, mas com toda a nossa comunidade, né, que sofreu as consequências do vento, né? E a gente dizer que a gente tem trabalhado bastante. Vou te passar agora, depois eu quero conversar sobre isso, né? Até para informar a comunidade, para dar transparência. Então, eu que te agradeço a oportunidade de estar aqui, porque é sempre muito importante a gente ter esses espaços de informação direta, né, do executivo, né, que a comunidade possa saber por nós, nos questionar, nos perguntar, porque o que a gente quer é isso, é estar próximo à nossa comunidade.
0: Sim, e dizer, né, as pessoas, a gente viu muita revolta, às vezes com a demora no atendimento, em especial da Equatorial, né? Mas a senhora sabe, eu estive em Mostardas agora essa semana e foi assim algo devastador, né? A gente andando na estrada, a gente vê que eles trocaram assim na fileira assim 20, 25 postes, aí anda mais um pouco, mais 10, 15 postes. Foi algo devastador, foram muitos postes, né? Ontem eu estive em Pelotas, a praça, agora não me recordo o nome,
1: A Coronel Pedro Osório.
0: Não, aquela em frente à Santa Casa,
1: Praça Funda.
0: A Cipriano também tá. Aquela praça ali que é do lado da... que seria a Praça dos Enforcados, isso, que chamam, né? Ali caiu uma árvore gigantesca, exato, né? E ainda está por lá. Eu acho que o prefeito lá está tendo um trabalho muito grande também, né? Porque foram estragos muito grandes, né?
1: Eu na aqui agradeço toda a equipe, Valerão, foi bom tu falar nisso. Porque aqui o estrago foi grande também.
0: Sim.
1: Eu sei porque eu vi, porque eu saí na segunda, percorrer a cidade para ver, né? Mas as nossas equipes atuaram assim de forma muito rápida, se fortaleceram as equipes, contamos com o apoio do Exército, da Marinha, né, para botar a cidade em ordem o mais rápido possível, né? Quando eu digo isso é desobstruir as nossas praças, as vias da cidade, as árvores que tinham caídas, seja nas nossas áreas públicas, né? nos postos de saúde, mas nas famílias também, né? Demos prioridade, inclusive, para isso. Acho que foram mais de 50 árvores caídas em pátios, né? Fora todas. Acho que a gente teve mais de 1.000 árvores caídas aí. Mas já conseguimos dar a primeira limpeza, né? Claro que ainda tem alguma coisa, mas já conseguimos, porque a gente entendeu a prioridade da comunidade também começar a se reerguer. Porque é isso, né? Os fatos acontecem, a gente não tem como brigar com a natureza, né? Aliás, a gente precisa aprender a respeitar mais, né? Essa situação toda das mudanças climáticas estão nos mostrando isso, né? Mas também dizer, olha, a gente tem que sair disso e vamos tocar, né?
0: Sim.
1: Então, tivemos algumas prioridades imediatas e aqui eu quero agradecer tanto a Defesa Civil Nacional quanto a Defesa Civil Estadual. As duas foram, assim, excelentes na atenção, né? Na mesma semana ali, não lembro se foi terça ou quarta-feira, a equipe da Defesa Civil Nacional veio presencialmente ver a nossa situação. Isso favoreceu, nós já estamos com o nosso decreto aprovado, né? Porque a gente fez o decreto no mesmo dia, mas a gente precisa da aprovação estadual e federal. E tivemos estadual e federal, a entrega das telhas, o recebimento das telhas. A Defesa Civil Estadual nos repassou 4 mil telhas para que a gente fizesse a entrega mais rápida para as famílias. E hoje a gente no geral, foram mais de 800 famílias já atendidas, Valerão. E agora
0: 800 famílias.
1: 800 famílias.
0: Isso dá um número aí de 2.500 pessoas, no mínimo.
1: Por aí.
0: É grande o número, né?
1: Exatamente. Ainda temos algumas famílias. Hoje a gente está fazendo as prioridades. Por que que a gente tem aí? Eu quero pedir para as pessoas, né? Nós montamos um esquema de trabalho, uma organização de trabalho, junto com o Exército, junto com a Marinha, que criamos várias equipes. Então, a gente conseguiu rapidamente atender a todos os bairros, inclusive o interior, né? Mas o que que acontecia? Muitas vezes as pessoas não estão em casa, porque a gente vai em horário de expediente, né? Então, estão trabalhando. Então, essas pessoas vão ser procuradas novamente, as que estão cadastradas, porque nós íamos com as equipes para atender prioritariamente os cadastrados. Mas como teve problema de energia, problema de rede, nós também colocamos equipes da assistência social junto com a Defesa Civil para fazer o que a gente chama de busca ativa, né? Olhou a casa do lado, ela também está com problema, a gente já fez o cadastro na hora e já fez a entrega, né? Uhum. E aí nós tivemos outras demandas, muitas, muitas demandas da questão da energia. Foi o nosso maior gargalo, foi a questão da energia, né? Tanto que a parte de atendimento de lonas, a gente conseguiu atender todos que solicitaram, e das telhas também, ainda faltando algumas pessoas porque não estavam em casa. Então, o que que a gente quer pedir, Valerão? Que as pessoas que não receberam ainda, acione a Defesa Civil, nos ligue, é 199 e o outro número eu nunca lembro. Rosane vai me ajudar aqui.
0: É que 199 é fácil, né? Mas o número de celular já é difícil de guardar, né, prefeita?
1: 99-45-31-10. Ah, tá, aqui estava 31-30 aqui. 31-10. Então, 999-45-3110, eu peço que depois tu possa...
0: Vamos repetir.
1: Repetir e pedir isso, que as pessoas nos acionem. Olha, eu não estava em casa, porque a gente quer ligar para as pessoas para saber qual o melhor horário dessa entrega, né? Hoje nós estamos priorizando voltar nas casas de pessoas idosas, porque o cadastro pedia isso, né? Que tenha pessoas idosas para a gente dar prioridade, pessoas com deficiência, né? Para que a gente possa atender melhor a nossa comunidade. A gente sabe que não resolve... tudo que as pessoas estão precisando nesse momento, né? Porque muitas pessoas perderam todo o seu telhado, outras pessoas perderam a sua casa, né? E a gente viu isso no interior, na Roça Velha, acho que é duas casas devastadas. Eu presenciei e vi, assim, é muito triste, né? Então, nós estamos com a Defesa Civil Nacional buscando política de reconstrução dessas casas, né? Dentro daquele programa da Caixa do Compra Assistida. Uhum. Então, a gente já avaliou em torno de 30 casas, para a gente ter noção do tamanho do estrago, né?
0: Sim.
1: Pessoas que perderam suas casas.
0: Dentre essas possibilidades, tem alguma outra possibilidade que foi lançada ou que foi aberta, no caso, de apoio a quem teve prejuízos, empresas ou propriamente moradores? Quais os tipos de auxílio que podem vir a buscar? Quais os tipos de recursos que estariam disponibilizados em função desse mau tempo que a gente teve no dia 21?
1: Tá. Então, primeiro, o FGTS, que já está liberado, né? Uhum. Porque a gente já tinha feito o pedido do outro evento, então ele vai valer para...
0: Para agora também.
1: Também, né? Para os dois eventos. Esse programa da compra assistida, nós encaminhamos, porque a gente verificou no interior, muitos galpões, e aí a lei não nos permite dar as telhas para os galpões, né? Mas a gente considera que é necessário.
0: Sim.
1: Porque ali é a fonte de renda daquelas pessoas. Então, a gente já encaminhou o documento para o Ministério do Desenvolvimento Agrário e também para a Secretaria de Agricultura do Estado, pedindo que a gente possa pensar uma política voltada para esse público de agricultores. E nós estamos pedindo para as empresas que tiveram seus... ontem eu estive no quartel, até o quartel teve destelhamento, né? Uhum. E para as empresas que tiveram prejuízos, que possam nos apresentar, porque nós vamos acrescentar. A gente tem ainda um prazo para acrescentar no decreto situações. Né? Não que isso vá cobrir a despesa, né? Mas isso agrava a situação, isso vai permitir pensar políticas de apoio à iniciativa privada aí também, né?
0: E qualquer ajuda é bem-vinda, né, nesse momento.
1: Exatamente.
0: Né? Qualquer ajuda é muito bem-vinda.
1: Agradecer aos grupos de voluntários, porque paralelo às entregas das telhas, nós também, em situações mais graves, foram entregues marmitas para as famílias, né? Uhum. Acho que foram umas 4 mil marmitas que foram entregues nesse...
0: Sim, tudo são números grandes, né? Eu aqui aproveito, prefeita, para agradecer, né? Eu estava num momento muito delicado, estivemos aqui, a comunidade sabe que a nossa torre foi afetada, e eu quero agradecer muito, né, ao secretário Dirceu, ao Penalvo, às equipes, né, porque eles passaram, né, para ver se precisava de alguma coisa, né? Então,
1: eu vou passar
0: isso
1: ali para agradecer pessoalmente toda a equipe ali do Dirceu, porque foram incansáveis.
0: E aqui, claro, eu agradeço ao Dirceu, agradecendo a todos os secretários, né, porque todos nos atendem muito bem, mas em especial ao secretário Dirceu, porque, né, a gente entende que ele e o... O Rodrigo, né, são os que foram mais chamados em função, né, da intempérie, no caso, né? Acredito, eu falei aqui nesses dois, eu acredito que o Miguel Sati também no cassino tenha corrido bastante também.
1: Corrida, que o cassino foi menos afetado.
0: Foi menos afetado, né?
1: Mas as equipes do cassino
0: vieram para auxiliar aqui, né?
1: A gente costuma dizer, a Defesa Civil somos todos nós. Uhum. Tá? Então, num momento como esse, o que a gente fez? Integrou todas as secretarias, todos os serviços estavam disponíveis para o atendimento à comunidade, né?
0: Sim.
1: Tanto que os postos de saúde, mesmo sem luz, eles se mantiveram abertos para atender, para fazer o acolhimento à comunidade, né? Tratamos de rapidamente resolver os problemas das escolas para que as crianças pudessem voltar para a escola e ser acolhidas na escola com alimento, com segurança, né, também.
0: Sim.
1: Né? Porque muitas das famílias não tinham luz em casa.
0: Uma escola, eu tenho certeza que foi afetada em função até mesmo de ser trocada a zona eleitoral, né, da escola... A Guarda Marinha. Uhum. Outras escolas foram afetadas também?
1: Muitas,
0: como é que está
1: afetadas.
0: A situação dessas escolas?
1: Nós já estamos arrumando. Nós já estamos com as equipes arrumando. É que tem algumas que foram...
0: Voltaram todas ontem. Uhum. Eu lembro dessas duas últimas do interior que estavam faltando.
1: Não foram afetadas no sentido do destelhamento, mas da falta de luz.
0: Uhum.
1: Né? E no interior, muitas vezes, tu precisa da luz para ter a água. Então... foram umas aqui, rápido, no dia seguinte já estávamos trocando, eu sei porque na segunda-feira eu estava meio-dia no Navegantes e já tinha uma equipe ali arrumando as telhas da escola, para que pudesse dar conta da gente voltar a receber as crianças e botar tudo em funcionamento. Né?
0: E não foi apenas telhados, né? Eu vi janela arrancada, né? Nós aqui tivemos uma janela que foi arrancada, livre. Ficou livre a janela, né?
1: Paredes inteiras
0: vieram abaixo,
1: sim.
0: Né?
1: Ali no Navegante, a primeira casa que me impactou foi isso, que ficou 3 paredes na casa. E a quarta parede, ela estava assim, ladeada,
0: tombada,
1: podendo cair a qualquer momento, né? Daí a gente pediu ajuda para ajudar a família, no caso, né?
0: A
1: socorrer.
0: Prefeita, outras ações, o calçadão, começam as obras...
1: Uma coisa positiva, Valério, que eu não canso de dizer, e agradecer a Deus, né, que ninguém se machucou. Porque a gente viu situações, ali na Rua das Cocheiras, uma árvore caiu em cima do quarto da pessoa.
0: Nossa!
1: E a pessoa não estava em casa, graças a Deus. Né? Então, assim, coisas... Que bom que aconteceram dessa forma, que não, né, que protegeram as pessoas. Essas casas no interior que eu te falei, a pessoa ia ficar em casa, resolveu vir para Rio Grande, para casa de um parente, porque tinha consulta no dia seguinte, veio na véspera. Né? Então, são situações bem difíceis, assim, mas é isso. A gente está superando, está trabalhando junto, e aí eu quero agradecer, não quero citar para a gente não correr risco, mas a todas as pessoas, a todos os servidores do município, né? Em especial a Defesa Civil, que não mediu esforços, né? que viraram 24 horas trabalhando para atender a nossa comunidade. Porque
0: sim,
1: é isso que a gente tem que fazer no momento que está assumindo a gestão de um município, né? É atender a nossa comunidade. Claro que tem coisas que foge, como a CE, né? Como a
0: sim,
1: situação da CE Equatorial, mas que não paramos um minuto de ter ele sob controle, de acompanhar o que estava acontecendo. E a gente criou um QG ali na prefeitura, eles foram para lá conosco para fazer o atendimento direto. Né? Então, todos, governo federal, governo do estado, né, as defesas civis, todas se sensibilizaram e a gente pôde contar. Por isso a gente conseguiu resolver também muita coisa muito mais rápido, né?
0: Sem dúvida. E uma das coisas eu digo aqui, né, não dá para fazer a crítica pela crítica, né? E eu dizia isso seguidamente, é que as pessoas elas não querem, às vezes elas querem ouvir o que elas querem ouvir, né? E a verdade não é nem sempre o que a gente quer ouvir. A gente entende a dificuldade de uma pessoa sem energia elétrica em casa, mas se o pessoal da CE não tivesse mandado tantas equipes para cá...
1: 38 equipes, Rio Grande chegou a receber 38 equipes.
0: E então estavam não foi trabalhando, eles não estavam jogando xadrez, eles não estavam jogando dama em uma sala tomando cafezinho, eles estavam na rua, né? E aí, às vezes, a obstrução de uma via atrapalha o deslocamento dessas
1: naquela
0: equipes.
1: Naquela estrada,
0: né,
1: do Ciola, a gente estava falando em postes caídos, foram 40 postes na sequência.
0: Imagina,
1: caídos, né?
0: Imagina.
1: Então, assim, foi muita coisa. E se a gente comparar, e eu estava acompanhando toda a região, né?
0: E aí não dá para ser uma caminhonete, se tem que ser um caminhão para colocar esse poste no lugar. E não dá para ligar essa rede se tem um poste no chão.
1: Exato.
0: Se há o risco de ter, de repente, né?
1: E primeiro tu tem que arrumar a rede para depois trocar o transformador. Então,
0: exato,
1: tudo é uma sequência, né?
0: Exato.
1: E se a gente comparar, Rio Grande teve o seu restabelecimento antes até mesmo de Pelotas.
0: Pois,
1: né?
0: É.
1: Porque se recuperou mais rápido mais coisas aqui em Rio Grande do que propriamente em Pelotas. E, obviamente, os municípios do interior são os que mais sofreram, né? Então, é mais difícil porque eles têm uma regra, né? Eles vão atendendo de acordo com o tamanho da demanda.
0: Mas onde tem o maior número de moradores, né?
1: E eu estabeleci essas prioridades, né? A gente conversando na segunda-feira mesmo, a prioridade é a vida, é a saúde. Então, onde tiver ruim mesmo, com risco de vida de pessoas, desliga, né?
0: Sim.
1: Mas manter os três hospitais, tanto que no mesmo dia restabeleceu, né? Nós estávamos com... Nunca paramos de funcionar as UPAs, nem os hospitais, mas estavam com geradores que dá uma queda, né? E não bota pleno funcionamento. Mas na segunda-feira mesmo, tanto as UPAs quanto os hospitais estavam na noite já restabelecidos, né?
0: Eu conversei, né? E eu conversei com as equipes, né? Sempre que eu vejo, eu tento auxiliar e perguntar e conversar. E eu conversando com uma equipe que veio atender aqui as proximidades, né? E eu fiquei horrorizado, né? Porque eles estavam atendendo a ligação próximo a um hospital e dizem que parou um carro, uma senhora desceu do carro e xingou eles porque ela estava sem luz. Aí ele disse que argumentou, mas nós estamos ligando aqui por causa do hospital. Eu não quero saber, o hospital tem gerador, eu não tenho. Aí a gente fica pensando o bom senso de algumas pessoas, né?
1: Mas tu não faz um exame oncológico, tu não faz uma aplicação oncológica, tu não faz um raio-x só.
0: Exato,
1: com o gerador.
0: Com o gerador não faz nada, né? O gerador ele é limitado, né?
1: Claro. Então, agora, eu acho que a Equatorial, e eu já disse isso para eles, né? Agradeci o atendimento e o pronto atendimento, porque mesmo não resolvendo, eles nunca deixaram de nos atender, nos receber, né? Eu estive lá por duas vezes naquela semana, que eu queria entender o processo.
0: Sim.
1: Eu queria saber onde é que estavam as 38 equipes na minha cidade.
0: Sim, né? Claro, né?
1: Porque
0: não adianta
1: tem 38,
0: dizer que tem.
1: Mas aonde está?
0: Aonde
1: tá? Né? Porque eles têm um sistema que a gente consegue
0: identifica,
1: acompanhar,
0: né?
1: Mas a gente não consegue acompanhar por GPS. Então, eu falei isso para eles, né? Falamos enquanto a Zona Sul, eles precisam melhorar o método de trabalho e precisam melhorar a transparência do trabalho. E especialmente nas cidades menores, que não é o caso de Rio Grande, mas mesmo assim em Rio Grande e Pelotas, os prefeitos têm que saber exatamente onde estão trabalhando. Porque quem resolve depois, quem recebe na porta ou no telefone a toda hora, somos nós, prefeitos. Né? Então, a gente precisa saber, a gente repassou as demandas para a CE, eles precisam... Óbvio que esse foi um evento muito grande. Foi o maior que eles enfrentaram desde que a Equatorial está aqui, né? Mas eles precisam aproveitar disso, como nós, como todos nós, né? Aproveitar da crise para aprender e para melhorar. E eu,
0: sim,
1: acho que é isso que eles vão estar fazendo, né? Mas, sim, vamos falar um pouco de coisa boa, que também tem muita coisa boa.
0: Tem. A senhora sabe que isso é uma das coisas que eu peço, né? E que eu gostaria de ter. Nós tínhamos um contato muito quando ainda era a CE, né, quando a CE era do Estado, quando era uma estatal, a gente tinha um bom relacionamento, inclusive naquela época, né, e aí eu falo em épocas anteriores, né, a CE às vezes se baseava pela informação da rádio.
1: Claro.
0: Né, e isso a gente conversou na época que o Cleide era gerente, vários outros que gerenciaram, que administraram a CE aqui local, né, eles diziam, olha, as equipes estão todas ouvindo a rádio e estão atendendo as demandas que chegam através da rádio. Porque não se tinha celular, não se tinha a comunicação como hoje. Né? E esse é um contato que eu gostaria de ter, né, para fazer esse elo de ligação, assim como eu tenho com as secretarias municipais, né? Não quero aparecer, não quero ser melhor do que ninguém,
1: mas é um serviço de utilidade pública.
0: E isso eu gostaria de ter, e aí isso é uma das cobranças que eu tenho para com relação à CE Equatorial. Né? Porque teve um dia mesmo que eu vi um fio de alta tensão no chão, fagulhando num pasto seco, né? E eu liguei, os caras disseram, ah, tens que ligar para o 0800, tens que ligar para Porto Alegre, tem onde, cara, mas é urgente, é risco de vida. E aí tu fica, né, com aquela sensação de,
1: claro,
0: né,
1: claro,
0: de que tu não tem o que mas fazer,
1: nem
0: me, né,
1: fala, velho, do que era, às vezes, falar, e agora eu vejo, né, não quero entrar nesse assunto,
0: nesse
1: que é
0: mérito,
1: muito
0: parecido, né?
1: Mas agora eu vejo muitas pessoas que defenderam a privatização criticando. Bom, a gente sabia das consequências.
0: Pois
1: porque
0: é.
1: Uma empresa, ela tem o seu interesse privado. Ela não vai fazer o que dá prejuízo para ela, infelizmente. Né? A gente tem que ter muita briga para que isso aconteça. E uma outra deficiência que se criticou e que se cobrou e que a Corsã está buscando corrigir é: equipes têm que conhecer a cidade. E não pode chegar uma pessoa aqui que não sabe onde é a Praça Tamandaré, por exemplo. Estou te dando exemplo, porque às vezes acontece. Né? Então, essas equipes têm que conhecer a cidade, têm que conhecer a rede.
0: Exato. Né? Eu tive esse problema com a CE. Eu conversando com uma das equipes aqui...
1: Não sabe.
0: Eu falei para eles, digo, olha, aqui em frente, nos fundos da Escola Getúlio Vargas, tem um transformador no chão. E o cara me disse, aonde é? Eu tive que desenhar para ele aonde era.
1: Exato.
0: Porque ele não era da cidade, ele não conhecia e não sabia usar o aplicativo. Numa outra ocasião, eles estavam atendendo e foi também um outro vendaval que teve, né? E ele me disse assim, recebeu uma chamada, olhou no telefone e disse assim, onde é que é Minas Gerais? Eu digo, é a segunda rua aqui. Mas como é que eu chego lá? Eu digo, amigo, é a segunda rua, tu pega aqui a Borte Macedo, anda uma, a segunda tu dobra. Aí eu não sei se para a direita ou para a esquerda, porque eu não sei que número tu procura, mas a Minas Gerais é
1: uma
0: essa.
1: Sugestão
0: ele
1: simples.
0: Ele não conhecia a cidade.
1: A gente deu para eles, eles têm que ter o GPS nas viaturas, com controle na central,
0: para
1: a central saber onde eles estão.
0: E até mesmo
1: todos
0: pra
1: nós sabemos,
0: né,
1: onde eles estão, e até para poder orientar.
0: Exato.
1: Mas as equipes têm que conhecer a cidade.
0: Perfeito, a gente ficou falando aqui do mau tempo e o tempo passou. Mas, diga-se de passagem, foi um tempo bom que passou, né? Ouvindo a senhora falar com relação a todos esses atendimentos da cidade, né? E dizer que isso é uma coisa da natureza, né? Lamentavelmente tem tido com maior frequência.
1: Exato.
0: A gente vai ter que...
1: a gente tem que estar preparado.
0: Se preparar para isso,
1: cada,
0: né,
1: vez se preparar mais, né, Valerão? Nós agora... eles continuam hoje, a Defesa Civil continua hoje fazendo as entregas pontuais, né? E a semana que vem toda ainda, né, recebendo esses chamados das pessoas e indo fechar o cadastro, que foram mais de 1.000 famílias cadastradas, né? Nem todas foi telha, mas a grande maioria, a gente pode ver pelas entregas, foi. Mas também pensando como é que a gente aprimora os nossos serviços, né? Para que tenha cada vez mais agilidade, mais segurança, mais prevenção no que pode acontecer, né? Para melhorar ainda mais o serviço oferecido à nossa comunidade. Sempre tem o que melhorar, né? A gente
0: sem
1: entende
0: dúvida
1: isso.
0: E cada vez mais as pessoas se tornam exigentes, né? Com o que estão recebendo.
1: Exatamente.
0: Prefeita, o calçadão, começamos as obras dia 5.
1: Isso é bem importante falar, porque a gente sabe que vocês têm uma audiência grande, né? O calçadão, as obras iriam começar, estava marcada para começar dia 23. Com o fato ocorrido, a gente suspendeu, né? Porque nós não íamos criar mais uma situação. Então, começa segunda-feira agora a instalação de canteiro de obra, placas, essas coisas que são de mobilização. Já temos autorização do IFAM, que foi a coisa que mais demorou agora no final, né? Então, já avisamos as entidades CDL, Sindilojas, para que os comerciantes também saibam do que vai estar acontecendo. A obra começa da
0: Benjamin,
1: Zalone, nós vamos fazer por quadras para que não crie um problema maior. Então, termina uma quadra, começa outra, né? Vamos cuidar o período de Natal, de dezembro, né? De estar com alguma... Se tiver alguma coisa, fechar o que está para liberar
0: o trânsito,
1: o movimento de pedestres. É. Estamos trabalhando também, e ontem nós já estávamos com as equipes na rua, conversando com o pessoal que trabalha na rua, especialmente com os ambulantes, né? Porque estamos discutindo e construindo, e queremos construir com eles as alternativas para a situação dos ambulantes. A gente tem ambulantes com alvará e tem muitos que não têm alvará e que estão ali, né? E é meio que uma guerra interna entre os comerciantes e os ambulantes, e a gente quer apaziguar isso e trabalhar buscando garantir que todos tenham o direito de trabalhar. Porque é isso que a gente quer, né? Que as pessoas possam sobreviver do seu trabalho. Então, nós estamos pensando, junto com a Arca aqui...
0: Que é o camelódromo, no caso,
1: exatamente,
0: né?
1: Exatamente, né? Alternativas...
0: É o que eu ia lhe perguntar, se há a possibilidade de dar sequência a um projeto de levá-los todos os ambulantes para o mesmo ponto,
1: exatamente,
0: né?
1: Exatamente, é. Porque a gente tem que conseguir lidar, né, de jeitos diferentes. Assim, ó, tem pessoas que têm alvará ali, com a garantia, que vão permanecer na... Uhum. Os artesãos, por exemplo, que ficam ali no largo, eles têm garantia por lei. Então, a gente vai pensar um espaço legal, bom, né, qualificado, para que eles possam vender o seu artesanato ali, compondo, né, inclusive para o turismo ali, compondo a parte do largo Dr. Pio. Então, ninguém vai tirar ninguém, né? Porque eu soube que ontem já andou dando fofoca. Não, ninguém vai tirar ninguém. Quem tiver dúvida, vai conversar. Nós estamos criando grupos de trabalhos específicos, e o GPPE, a parte social do GPPE, vai acompanhar essa obra durante todo o tempo. Nós queremos que o calçadão seja revitalizado, não só no físico, mas também pensar alternativas de que outros investimentos podem ir para ali para atrair público, porque é isso, né? Sim. Qual é a queixa? Ah, não tem movimento. Mas é que tem uma realidade, né? O porquê que não tem movimento? Porque a gente tem o celular, porque compra pela plataforma, porque, né? Muitas lojas hoje estão sendo praticamente central de entrega. Né? A gente compra em casa de manhã tomando café, depois só pega na loja quando não é entregue.
0: Isso. Né? Em 2 horas dá para pegar em determinadas lojas, né?
1: Exato. Então, a gente tem que pensar o que que faz no calçadão, o que que coloca a questão do multiuso, né? Que outras coisas podem ter para atrair o público, né?
0: Sim. É, e essa é a questão do meia-culpa, né? Porque a gente, de repente, só pensa no nosso próprio, como dizia minha mãe, o próprio umbigo, né? E aí, de repente, a gente, vou comprar porque sai mais barato. E aí, com isso, né, acaba causando desemprego, acaba causando...
1: Aí eu mesmo que não vou no centro comprar, fico dizendo, mas o centro da cidade está morto. Sim, vai lá, dá vida, vamos lá.
0: Vamos movimentar o centro. E precisamos ter uma área para os artesãos, porque em todos os lugares, né, tem o artesanato, é um ponto de até mesmo para o turista, né, que chega a procurar um local com artesanato, uma feira de artesanato, né. Exatamente. E que essa feira funcione, que os artesãos queiram e dar vida a essa feira. Né? Não misturar o artesanato com outras coisas que não são de artesanato, como, por exemplo, eletrônicos, né? Uma coisa é uma coisa, outra coisa é outra coisa,
1: exatamente,
0: né, prefeita?
1: Exatamente.
0: Prefeita, agora no domingo, o transporte na cidade é de graça, não tem cobrança do transporte coletivo, somente do seletivo, né?
1: Isso, é uma informação importante, né? O seletivo continua normal, né? Porque ali é uma opção de escolha, né, do usuário, mas o transporte coletivo... Ele será gratuito, né, da manhã até a noite. E o objetivo, a gente está trabalhando junto com o TRE, né, nessa campanha das pessoas irem votar, Valerão. Tá? Aqui eu estou falando como prefeita, né, que sou resultado da democracia.
0: Sim.
1: Né, do direito que o povo tem de fazer a sua escolha. Eu sei que as coisas estão muito difíceis, eu escuto as pessoas, né? A política está muito desqualificada no sentido do que já foi, né? A gente que é mais antiguinho sabe o que já viveu. Mas é um direito, que as pessoas não deixem de exercer o seu direito de voto. Porque se tu não escolher, alguém vai escolher por ti. Bom, Eu fui lá, votei, escolhi, não era o meu candidato que ganhou, não foi o meu candidato, a minha candidata que ganhou, mas tu fez a tua parte, tu tem a tua consciência tranquila que tu está contribuindo para o país, para a cidade, para o Estado, né? Então a gente precisa ir votar. E essa gratuidade é mais uma ferramenta à disposição da comunidade para que ela possa, não tenha a dificuldade de, bom, não tenho passagem para ir.
0: Sim, não é uma desculpa.
1: Exatamente, porque tem pessoas que... eu fiquei com o meu título em Povo Novo até poucos anos atrás, né? E aí, eu sei que muita gente tem título na ilha e mora na cidade, nas ilhas, né? Então, para que as pessoas possam ir exercer o seu direito de voto, especialmente as pessoas que já não precisam mais votar, né?
0: Sim.
1: Que é o 70 mais.
0: Exato.
1: Que vá votar. Quem já está aposentado, isso é uma coisa chata, eu sei, porque eu já sou... Né? Que a gente tem que fazer todo ano a prova de vida, né? Provar que está vivo para poder continuar recebendo. Então, hoje, a eleição...
0: O voto é uma prova de vida.
1: O voto é a prova de vida. Então, as pessoas já aproveitem, que são alguns direitos que as pessoas têm pela votação, né?
0: Sim.
1: Que seja uma votação tranquila, né? Que cada um exerça o seu direito, mas respeitando o direito do outro, porque é isso. Ninguém é obrigado a pensar a mesma coisa, a gostar, né? Do mesmo modo, e aqui a gente falando de política, nada, da mesma forma de gestão.
0: Sim.
1: Mas nós precisamos, e não vivemos sem isso. Né?
0: Exato.
1: Sem a política pública. Tudo que a gente faz está vinculado a uma política pública. Então, a gente tem que buscar escolher o que é melhor para a nossa cidade, para a nossa região, para o nosso estado, para o nosso país. Né? E a gente
0: sem
1: sabe
0: dúvida.
1: As consequências disso. Das boas ou das más escolhas, mas cada um tem a sua e eu respeito todas.
0: Exatamente. E não adianta reclamar, não adianta falar para o vizinho, reclamar daquilo ou daquele outro e votar na hora que tem que votar, né? Tem que votar e fazer a sua parte, né?
1: Exatamente.
0: E aí, é claro, depois respeitar a escolha da maioria. É. Né? Eu até vou pedir para a produção, né? Eu não sei se a Wanda quer dar continuidade aqui, porque eu já invadi aqui o horário, né, do Palavra de Mulher, né? De repente a gente pode fazer a transição, não sei também do horário da prefeita, se a prefeita tem algum compromisso. Normalmente a prefeita, quando tem, chega e me avisa, olha, eu tenho um compromisso.
1: Tem
0: um compromisso às 9h30. É, então a gente, eu não sei, alguma outra colocação, ou então fica aqui um convite para a senhora estar de volta conosco mais frequentemente, porque eu gostaria muito de tê-la aqui mais vezes.
1: E eu também, só acerta com a Rosane Agenda, porque eu também tenho essa preocupação de manter a comunidade informada. Mas só dizer, Valerão, que hoje à tarde a gente está inaugurando um outro serviço muito importante. Né?
0: Sim.
1: Essa semana foi uma semana de soluções de alguns problemas e de muitas entregas, né? Como as viaturas que recebemos para a Defesa Civil, para a Guarda Municipal.
0: Foram três viaturas, né?
1: Foi uma da Defesa Civil, que veio do Estado, e duas da Guarda Municipal, que foi resultado de emenda parlamentar.
0: Uhum.
1: Né? E chegou mais dois equipamentos para o interior e para a agricultura, que é uma pá carregadeira e uma retroescavadeira, que são equipamentos muito importantes para melhorar a infraestrutura da cidade. Né? Nós vamos fechar esse ano com em torno de 10 equipamentos deste porte aí, e eu quero fazer uma apresentação para a comunidade, uma prestação de contas no final do ano, mostrando tudo isso para que a comunidade saiba, né, que isso é resultado de um trabalho e que isso vai poder, porque não arrumaram, sem equipamento tu não arruma, né? Nós precisávamos de preparar as coisas para poder fazer o trabalho que já vemos fazendo. Né?
0: É, e isso tudo é aquela questão da emenda parlamentar, é a consulta popular, é o voto, coisas
1: exatamente.
0: Que eu fico muito indignado.
1: Essas
0: quando eu faço
1: máquinas...
0: campanha pela consulta popular e o Rio Grande não vai fazer o voto. O
1: exato,
0: não precisa nem ir, vota
1: exato.
0: Em casa, né, prefeita?
1: É. Esses equipamentos, assim como muitas obras, são resultados de emendas parlamentares.
0: Sim.
1: E daí tem mil importâncias dos deputados, né? Mas, assim, uma coisa bem prática para o munícipe entender.
0: Sim, é
1: essas
0: um exemplo,
1: obras,
0: claro.
1: Essas viaturas que se recebe, que são de emendas parlamentares, quem é que tem emenda parlamentar? São os deputados.
0: Sim,
1: né?
0: Sim,
1: então,
0: tá certo.
1: A importância de votar e garantir isso.
0: Bom, as colegas jornalistas estavam trocando ideias e aí eu tive que interromper as ideias delas para perguntar se eu passo aqui. A prefeita, eu consultei, ela me disse que ela tem um compromisso às 9h30, né? Mas a gente então vai chegar aqui ao final do nosso Manhã Regional e vai dar sequência aqui com a prefeita continuando conosco e o Palavra de Mulher com a condução agora então da colega, né, da... colega Wanda Leite, que vai continuar então. Então a gente continua aqui com o programa, né? E com a presença aqui da prefeita, né? Eu não tinha falado, mas eu quero aqui agradecer também a presença da jornalista Rosane Borges, né? Que também está aqui presente, né? Acompanhando a prefeita como sempre. E agradecer a presença da Wanda, né? Minha colega, esposa, que está aqui para dar continuidade então.
1: Sempre bonita e elegante.
0: Vamos trocar aqui então de posição.

0: Pode. Muito bom dia, e a partir de agora é comigo, Wanda Leite, toda a minha equipe, uma equipe que está pronta aí, não só para hoje, mas também para amanhã e também para domingo. Domingo que exerceremos a nossa democracia e todos nós estamos a postos aí para começar uma grande cobertura de eleições 2026. Né? E assim a gente convida o nosso público maravilhoso para permanecer aqui na 105,9. E eu, com muito prazer, com muita alegria, cumprimento a nossa prefeita municipal, Darlene Pereira. Né? Mulher forte, mulher determinada, que responde todas as frentes. Né? Eu fico muito orgulhosa. Eu vejo ela na Defesa Civil, eu vejo ela entregando a... um instrumento, é a Move...
1: Movecel.
0: Movecel, achei maravilhoso. Né? Acompanho todas essas caminhadas, acompanho as críticas, né? Pessoas que fazem críticas pela crítica, se está tudo certo. Né? Estamos prontas para receber críticas, não só para elogios. E nós, mulheres, somos assim, né? Quando muitos nos elogiam, fazem elogios, a gente já fica atento. Opa! A gente não é boa, né?
1: É verdade.
0: Muito bom dia, seja bem-vinda aqui nesse pequeno espaço, porém com muita valia, porque são, eu sei que eu tenho alguns minutinhos só, mas para dizer o prazer, a alegria que eu tenho sempre de te receber e a admiração que eu tenho pela assistente social, né, pela servidora pública e pela prefeita, né, que tem dado de si tudo e um pouco mais. Como está indo a vida, prefeita? Bom dia.
1: E a gente é tudo isso. Bom dia, Wanda. E a gente é tudo isso, né? Eu brincava com o Renandinho. Esse evento me despertou a assistente social. Uhum. Porque é isso, né? A gente tem... É construído dessa forma, né? E essa questão da preocupação com a comunidade, com o bem-estar das pessoas, vem... Uhum. Vem das minhas escolhas anteriores. Sim, né? Na verdade, a política é resultado disso tudo na minha vida.
0: É verdade. Eu acho que hoje a assistente social está tão firme, ela está tão presente. O olhar em todas as situações é lá da assistente social, que junta, que faz um...
1: Eu agradeço e agradeci. A gente tem reunião agora de avaliação. Né? A equipe que entendeu isso, né? Que entendeu tanto que abrimos a busca ativa nas comunidades. Não dá para... Eu dizia isso, né? Eu não falei isso para o Valerão, mas é um erro da CE, que vai num lugar, a casa do lado está com problema e não olha para a casa do lado. Né? Então, a gente abriu a busca ativa justamente isso, né? Porque quem está precisando não quer saber da burocracia do Estado. Quem está precisando quer que resolva o seu problema, né? Sim. E as equipes foram para a rua, Wanda, olharam desta forma, né? Então, eu quero agradecer à equipe da Defesa Civil, da assistência social, da área operacional, porque tiveram também esse olhar e a gente conseguiu chegar mais perto das pessoas, mesmo no início sem ter a grande entrega, que era a lona que o pessoal estava entregando, mas já com esse olhar de cuidado, de preocupação.
0: Verdade. Mas eu acho que foi dentro daquilo que se esperava. Ontem a gente passou por Pelotas, a gente viu árvores ali próximo da Santa Casa, todas não sendo retiradas. A gente viu avenidas com árvores no chão. A gente viu ruas inteiras sem energia elétrica. A gente viu pessoas na rua olhando na expectativa de que momento a Equatorial chegaria. E tudo isso é entendível, porque um dia foi 115 quilômetros por hora que destruiu tudo, e no outro dia não foi diferente, não amenizou a dor, porque veio um outro vento de noite. E aí aquilo que ainda estava equilibrando não dava para trabalhar. E é um algo sensível que precisa também ter cuidado, porque está tudo com eletricidade, né? Então, é um momento de calma, é um momento de muita calma do coração. Não adianta ir para a rua, não adianta fechar a rua, tem que ser solidário. Eu digo sempre em todas as minhas falas que calma o coração, entenda e tenha empatia nesse momento, né, prefeito?
1: Exato. Tem sempre alguém precisando, né? E eu brincava, porque na quarta-feira veio o pessoal da Defesa Civil Nacional, o deputado Paulo Pimenta estava aqui representando, porque ele foi ministro da Reconstrução junto com a Defesa Civil Nacional. E eu brinquei, né, com o Dirceu, dizendo: para um pouquinho de limpar, porque eles vão chegar e vão achar que não teve nada aqui no Rio Grande. Uhum. Né? E aí nós íamos visitar a escola lá, o Alcides Barcelos, que ainda não estava limpo. Uhum. E aí a visita passou para de tarde. Quando a gente chegou lá de tarde, eles já tinham tirado a grande maioria das árvores. Né? Mas foi isso, assim, a gente teve uma grande força-tarefa.
0: Perfeito. E é isso, Wanda. E domingo, estamos prontos, aptos, convidamos a população aí para que exerça o seu direito. Né?
1: Exatamente.
0: Que é necessário.
1: É fundamental, né? É um direito. Por pior que a gente ache que as coisas estejam,
0: precisamos de representantes,
1: nós não podemos abrir mão do que é direito nosso, né? Que é de fazer a escolha. Pô, eu vou votar num candidato que só vai ter o meu voto. Não importa, é a tua vontade. Vai lá e exerce a tua vontade e o teu direito. Né? Porque isso te dá poder de cidadania.
0: Exato.
1: Né? E nós temos esse poder e devemos exercer esse poder, é isso que eu tenho dito, né? Da nossa parte, a gente tratou de ajustar as escolas, o município está trabalhando em parceria com o TRE.
0: Só teve uma zona que foi comprometida, que a gente está anunciando,
1: que a gente está trocando.
0: Está salientando. Né? Bom, nossa equipe está pronta, a gente convida todos para acompanhar e dizer mais uma vez, como eu tenho dito e digo perante a prefeita aqui, eu não gosto de política, como as pessoas dizem, mas quem nos representa é os políticos. E quem está próximo de nós é muito mais fácil do que nós elegermos pessoas de fora. Então, vamos ter esse olhar para os nossos. Eu não menciono nomes, mas os nossos, porque é uma necessidade de continuarmos, né?
1: E é isso mesmo, né? E eu, como prefeita, sei o quanto é importante, necessário, quanto a gente lança a mão dos nossos deputados para pedir ajuda para as coisas, né? Seja no Estado, seja no governo federal. Né? Então, que as pessoas...
0: É o caminho, né?
1: Que a gente possa pensar na nossa região, né? E na importância de termos onde lançar mão, assim como as pessoas têm acesso a mim, né? A prefeita ou aos prefeitos, que é quem está mais perto. É muito mais fácil de tu falar, de tu cobrar. Então, quem está mais perto, é mais fácil a gente acessar.
0: É verdade. E era isso. Prefeita, não vou atrasar o seu compromisso. Quero te dizer que, te convidar, claro, né? Para a gente nos acompanhar aqui na 105,9. Teremos vários comentaristas. Já estamos com uma plataforma montadinha, vou coordenar tudo isso, os meninos vão apresentar, vão caminhar pelas ruas, vão estar no cartório eleitoral, nos hospitais, nas delegacias, nas ruas, acompanhando os nossos candidatos locais. Prefeita, vota onde?
1: Eu voto no Coração de Maria.
0: Coração de Maria, né? Alguém vai acompanhar. E no final, 5 horas da tarde, é um momento, para mim, mais importante, é o momento que a gente vara as cidades e os estados para saber como foi as votações, e me emociona isso.
1: Claro.
0: E esperamos que tudo dê muito certo.
1: Com todas as dificuldades, é a festa da democracia, que a gente possa exercer os nossos direitos, né? E fazer as nossas escolhas. Espero que as melhores escolhas.
0: Se Deus quiser. Obrigada, prefeito. Um excelente continuar de semana, que já está no final, né? Mas para nós que temos essa função, ela é redonda, a semana não tem...
1: Não para,
0: não tem,
1: né?
0: Meio, né?
1: Não para, e essas últimas não pararam.
0: Não pararam.
1: Wanda, só fazer um convite, uma informação que eu não falei, a gente está começando o mês do idoso, né? Tivemos a abertura, onde vai ter uma programação vasta, depois o pessoal vem aqui, mas hoje a gente inaugura um centro especializado em odontologia, que era uma demanda muito grande, especialmente das pessoas com deficiência. Vai ser ali no Parque Marinha, no SESC Senat junto.
0: Ah, que legal.
1: É uma parceria com o SESC Senat, com a Universidade Federal de Pelotas, que tem. E ali, então, vai ter o atendimento especializado que a gente não tinha, tipo tratamento de canal para as pessoas. A gente hoje já oferece prótese.
0: Sim.
1: Então, hoje, às 4 horas, a gente está fazendo a inauguração desse centro.
0: Hoje
1: às 4 horas.
0: Dias? Até que dia?
1: Não, esse centro vai ficar aberto. É o centro municipal de serviços especializados em odontologia.
0: Que coisa linda, que coisa maravilhosa.
1: Vai ter pra onde
0: caminhar. E agora eu quero falar só rapidinho sobre a Move.
1: Movecel.
0: Movecel, eu amei.
1: Ah, eu também. Desde o primeiro dia que eu vi lá em Brasília.
0: Que coisa
1: bem-vinda,
0: né?
1: Eu quis e a gente conseguiu. Isso foi
0: o excesso, né, de todas as pessoas plurais, entrarem, verem, ter oportunidade. Exato. Que sai do sonho, né? O sonho é exato. Tudo. Ah, será que eu posso? Pode.
1: Isso vai ir para o interior, para as áreas ribeirinhas, para as áreas de periferia. Uhum. Né? Então, é criando, é oferecendo um equipamento à comunidade para que ela possa exercer o seu direito da cultura, né? E promover a cultura.
0: Aí um dia desses eu quero que a cultura rádio esteja junto.
1: Ai, vamos
0: eu achei
1: sim,
0: muito
1: vamos
0: legal. Sim, achei muito vamos legal.
1: Sim. Tem estúdio, né?
0: Tem estúdio, né? Achei tem tudo ali. Muito legal. Prefeita, obrigada.
1: Obrigada, Wanda. Um grande abraço a todos, a comunidade.
0: E que Deus nos abençoe no domingo, que tudo exatamente, seja certo, que a gente consiga fazer certo. Um trabalho de entrega bom,
1: em paz.
0: Sério e com responsabilidade, né? Obrigada, prefeito.
1: Obrigada, querida.
0: E nós seguimos por aqui, Magno. Pode vir com música para a gente dar uma amenizada. Depois a gente já entra com tudo. Porque hoje o Palavra de Mulher vai estar demais, Rosane Leite. Acredite. Um dia eu vou convidar a Rosane para vir fazer palavra aqui comigo. Toparias, Rosane? Claro, toparia. Nós sentar aqui.
2: Deixa
0: ela vir um dia aqui para nós fazer o Palavra de Mulher. Aí vamos trazer talvez o grupo inteiro, né, Rosane? É. E trazer aqui para falar, né, desse programa que tem 20 anos, está quase sendo encerrado, porque eu acho que logo, logo ele tem que dar uma pausa. Mas, enfim, né, é o Palavra que leva a palavra para as mulheres do interior, para as mulheres das ilhas, para as pescadoras, para as agricultoras, né, para as empresárias, para todos os lados. Então, venham juntos, porque a palavra está no ar e daqui a pouquinho tem música boa. Aliás, está chegando música boa e a gente segue por aqui. Bom dia.

0: Previsão do tempo.
1: Previsão do tempo.
2: A sexta-feira será ensolarada e de variação na temperatura com o decorrer do dia. Os ventos serão fracos e a umidade relativa do ar terá média de 70%. A mínima será de 5 graus pela manhã e durante a tarde a temperatura sobe, podendo chegar a máxima de 18 graus em toda a região. Com informações do Instituto Nacional de Meteorologia, a IMET.
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14: Talita Mel.

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1: Esses são os nossos patrocinadores aqui do Palavra de Mulher. Tu pode sim unir-se a nós e vir junto fazer a diferença aqui no nosso programa. Agora 9 horas 43 minutos. Vamos cantar e vamos com música e música boa.
2: Para a Cláudia da São João, ela pede... João Gomes, Endoideceu Meu Coração.

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1: Existe uma teoria que se chama 90-10, onde uma pessoa tem 90% daquilo que você procura em alguém, só que você foca naqueles 10% que falta. Aí você sai pra rua, se aventura, e realmente você encontra aqueles 10%, mas não se deu conta que perdeu os 90%.

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0: Que maravilha, 9 horas e 53 minutos desta sexta-feira, uma sexta-feira que antecede aí as eleições 2026 e toda a equipe 105,9 preparada aí para a maior cobertura democrática do Brasil. O que acontecerá, quem ganhará, quem não sei, né? Mas que a gente estará aqui a postos para fazer a cobertura e te entregar esse resultado. Claro que sim, estaremos desde as 7 horas da manhã, no domingo, aqui trabalhando, com muito afinco, com muita dedicação. Assim como é o Palavra de Mulher, que teve ausente, né, Magda, alguns dias, mas que voltou com o mesmo amor, com o mesmo carinho, com a mesma entrega, com os meus parceiros queridos, e agora eu recebo essa mulher incrível aqui, Aline Pereira, né? É parente da prefeita, Aline?
1: Sim. Sobrinha e comadre.
0: Sobrinha e comadre, ai, que amor. Eu me encanto assim, com a sensibilidade. Eu digo que hoje ela está muito assistente social do que prefeita. E ela conseguiu unir as duas coisas, né?
1: Sim, está no sangue, né?
0: Está no sangue, está no DNA.
1: Sempre trabalhou,
0: né?
1: Com social, né?
0: E está dando muito dela, né? Para reconstruir, Aline. Foi atingida também ou não? Graças a Deus, o vento passou por cima.
1: Passou por cima.
0: Graças a Deus,
1: não nos atingiu, nem a minha casa e nem o
0: Nem na empresa. Uhum. Graças a Deus. Porque foi muito forte, né, ali no vento, né?
1: Sim, não foi horrível. Alguns funcionários meus foram atingidos, né? Uhum. Tiveram ali dispensados ali, uhum, alguns dias para se recuperar, né?
0: Sim,
1: se recompor.
0: Sim, sim. Uhum.
1: Mas agora está tudo certo,
0: graças a Deus. Aline, vamos falar um pouquinho das promoções deste mês, né? O mês passado já foi muito legal, né, gente? Foi a época de recuperar o tênis ali, né? Uhum. Que já estava usadinho. Não usava, porque no inverno a gente acaba usando, né? Uma bota, algo mais quentinho. E a primavera exige tu usar o teu tênis. Está todo mundo de tênis limpinho aí, bonitão. E aí lavava calça jeans ali, pesada, boa. Outubro, a gente vai lavar os edredons para guardar. Guardar limpinho e cheiroso.
1: Exatamente.
0: E aí leva os bichinhos de pelúcia das crianças também.
1: E ganha essa lavagem.
0: Ai, coisa boa.
1: Guardar tudo limpinho, é importante.
0: Limpinho.
1: É importante guardar limpo. Mesmo que não tenha uma sujeira aparente.
0: Tem que higienizar eles, né?
1: Exatamente.
0: E não tem como na lavanderia, com as máquinas certas.
1: Produto certo,
0: uhum, cheiro certo. Porque senão não adianta, né? É que nem maquiagem e cabelo, né? No salão é uma coisa, né?
1: Sim.
0: E em casa é outra.
1: Em casa a gente não consegue fazer o que o cabeleireiro faz, né?
0: É.
1: Tu pode ter até o mesmo secador, mas não adianta. É a mão do profissional que
0: faz a
1: diferença.
0: É a mão do profissional. A lavanderia é a mesma coisa, né?
1: Mesma coisa.
0: Gente, uma roupa lavada na lavanderia, lavada em casa. A gente lava em casa, estende lá e fica tudo assim, né? Puxa cá, puxa lá. E na lavanderia vem aquela coisa cheirosa, gostosinha. Dá um mimo, né? A gente se sente valorizado, né?
1: Se sente mimada.
0: Mimada. Ai, coisa boa. Mas o meu roupeiro aberto, com aquele cheiro delicioso. Apesar que o cheiro pode comprar, né? Levar para casa,
1: sim,
0: né?
1: Sim,
0: com carinho. Depois de lavar tuas roupas, dobrar com a mão, sem passar. E bota... Né?
1: Exatamente.
0: Aí dá certo também.
1: O perfume finalizador que a gente usa nas roupas, uhum, que lavamos lá. A pessoa pode ter em casa também.
0: Pode ter em casa, né? É um frasco, rende, que é uma maravilha, porque eu tenho e é maravilhoso. Para domingo, qual é o teu recado? Como mulher empreendedora, é um momento importante, né, Aline?
1: Uhum. Conhecer as propostas, né, de cada candidato e ver aquele que mais se adequa ao nosso momento atual.
0: Uhum.
1: Né? Assim como também procurar escolher candidatos, né? Por exemplo, deputado estadual, pessoas daqui,
0: da,
1: né,
0: região,
1: próximas, uhum, da nossa região,
0: sim, sim,
1: para que consiga nos defender cada vez mais.
0: E a gente poder falar de perto, né? Isso é importante, né?
1: É, muito importante.
0: Porque o de longe, a gente não vai ter esse acesso.
1: Não tem acesso.
0: Não tem acesso.
1: Exatamente. Aqui, né, de perto está mais próximo, a gente consegue, uhum, conversar, cobrar, uhum, né, as promessas, uhum, e tentar melhorar sempre a nossa região.
0: É verdade. Esse é um assunto. Bom, mulheres empreendedoras da Câmara do Comércio, como está indo? Tu faz parte hoje como diretora, né?
1: Do núcleo de mulheres.
0: Núcleo.
1: Hoje eu não estou mais diretora, agora, uhum, é a Roberta Gonçalves,
0: sim.
1: Eu sigo como nucleada.
0: Uhum.
1: Né? Estou lá há 8 anos, seguimos nos reunindo, estamos, uhum, aí com novos projetos. E para final de outubro, início de novembro, a gente vai abrir, uma vez por ano, né? A gente acolhe as pessoas, as mulheres empreendedoras, uhum, que querem entrar no nosso grupo.
0: Uhum.
1: Então, quem puder nos acompanhar nas redes sociais, fique atento, né, que a gente vai estar divulgando a data para essa nova entrada.
0: Quantas, que número? É o número mínimo?
1: Nós temos, hoje, nós, pelo menos 10 mulheres podem entrar.
0: Que podem entrar, que legal. Isso. Vai aumentar bastante, né?
1: É.
0: Muito legal. O empreendimento continua mil? Alguma novidade? Alguma máquina nova?
1: Por enquanto, não, né? A gente ainda tem capacidade de atender bastante demanda. Né? Seguimos ali na Avenida Argentina, 625, um local de fácil acesso
0: muito bom, né? Porque vocês sofreram bastante ali na Duque, né? Não tinha estacionamento.
1: Questão de estacionamento, é mais difícil ali, as pessoas vão mais tranquilas. E tá ótimo o local, assim.
0: Que maravilha,
1: acesso.
0: Muito feliz de te receber aqui. Muito obrigada pelo carinho, né? E eu amei, Wanda, com carinho. Aline, tudo passa, né? E Deus vai te abençoar cada vez mais. E eu agradeço. Não vou nem abrir, porque o Mag vai querer.
2: Tem um abraço aqui para ela, Wanda. Tem um abraço aqui para a Aline, da Josi, da Rede. Ela diz, Aline, é a Josi, que era da Rede, era uma maravilhosa mulher, incrível, tanto na Delas Clean, quanto no trabalho que ela faz com as mulheres. Um abraço, Aline, melhor lavanderia da cidade.
1: Ai, que amor, obrigada, Josi. Um abraço para ti também.
0: Ela é e continua sendo, Josi, uma querida, uma mulher espetacular. Ai, coisa linda. Muito obrigada, Aline. Bom final
1: Gina,
0: de semana, bom trabalho. E muito obrigada pelo carinho. É um momento muito oportuno.
1: Tá bom, obrigada. Obrigada, um
0: querida.
1: Ti.
0: Vamos com música, Magda, agora 9:10 em ponto, gente. Está passando rápido essa hora, esta manhã de sexta-feira. Vamos com música.
2: Simone Severo pediu, Simone Mendes. Direitos iguais.

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0: Muito bem, 10h11, 10 horas e 11 minutos, a temperatura parece que cai um pouquinho nesse momento, né? Parece que deu uma queda de temperatura.
1: 12.
0: 12 a temperatura, mas sensação bem baixinha.
1: Sensação, né? 8.2.
0: É verdade, tá gelado lá fora. 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
1: com a Sayonara.
0: 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Será que vai dar churrasco nesse final de semana, Sayonara? Muito bom dia, bem-vinda.
2: Oi, Wanda, bom dia.
0: Frio aí, né?
2: Pois é, essa primavera entrou meio...
0: Meio estranha,
2: tá
0: difícil, né? É, meio desconfiada, meio estranha, né?
2: Mas todos os dias esse friozinho, na parte da manhã, bem cedo, é muito frio.
0: Muito
2: aí
0: frio,
2: de manhã. É. Lá perto do meio-dia.
0: É verdade.
2: Aí o solzinho meio que aparece, mas hoje acho que ele tá com um pouquinho de preguiça.
0: Eu
2: mas
0: acho.
2: Tá frio lá fora, aqui no mercado tá quentinho.
0: Uhum, mas eu tive na rua agora também, tá geladinho.
2: É, tá gelado. Mas o mercado Castanha com ofertas quentes, né? Como se diz, né?
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0: Como sempre, coisa boa.
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2: Isso. E eu queria saber se a gente pode dar o nome do ganhador.
0: Por favor, eu já ia perguntar. Eu já ia perguntar quem foi o Felizardo.
2: Olha, tinha até filinha para fazer o...
0: Ah, que amor. E daqui a gente te mandou muitos, né?
2: Encheu o cupom. As pessoas ficaram tão felizes. Eu disse, por isso, é bom, sempre tem um agrado, né?
0: É.
2: Eu gosto. Às vezes eu digo, não, mas o senhor ainda não está com idade. Eu disse, não, já passei, já tenho. Queridos, olha, temos aqui o sorteio, então, Wanda, vamos botar no ar.
0: Vamos lá,
2: conhece,
0: com certeza, claro, sim.
2: Conhecer. É uma ganhadora.
0: Eu
2: acho que até ela saiu daqui a pouco tempo, eu acho que foi ela que eu conheci. É Sueli da Silva Piccoli.
0: Sueli?
2: Da Silva Piccoli.
0: Tá, e ela já retirou?
2: Não, ainda não. Nós fizemos sorteio agora, de manhã, e já queríamos falar na rádio.
0: Ah,
2: agora
0: que
2: eu
0: maravilha.
2: Quero...
0: Atenção, Sueli, está nos ouvindo?
2: Se ela estiver ouvindo, já vai ter que vir aqui. Então, eu peço que venha com um documento de identidade só.
0: Uhum.
2: Que a pessoa traga um documento para fazer a identificação.
0: Que...
2: Eu tenho o celular dela. Caso ela não venha, a gente dá uma ligada. Eu estou com um número aqui meio diferente no finalzinho ali. Não dá para ver bem, mas a gente não dá no ar o número.
0: Tá, então...
2: A gente dá uma ligada para ela caso ela não apareça. Então, é Sueli da Silva Piccoli, a ganhadora do nosso café do Dia do Idoso ontem.
0: Que coisa linda, gente. Olha, se ela... quiser nos convidar para tomar um café junto com ela, a gente aceita,
2: Sim.
0: né?
2: Tá muito linda a cesta, bem bonita.
0: Eu
2: mesmo.
0: Vi,
2: então,
0: eu vi.
2: Com todo carinho pro pessoal. O pessoal sempre gosta, né? Tem um brinde, o pessoal gosta. Quando tem a Coca-Cola também, que a gente está distribuindo uns potinhos. Quando o pessoal compra 3 Coca-Colas retornáveis, ganha um pote também. Então, isso aí tudo o pessoal gosta.
0: Maravilhoso. Isso é bom demais. Isso é bom demais.
2: É verdade.
0: Querida, sempre o Mini Mercado Castanha ao lado da comunidade, agradando, fazendo o melhor. E eu fico muito feliz de falar contigo. E parabéns a Sueli da Silva
2: Piccoli.
0: Né, que foi a ganhadora. Então, basta acreditar, basta preencher e fazer parte aí e ganhar. Em seguida, a gente está sorteando, né? E ficar ligado aqui no programa, em seguida, a gente está ligando, está sorteando aí com a autorização de vocês.
2: Tá bom. Obrigada, tá? Wanda.
0: Beijo.
2: Bom final de semana. Um beijo em todos.
0: Bom trabalho aí, minha linda.
2: Obrigada,
0: beijão.
2: Igual a todos.
0: Beleza, né? Então, parabéns. Sueli. Parabéns a Sueli. Basta acreditar, basta preencher, né?
1: Ganhou. Foi a ganhadora, né? 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
0: Exatamente.
1: Quando um fato curioso aconteceu no município de Osório, a Brigada Militar foi acionada para atender um acidente de trânsito e encontrou uma vaca dentro de uma Fiorino. A Fiorino bateu numa árvore, os caras fugiram. E deixaram a vaca dentro da Fiorino.
0: Estavam roubando a vaca.
1: Provavelmente estavam roubando a vaca, né?
0: É.
1: Uma vaca leiteira holandesa. Aconteceu ontem, lá em Osório, a vaca estava dentro da Fiorino, né? Estavam levando a vaca.
0: É, não tem jeito, né, gente? É. As pessoas não têm noção, não têm vergonha, não têm... Aqui o abjeto tem sido combatido todos os dias, mas não adianta, né? É sempre, né? É aqui, lados, é lá, é todos os lugares. É uma vergonha. É uma vergonha. Então, é muito ruim isso tudo, né? É muito ruim, é muito desagradável, muito triste, né? Inclusive, é triste demais.
1: Agora o veículo ficou ali, os meliantes fugiram, né? Mas agora... vão ser localizados. A placa do carro e a documentação, né?
0: Agora, gente, agora é tentar localizar o... né? A pessoa que perdeu, né? Que perdeu esse animal e que tem um custo, né? Então é isso, lamentamos, mas não é um fato que seja novidade, é um fato que tem sido corriqueiro em todos os lugares.
1: Zeila participando, bom dia Wanda, depende dos nossos. Quando os nossos não defendem os nossos interesses, vão para a bancada defender o partido, deixam de ser nossos, diz a Zeila.
0: É, a Zeila tem isso.
1: A Iluir, bom dia, sexta-feira, se espalharmos coisas boas, a vida se encarrega de trazer coisas melhores ainda. Cássio Curos em Pelotas, bairro Fragata na escuta, na quinta, Silma Amaral, em Arroio Grande, o Santo Alcindo Batista. Também, bom dia, Yara Soares, que ótimo ter esse programa, bom de volta mesmo, ótima sexta, ótimo fim de semana, ótimas eleições para todos nós. Bora, seja o que Deus quiser, um abraço, Yara Soares. A Heloísa Porto, abençoada sexta para todos, a 105,9, quero escutar Romance Rosa. A Glacida Parque Marinha, na escuta, pode ser uma com a Roberta Miranda, obrigado. Marcos Lousada, Tradição Gaúcha, bom dia, feliz sexta-feira e um abração.
0: Abraço a todos, muito obrigada pela sintonia. Agora 10 horas 19 minutos, então a temperatura é de 14 graus, sensação de 8, ou de um pouquinho menos, né? E a gente vai seguindo por aqui com as notícias, com as informações, né? Com tudo dentro da maior clareza, né? Para que tu tenha as informações chegando até ti com leveza, com tranquilidade, né? E com responsabilidade dessa entrega. Muitas coisas a gente gostaria de falar, de observar, mas hoje ainda não é propício a falar coisas, por exemplo, na relação política. Estamos aí evitando qualquer comentário que não nos tire do ar, que não nos tire o direito de seguir, né, com as nossas informações, especialmente porque domingo a gente tem uma grande cobertura a ser feita. Então é isso, seguimos.
1: Manda um abraço para a Glê. A Glê está te escutando. Bom dia, minha irmã querida. Que bom te ver nesse lugar, diz a Glê.
0: Ai, irmã, estou aqui. Como eu te digo, né? Na raça, na força. E vamos que vamos. A Cirlei também está ligada comigo. Bom dia, mana. E equipe, amo ouvir vocês. Querida demais. Muito obrigado pelo apoio. Né? A gente que está ainda numa fase de reconstrução, né? Eu digo e não digo tudo. A gente está numa fase de reconstrução, né? Como todos sabem, a gente foi muito atingido. Mas a vida tem que seguir, né? A gente tem que continuar fazendo, né? Então, por isso que eu estou de volta. E, às vezes, a gente se empurra para estar de volta. Mas a vida é assim, né? Nos dá uma chance, então a gente tem que honrar.
1: Recomeçar.
0: Vamos lá, então. Beijo, gurias, né? Minha família amada, querida aí, que eu amo. Vamos lá então com música no programa, temperatura então em 14 graus e a sensação de 8, de 6, se estiver saindo agora, saia de casaco, né, de agasalho, eu estou exageradamente até de jaqueta de couro aqui, estou dura de frio. Vamos lá com música.
1: Vamos lá para Heloísa.

0: previsão do tempo.
1: Previsão do tempo.
2: A sexta-feira será ensolarada e de variação na temperatura com o decorrer do dia. Os ventos serão fracos e a umidade relativa do ar terá média de 70%. A mínima será de 5 graus pela manhã e durante a tarde a temperatura sobe, podendo chegar a máxima de 18 graus em toda a região. Com informações do Instituto Nacional de Meteorologia, a IMET.
0: Previsão do tempo.
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1: Não sei.
2: Beleza, agora 9h36, 9h36, já tá chegando o horóscopo aí, né? Hoje o Magno não deixou aqui organizadinho aqui o horóscopo.
3: Não, nem.
2: Eu tenho.
3: Já trocou.
2: É, exatamente. O Magno já tem que. Eu tenho que fazer a astrologia aqui ou eu pego alguma coisa pronta?
3: Não, tem. A gente tem que pegar, né?
2: Mas não, a gente não cria isso aqui. É
3: não,
2: sério,
3: não, a gente é sério, é sério.
2: Não.
3: Não podemos inventar nada aqui,
2: nada,
3: né?
2: Nada.
3: Só que
2: está
3: registrado
2: nada.
3: Aí pelas plataformas.
2: Nada mais do que a verdade, exatamente, gente. Nada mais do que a verdade. A gente tem que fazer acontecer.
3: Sei o que você falou, mas o Antônio falou, bah, 10h36, será que você falou diferente do 10h36?
2: Ah, eu acho que eu falei 9, a Dani tá me chamando aqui, não é 9h36,
3: então, Antônio, opa, Dani, opa,
2: oh. É 10h36, gente, 10h36. Ai, me perdoe,
3: tá,
2: foi
3: quase
2: um susto, né?
3: Sustinho.
2: É para aquelas pessoas que ainda estão deitadas, acomodadas ali, bem de boa. E aí,
3: Roger, motorista de transporte escolar. 10h36, Roger da Rural.
2: Me ajuda, eu tava pensando, quem é que tá ligado com a Wanda Leite, com o Carlos Mag?
3: Quem é que tá na linha aqui?
2: Alô, bom dia.
3: Caiu
2: a ligação, me ajuda aí, quem mais? Olha, eu errei por querer. Ai, meu Deus do céu, às vezes eu erro, gente, errando, né? Olha ali rápido. Não, esse é um problema de dislexia, né? Tu olha o 9 e tem 10 e 9. Por exemplo, tu vai ler o 9 e o 10 tu troca, que nem o B pro P, pelo P.
3: Pelo P.
2: É, toda pessoa que tem esse pequeno deslize tem esse nome bonito, dislexia. Dislexia. Aí pode ocorrer isso, mas eu me cuido aqui, gente. Eu tenho uma pressão aqui agora, são 10h40, né?
3: Como é que tá na linha?
2: Alô, bom dia. Alô, bom dia. Quem fala?
4: É Luciana.
2: Oi, Luciana. Fala da onde?
4: Falo de

0: São José dos Campos, São Paulo.
1: Opa, tu tá longe, Luciana. Como é que tá o clima aí, minha linda?
0: Chovendo.
1: Coisa.
0: Vai chover hoje.
1: Vai chover, Luciana. Luciana, tu tá em São Paulo. Que coisa linda, adoro.
0: Senhor.
1: E aí, tudo bem contigo?
0: Tudo bem, você?
1: Tudo beleza, tudo ótimo. Luciana, e o que que te fez ligar? Tu tá nos ouvindo aí, tu pensou, a Wanda Leite errou a hora, agora eu vou ajudar ela também a dizer que...
0: Na verdade, eu peço música todos os dias, né? Porque o meu marido, ele está em Rio Grande, ele é gaúcho.
1: Isso mesmo, né? É aquele casal tão...
0: com a família dele, por questão pessoal, né?
1: Uhum.
0: E ele tá pra Rio Grande, aí eu mando mensagem, porque eu sei que ele ouve a rádio e pede pra eu mandar música pra ele.
1: Que amor.
0: Ele gosta, né?
1: Querido.
0: Aí eu fiquei aqui por causa de trabalho, né?
1: Certo.
0: Eu sou de São Paulo.
1: Uhum.
0: Aí ele é de São José do Norte, conhece?
1: Conheço, claro, muito. Como é que é o nome do teu marido?
0: É Patrick.
1: Patrick. Ah, que amor. E alô, Patrick, olha, a Luciana tá te ouvindo lá em São Paulo. Tu tá ouvindo ela aqui, pode retornar, porque... Em breve esse casal maravilhoso vai estar aí junto, matando as saudades. E
0: só
1: que música...
0: terminal que tem que fazer aí pra ele voltar pra cá.
1: Querido, vai voltar em seguida. Minha flor...
0: Eu quero uma música.
1: Qual é a música?
0: É, Baby Me Atende, do Dilcinho, é uma música do nosso começo.
1: Ai, coisa boa, tu vai relembrar já, aqui depois do primeiro bloco do horóscopo.
0: 2021.
1: Queridinho.
0: Aí eu quero oferecer pra ele que vocês sabem que eu tô com saudade e que eu amo.
1: Ah, e a gente sabe, né, eu já sei, ontem, inclusive a gente falou aqui, né, tomara que eles já se reencontrem. Vai ter muito assunto para botar em dia, né?
0: Bastante,
1: coisa boa.
0: Bastante. Aí eu ainda quero visitar aí também.
1: Ah,
0: ainda tive a oportunidade de ir para ele.
1: E quando vir, vai vir aqui na rádio nos visitar também, tá bom?
0: Vou sim, se Deus quiser.
1: Tá bom, querido. Um beijo para ti.
0: Todo ótimo dia. Enquanto ele estiver aí em Rio Grande, eu tô aqui ligando.
1: Querida, coisa boa. Fique sempre com a gente. Um beijo para ti.
0: Ok, eu que agradeço. Muito obrigada.
1: Ah, querido. Nossa, que lindo esse casal, né? Tomara que eles já se reencontrem rápido aí para matar saudades, para botar a conversa em dia, né? Assim que tem que ser, né? Adoro, lindo isso. Quero mandar um beijinho pro Camilo. Alô, Camilo, a tia Wanda te ama também. Manda um beijinho pro Camilo. Camilo, filho da Dani, né? Ele só manda música pro tio Valeirão, só quer abraço pro tio Valeirão. Aí eu fico pensando, cadê o Camilo? O Camilo agora resolveu me mandar um abraço também.
2: Agora sim, né?
1: Ai, Camilo, tô cheia de emoção aqui, coisa boa. Alô, Camilo, já fez o tema? Tá preparadinho, daqui a pouquinho ele vai pra escola, né? Coisa linda, né? Naquele gauchinho, coisa a mais, amor. O Camilo de Pilchado, pra mim, é o gaúcho mais bonito que eu conheço. Não, tem o Santiago também, porque o Santiago tá usando umas pilchas. Tá usando. Poxa, olha, um concurso de peão mais bonito. Né? Ai, coisa boa. Ele já fez o tema, né? O Camilo não brinca em serviço, né? Já fez o tema, né? Já tá lá fazendo companhia pra mamãe, tá de boa. Beijo, queridos. Nós vamos seguindo por aqui, trazendo o primeiro bloco do horóscopo e depois a gente já vem com a música que a Luciana pediu, oferecendo pro Patrick. Então começamos por Áries. Reencontros carinhosos e conversas com a família trarão respostas importantes. Com Saturno em seu signo, reflita sobre o futuro e escolha o que deseja. Reconstrua a longo prazo. A criatividade estará em alta, ajudará a dar forma aos novos projetos. Se pensa em ter filhos ou formar uma família, converse sobre seus desejos e fortaleça vínculos especiais, Áries.
2: Touro, conversas fluirão com facilidade e tornarão o dia mais gostoso para encontrar pessoas, esclarecer dúvidas e ampliar amizades. A sensibilidade estará aguçada, confie na intuição ao fazer suas escolhas. Com a família, prefira o diálogo e dê tempo para amadurecer ideias de mudanças na casa. O trabalho seguirá bem e terá motivação para dar continuidade aos projetos, Touro.
1: Gêmeos, negociações financeiras terão bom andamento. Aproveite para rever orçamento e organizar as primeiras aquisições. Planos de viagem ou de estudo ampliarão suas perspectivas. A vida social pedirá equilíbrio entre o compromisso com os outros e o tempo necessário para os seus projetos. Ajuste a rotina para incluir momentos de pausa e cuidados corporais, gêmeos.
2: Você de câncer, comece o dia sem pressa, anote os sonhos e deixe as ideias amadurecerem. O momento será de fortalecer a segurança afetiva e financeira com escolhas que trarão mais conforto e qualidade de vida. Conversas com a família ajudarão a definir prioridades. A harmonia em casa dará confiança para desenvolver projetos e alavancar a carreira, câncer.
1: Leão, uma conversa em família poderá pedir paciência e cuidado com as palavras. Escute antes de responder e procure esclarecer o que incomoda. Com Marte em Júpiter em seu signo, disposição não faltará para investir num curso, planejar uma viagem ou ampliar seus interesses. Reserve a noite para descansar e curtir o sossego do lar. Poder pessoal em alta, você de Leão.
2: Virgem, escolha bem as palavras ao tratar de um assunto delicado. O trabalho poderá exigir mais atenção, valerá rever as prioridades e dividir tarefas para evitar sobrecarga. O dia trará oportunidades para alavancar na carreira e trocar ideias com amizades experientes. Um encontro casual poderá trazer a informação que faltava para dar andamento aos seus planos, Virgem.
1: Primeiro bloco do horóscopo, segundo volta em seguida, agora 10h46. Seguimos por aqui com música. Música essa que a Luciana, lá de São Paulo, pediu pro maridão, pro Patrick. Alô, Patrick. Essa chegando especialmente pra ti.
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Bebê, vamos relembrar aquela saudade, lança. Amor, eu sei.

0: Valeu, meu amor.
1: Beleza, agora 10h53. Olha a hora certa, gente. 10h53. E olha a temperatura, 14, sensação de 8.
2: 8, ah, 8, bem friozinho. Não, não, não, tá não certo, mudou. Tá certinho, né? Só mudou a hora, né? A temperatura é a mesma, bom, né? Porque a hora mudou, né? A hora certa... 10h54. Não perca a hora.
1: Quem tá começando, quem começou o almoço agora, tem que calcular, né? Quanto tempo leva o feijão para cozinhar na pressão? Se lavar, lavar, lavar, deixou um pouquinho de molho, 45 minutos o feijão tá pronto.
2: Você deixou de molho no dia anterior, né?
1: É, ou não, né? É meio mito isso, porque botou, meteu na pressão, panela boa.
2: E tá pronto em seguida.
1: E aí, como é que faz? Lavou, lavou, lavou o feijão, porque tem que lavar. Tirar aquela, aquela água escura, aquilo que dá azia, sabia?
2: Não sabia, não.
1: É,
2: não sabia.
1: É, exatamente. É. E aí depois cozinha o feijão e aí prepara numa panela separada ali o alho, a cebola, o louro, o bacon, frita bem direitinho. Aí tira com a espumadeira o feijão já cozido e põe naquele... É, naquele, ali na cebola, no bacon, tudo fritinho, dá uma amassada, uma mexida, uma fritada naquele feijão e repõe na panela que ficou com a outra quantidade, bota a ferver.
2: Olha aí.
1: 5, 10 minutinhos, tá pronto. É ou não é, amigas donas de casa?
2: Manda aí, manda aí. Feijão. Como é que vocês fazem feijão aí?
1: É assim, gente, a maneira mais gostosa de fazer feijão. Se preferir deixar de um dia para o outro, cozinha mais rápido, gasta menos gás. Ah, eu esqueci, vou resolver fazer agora. Lava em muitas águas, né? Escorrendo a água, deixa um minutinho, dois, escorre de novo, vai ser aquela água azulada, e aí já esquenta a água na chaleira, põe na panela de pressão a água com feijão, já começa a ferver de imediato. Olha, 40, nem precisa isso, 30 minutos o feijão está cozidinho. E nesse tempo, tu já vai fazendo ali o preparo para o tempero do feijão. O feijão sem temperar não é bom, né? Aí é cebola, alho, louro, bacon, linguiçinha, bota de tudo que tu tiver, ou patinha de porco, o que tiver para fazer feijoada. Temperou, aí pega com a espumadeira, tira só o grão, bota naquela parte ali, mexeu, mexeu, mexeu, não esquece o sal.
2: Ai, ai, agora pronto. O arroz é um pouquinho diferente, né?
1: O arroz é
2: diferente. Gente, o arroz, porque aquele mito do uma colher de arroz e duas de água, dependendo da marca...
1: Uma xícara.
2: É, uma xícara, né? É. Dependendo da marca do arroz, não fica, não, não fica legal, né?
1: Meu marido só faz arroz com medida. Eu não faço,
2: faço a olho. A olho. A Daniela também faz a olho, né?
1: É, e tu faz a medida.
2: Não, eu faço na medida, na medida.
1: Gente, outra coisa, o arroz, nunca faça arroz sem lavar. Tem gente que pega o arroz e coloca direto na panela. É um horror isso. É cheio de conservante. Aquela água branca que sai do arroz é o produto químico que colocam para preservar o arroz. Então, gente, lavem o arroz, mas lavem e lavem e lavem para depois escorrer, fritar o arroz, porque senão fica sem gosto. E arroz tem que ser feito com alho, né? Óleo, óleo, né? A gente queria usar azeite, mas a gente não pode, porque é caro.
2: Faz o olhinho mesmo ali.
1: Faz óleo ali na panela. É. Aí um dente de alho cortadinho, deu uma fritadinha, joga o arroz ali, fritou, botou o sal, bota a água, 10 minutinhos, tá pronto.
2: Agora, eu prefiro o parbolizado. Lá em casa, prefere o branco.
1: Parbolizado, sempre, sempre parbolizado. Eu arroz branco nem como.
2: É.
1: Ah, eu sou metido.
2: É o mesmo.
1: Tenho as minhas preferências. Tenho as minhas preferências. Mas tem que lavar, gente. Tem que lavar.
2: Um grande abraço aqui para Maria da Graça Maia da Costa, desejando bom dia. Nilcia, Vlanir Mendonça Pires, bom dia, amigos. Marli Lemos, bom dia. Bom dia para o Abade Silva assistindo, bom dia, amigos. A Cirlei, tu já registrou, né? Amanda Cirlei. Um abraço para Alvina Baldez, desejando bom dia. O André do Parque São Pedro, ligado na cultura. André, a Eva da Dom Bosquinho, alô, Eva.
3: Bom dia, Wanda, bom dia, ouvintes. Bom dia, Magno. Wanda, que bom que essa rádio voltou, pois vocês fazem muita falta. Não sei qual vai ser a próxima música, tá? Mas ofereço pra todos da Dom Bosquinho, pra Márcia, pro seu Ruth, ofereço pra Eva da Dom Bosquinho, ofereço pra todos da Dom Bosquinho, que são um povo firme, forte e guerreiro. E ofereço pra todos os ouvintes. Um abraço, estou sempre à escuta.
1: Muito obrigada.
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1: Tá legal. Beijo, queridona. Muito obrigada aí pela participação.
2: Olha, Elvira aqui, vamos ver se a Elvira fala da culinária ou outra situação. Vamos ver.
4: Bom dia, Banda, bom dia, Casimar.
0: Aí, Vandinha, nem sabia que te dava tão bem pra fazer o feijão. Parabéns, menina.
2: Ó, convida a Wanda pra fazer o feijão. Né, lá no Povo Novo, Elvira.
1: Ah, Elvira, tu não sabes, né? Que todo mundo me conhece só daqui, né? Eu acho que, por exemplo, a Dani disse que o melhor bolo de chocolate é o meu.
2: Aquele tava muito bom, né? Aquele tava muito bom, né? Daquele dia ali.
1: Eu adoro cozinhar. Acho, eu sinto prazer nessa construção de energia pra mim, sabe?
2: Eu sou testemunha, porque já saiu alguns carreteiros aqui, já saiu alguns pratos aqui feitos pela Wanda Leite.
1: Eu não faço por obrigação, eu faço com muito prazer. Eu gosto de fazer.
2: Luiz Fernando Miranda da Barra, bom dia pra vocês. A Josi, passando aqui para deixar o meu desejo de um ótimo fim de semana pra todos e pedir pra tocar uma música especial pro meu pai e pra minha cunhada Dulce. E ela desejou um abraço pra Aline e da Dallas Klein. Tem gente na linha.
1: Alô, bom dia.
4: Bom dia, moça querida, amiga amada. Até que hora eu tentando falar contigo, eu não consigo.
1: Ah, Regiane, conseguiu, Regiane, coisa boa.
4: Aonde você teve?
1: Viu, coisa linda. Eu não consegui passar mensagem pra ninguém, tenho centenas de mensagens pra responder, eu não respondi pra ninguém, mas de seguida
4: não,
1: eu
4: vou telefonar.
1: Isto, coisa boa. Obrigada, meu amor.
4: Eu não ligar pra contigo, eu não consigo.
1: Ah, agora conseguiu, minha linda, agora coisa boa.
4: Entendi.
1: Ah, que coisa boa. Fico feliz, feliz da tua ligação.
4: Tá, eu peço desculpa depois do meu horário que estaria.
1: Como é que é?
4: Meu Jorge.
2: Horóscopo.
1: Horóscopo, tá, querida.
4: Mas não, vai ter que estar bom, que vai estar.
1: Ah, vai dar bom, vai dar bom.
4: Namorado, não.
1: Não. Vai dar bom, tu vai ver. Fica ligada aí que tu já vai ouvir.
4: Vou ficar ligada. Tá,
1: beijão, beijo.
2: Beijo.
1: Queridinha, beijo. Maravilha. Gente, quero mandar um beijinho pra Maria Helena lá no cassino, minha lindona, querida. Vou te ligar depois pra conversar um pouquinho. Ontem ela tava numa ligação, ligou, ia falar comigo, eu estava numa outra ligação e acabei não falando com ela, mas um beijo muito carinhoso para ela, para a Valdinha, um beijão para a Demi também, né? Muita fé, gurias, muita esperança, muita caminhada para frente. É isso que a gente tem que reconstruir, a vida, as coisas e a fé. É uma fase de reconstrução. E a gente traz agora o último bloco do horóscopo, né, Magda?
2: Vamos lá.
1: Chegando aí.
2: Segundo bloco.
1: Libra. Um convite de amigos poderá resolver mais gosto do que você pretendia. Confira os valores e escolha o que caberá no orçamento. Com o Sol em seu signo, você terá mais confiança para posicionar e apresentar ideias. A carreira ganhará destaque com oportunidades para fortalecer a sua imagem profissional e ampliar conexões. Invista no que deseja construir, Libra.
2: Você de Escorpião, com Mercúrio e Vênus em seu signo, você terá facilidade para se expressar e atrair as atenções. Uma cobrança no trabalho poderá interferir nos planos da família. Determine prioridades antes de assumir responsabilidades. Viagens, estudos e contatos com pessoas de fora ampliarão perspectivas. Aposte em novas ideias e finalize um longo ciclo, Escorpião.
1: Sagitário, reflita sobre assuntos delicados e dê tempo para compreender o que sente. Uma parceria pedirá definição diversas sobre expectativas, cada uma antes de decisões. Questões da intimidade ou do dinheiro compartilhado ficarão mais claros. Com um diálogo franco, um plano de viagem ou estudo surgirá. Seguirá ganhando força e terá um cenário positivo para o futuro, Sagitário.
2: Você de Capricórnio, uma conversa com amigos poderá resolver dinheiro e responsabilidades. Esclareça o que cabe a cada um e evite assumir investimentos altos. Organize as tarefas para ter tempo de cuidar das relações próximas. O diálogo com o par ajudará a desfazer um mal-entendido e retomar os planos em comum. Paciência e carinho facilitarão acordos com a família, Capricórnio.
1: Aquário, uma conversa de trabalho poderá revelar diferenças entre seus planos e as expectativas de um parceiro. Escute, esclareça e se pretende e busque um acordo que favorecerá os dois. A criatividade ajudará a encontrar soluções e desenvolver um projeto autoral. Reserve tempo para que gosta de fazer e cuide do corpo. Uma agenda equilibrada ganhará bem-estar. Aquário.
2: Peixes, conexão com alguém de longe, ou curso ou leitura, inspirará novas ideias e mudará sua visão sobre um assunto importante. Trabalho exigirá energia, respeite seus limites e faça pausas para recuperar as forças. O carinho da família ajudará a relaxar. Aproveite também para namorar ou se dedicar em atividades criativas. Mudanças e prazeres diferentes pela frente, peixes.
1: Este horóscopo retorna Na manhã não. Retorna
2: nem
1: segunda-feira.
2: Será que tem previsão para as eleições no horóscopo?
1: Pois é, gente. vamos dar uma olhada aí nas redes sociais, como é que está fluindo, novidades ou não, né? É, ontem o debate foi cancelado na poderosa Rede Globo, faltando 15 minutos para começar. Né? E aí jogaram uma cena da novela Quem Ama Cuida.
2: E depois um filme, depois da novela, né? No lugar do debate.
1: Eu fiquei na CNN, né?
2: Eu também não vi o filme, mas eles anunciaram um cinema em casa, alguma coisa assim.
1: É, eu fiquei vendo a CNN, fiquei vendo aí os comentários políticos, as questões. Gente, aquilo que tu firma de compromisso e estabelece regras, tu tem que cumprir. Né? Eu acho que ontem teve uma mancha, né, na questão da comunicação, na questão do nós jornalistas. Né? Eu vi o encerramento do Jornal Nacional e deu para interpretar a maneira que a apresentadora que estava na bancada, Ana Paula Araújo, ela terminou fazendo... Sabe, e a expressão, é a famosa expressão corporal, que fala mais do que palavras, né? O apresentador nem deu boa noite, ele só ficou em silêncio. Então são coisas que se falam, expressam, mas não se falam. Né? E ontem certamente foi banido uma possibilidade de visibilidade de milhares e milhares, ou talvez de milhões de pessoas que pudesse ver um debate, e foi tirado. E em toda a minha vida que eu acompanho as questões eleitoral e faço cobertura, a primeira vez que eu vi isso.
2: O que não é cancelado e nem vai ser o show da Nick e do Alexandre hoje no Posto Prime, né? Opa. A partir das 21 horas, sexta-feira, hoje então, dia 2 de outubro, 21 horas, música ao vivo, Nicole e Alexandre ali no Posto Prime, bem ao lado do Esporte Clube São Paulo, do Estádio Alto da Pouso, chope duplo das 19 às 21 horas, na Presidente Vargas 452, é a pedida para hoje à noite.
1: Que beleza, maravilha. Aí, eu acho que hoje vou até. Acho que eu vou lá dar uma curtida
2: hoje
1: também.
2: É sexta, né?
1: Sexta-feira, relaxa, doente, relaxa, tem que trabalhar, né? Mesmo,
2: é,
1: né?
2: É.
1: Vamos lá, então.
2: Tem um ouvinte.
1: Alô, bom dia.
5: Bom dia.
1: Oi, quem fala?
2: Opa, olha o rádio alto.
5: Ah, é o meu rádio. É. Eu não tiro da cultura.
1: Não tira. Ah,
5: quem tá falando aqui é a Leíra daqui da quadra.
1: Tudo bom, meu amor?
5: Eu pedi uma música pra mim, que hoje estou fazendo aniversário.
1: Que coisa linda.
5: É estranho pedir pra gente, mas tem que pedir.
1: Tem que pedir.
5: Estou fazendo 77 anos hoje.
1: Que coisa linda, amiga.
5: Então eu digo, eu queria aquela música, esqueci do nome, aquela música muito tocada aí.
1: Conexão, você, deve ser, né?
5: Conexão, exatamente. Toca pra mim, Tavandinho.
1: Toco, meu amor, com muito prazer. E quero te dizer...
5: Eu sabia que o estúdio de vocês aí tinha acontecido. Aquele vendaval aqui que não aconteceu na nossa casa.
1: Aconteceu, mas a gente já está de pé. Uhum.
5: Ah, é. Então, assim, ó, eu ligava, o meu rádio dava porrada nele. E ele não tocava, droga, não escuto mais a Wanda, não escuto mais ninguém. Aí uma pessoa ia passando aí e me disse pra mim que tinha acontecido.
1: É, aconteceu.
5: Aí no teu estúdio caiu a antena, não sei
1: isso,
5: o quê.
1: Isso,
5: e eu digo, ah, meu Deus do céu, que tristeza, né, filha?
1: É.
5: Mas a vida é assim mesmo, né?
1: É.
5: A gente está preparada para tudo que Deus nos manda, né?
1: É, às vezes a gente nem está preparado, mas tem que se preparar e rapidamente.
5: É, mas tem que se preparar, né, Wanda? Porque... E tu já viu que essa infelicidade, essas coisas só caem mais aonde as pessoas de menor poder aquisitivo, né?
1: É verdade. É verdade.
5: É. Tá, querida.
1: Beijo, meu amor.
5: Feliz
1: aniversário, assim, ó, que seja.
5: Ai, obrigada, querida. Obrigada,
1: um dia alegre, obrigada. Que seja um dia. De muita paz aí no teu coração. Feliz aniversário, meu amor.
5: Obrigada. Beijo. Um beijão no Valerão
1: Grande. Sim, com certeza. E chega para ela, e mais que especial para nossa aniversariante do dia, Lair, querida, maravilhosa. Muitas, muitas bênçãos, muitas alegrias na vida dela. E feliz aniversário, chega especial para ela, Conexão.
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2: Hora certa.
3: Cultura 11:14.
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12: Muito bem, 11h21, já deu certo aí o feijão, do feijão da minha receita. Gente, quero falar do GB Mix. 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
13: Bom, temos aqui... Bom, tem um elogio pra ti aqui, mano, sabe?
12: Sério?
13: Um elogio pra ti.
12: Sério,
13: fala. E uma parte do seu rosto, sabia?
12: Me conta.
13: Utensílio aqui do seu rosto. Vamos ver aqui, ó.
14: Oi, Wanda, tu tens os dentes, coisa mais linda, eu vi no Face. Que bonito teus dentes, gente. Tu pode rir só tu, porque... Teus dentes é a coisa mais linda do mundo. Eu achei, né?
12: Que amor.
14: Eu vi tu rindo do Face.
12: Ah, queridinha. Tá bom, meu amor, tá bem. Ah, dente é uma coisa importante, né? Ah, eu agradeço a minha dentista, Juliana Coesel. Ela que me dá esse sorriso aí. A Ju Goesel.
13: Lá no Face, né? Tem o sorrisão da Wanda Leite.
12: Querido. Ah, eu cuido. Acho que tudo de bom, né? Cuido muito. Que bom.
13: Meu, tem que dar um jeito aqui.
12: Gostei. Né? Os dentes é tudo, né? É a nossa aparência, nossa porta de entrada, né? Pra tudo. Obrigada, amiga. Que legal.
13: É o Nildo Weiss, isso aí, né?
12: Ah,
13: Nildo
12: Weiss,
13: lá em São José do Norte.
12: Que legal.
13: Olha, Inês Miranda fala: bom dia, Wanda e Magno. Essas eleições estão uma vergonha. Ontem anunciaram o debate, aí cancelaram. Falta de respeito com os eleitores. Colocaram um filme, botaram tudo boca abaixo do pessoal. Tô ligado na Vila Eulina, diz a Inês.
12: É, foi ruim, Inês. Foi ruim. Eu acho que quando tu tem compromisso com o teu público, tu tem que cumprir, né? Tu tem que cumprir de qualquer maneira, concordo contigo.
13: O Antônio, só a primeira, Antônio, porque a outra tu fala em algum candidato que a gente não pode falar em nome de candidatos, mas a primeira.
12: Ainda mais hoje, Antônio, nem me fala.
15: A cara da Andréa Sade comentando o debate que não saiu lá, com o cancelamento.
12: Concordo contigo, Antônio, também vi. É o jornalismo embate com ele mesmo, né? Aquilo que tu vê que tu não concorda, ou seja, comentarista esportivo, gente, não pode ser A nem B. E jornalista tem que ser no ponto exato, não pode ser tendencioso. E nem fazer aquelas caras que às vezes eu faço aqui. eu concordo plenamente. E quando lá no curso de comunicação, a gente estuda uma cadeira que a gente faz teatro, a gente faz cinema e a gente faz postura corporal, porque é aquele momento que a tua imagem não fala, mas as tuas expressões falam. Muitas vezes, né, o William Bonner, que foi um dos mais famosos, acho que da Rede Globo nos últimos anos, ele falava sem falar. E quem entendia desse babado todo, que é a comunicação, entendia. E ontem, em todos os canais eu fiquei, pipocando nos canais de informação. Eu fui pela CNN, eu fui por outros canais que davam notícia. E eu vi os colegas de profissão falando sem falar. Não foi só esse, Antônio, foram muitos.
13: Nora se diz, essas emendas parlamentares contribuem para a corrupção na política. Elas deveriam ser extintas e não usadas como moedas de trocas, diz o Noraci.
12: Concordo, Noraci.
13: Também aqui a Ângela Martins, desejando bom dia. O Luiz, ligado na Melhor, bom dia. Comentário sobre a entrevista da prefeita.
12: Eu na verdade, vou dizer, eu, na entrevista do Valeirão, quando a prefeita estava dando uma entrevista para o Valeirão, eu estava dando uma entrevista para uma rádio. Então, eu não ouvi, eu entrei no meio... eu sei que ela falou de vários assuntos, né?
13: Sobre as obras do calçadão, sobre
12: a obra do calçadão,
13: a reconstrução da cidade depois do temporal.
12: Tá, o que mais que ela falou?
13: Esses temas aí,
12: tá, foram temas relevantes.
13: Relevantes,
12: né? Nós falamos aqui sobre a preparação para domingo. O que mais que nós falamos, Mike? Falamos sobre...
13: Esse que você gostou muito.
12: A questão da atuação dela como assistente social, que hoje ela está exercendo de fato... Isso, né? Então, falamos isso. Eu não sei o que o Luiz quis dizer, comentar sobre. Eu não sei, Luiz, seja mais específico, mas todos os assuntos estavam pautados aqui, né? Para perguntar. Não podemos falar sobre eleições, não era momento de... Falamos da Ilha dos Marinheiros, da Move...
13: Isso, Move...
12: Esse projeto aí onde a cultura vai à periferia, automóvel, acho que é, né? O Move, não sei, esse Move, eu achei, é uma estrutura imensa. Move Céu, obrigada, Rafael. Move Céu. Eu vi toda a matéria, eu li toda a matéria, achei linda, porque é assim, ó, eles vão com uma estrutura e vão para o interior, e vão para as periferias, e vão para lugares onde as pessoas menos privilegiadas têm a condição de ir no teatro, ir no cinema, e isso é de graça. Então, é isso que eu achei legal.
13: Ela falou sobre o mês da pessoa idosa também.
12: O mês da pessoa idosa, que este mês...
13: Com o Valeirão, ela falou do transporte coletivo domingo, gratuito. De eleição gratuito, né? Foram os temas abordados aí na entrevista.
12: Exato. Antônio nos ajuda, o Luiz nos ajuda aí, o que, que ficou de fora, até para a gente encaminhar para ela.
13: E alguns questionamentos aqui dos ouvintes, a gente repassou para a assessoria de imprensa, né?
12: Exato.
13: E vão dar o retorno aí.
12: Mas não gosto de ficar meio nem lá nem cá, eu gosto de fazer a conclusão para fazer um ponto e depois seguir no outro assunto. Se foi descontente, aí me manda aí que a gente tenta reparar.
13: A Zeila diz, Wanda, essas falas corporais, entre aspas, são as verdadeiras. A boca às vezes fala uma coisa, o corpo outro, muito diferente. Até os olhos falam. Em resumo, fala. A boca é a mais mentirosa.
12: É, porque às vezes a boca fala aquilo que é obrigada, aquilo que está na edição, na editoria, mas os olhos não concordam. Quem é transparente, né, Zeila? Quem não é transparente não tem essa capacidade. Mas quem é muito transparente como eu sempre digo que as pessoas que me conhecem pela voz, me conhecem quando eu estou bem, me conhecem quando eu estou mal, me conhece quando eu estou desconfortável, eu me comporto exatamente nessa transparência. Então, de fato, eu não consigo esconder aquilo que eu não gosto. Seguimos com música?
13: Seguimos então com música. Márcia pede, Gustavo Lima, Desejo Imortal. Em seguida, a gente traz mais participações.

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2: Previsão do tempo.
3: Previsão do tempo.
1: A sexta-feira será ensolarada e de variação na temperatura com o decorrer do dia. Os ventos serão fracos e a umidade relativa do ar terá média de 70%. A mínima será de 5 graus pela manhã e durante a tarde a temperatura sobe, podendo chegar a máxima de 18 graus em toda a região. Com informações do Instituto Nacional de Meteorologia, a IMET.
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3: Muito bem, agora 11h37, a gente já vai falar com ela, nossa querida Rosário Bica, com as informações de saúde, porque saúde que interessa, gente. Olha, calma o coração, mantém os nervos em dia, né? É um momento tenso e as pessoas precisam ter calma, não é isso, Rosário? Bom dia, bem-vinda.
4: Bom dia, Wanda. Bom dia aos ouvintes da Cultura Zona Sul. Exatamente isso. Mas antes eu vou pedir licença e te pedir um favor de fazer uma solicitação.
3: Claro.
4: Através da comunicação da rádio.
3: Sim.
4: Porque estou com dificuldade de conseguir um colaborador para limpeza na farmácia.
3: Uhum.
4: Então, é rapidinho, eu pediria, se as pessoas tiverem interesse na área de higienização, limpeza na farmácia, que viesse até aqui, a Rua 24 de Maio, 280, falar comigo.
3: Certo.
4: Então, eu pediria, porque eu estou com um pouco de dificuldade, uhum. E é uma área também muito importante.
3: Bom, tá, eu vou fazer, se tu me permite, Rosário, também nos demais espaços aqui a gente ficar divulgando, tá? A gente vai seguir essa fala e essa solicitação aí, porque é a vaga para alguém, né?
4: Exatamente.
3: Então, pode ficar tranquila, então, assim, que a gente vai
4: não
3: seguir.
4: É para faxina de vez em quando, é com carteira assinada, uhum. Fixa, eu preciso todo dia, de segunda a sábado. Então,
3: tá.
4: Se alguém tiver interesse, seria bem legal, bem importante.
3: Pode deixar que vamos seguir por aqui.
4: Ah, que bom, ótimo. Mas assim, eu tenho falado bastante de produtos que nós podemos estar manipulando com o nome genérico, o nome químico do medicamento, de acordo com a receita médica. Uma delas, hoje mesmo, uma cliente me pediu, Rosário, vocês trabalham com um produto chamado Venvans? Então, nós trabalhamos com a lisdexanfetamina, que é um produto para maior foco, maior atenção, os médicos prescrevem, e normalmente em concentrações diferentes que tem no mercado. Então, a lisdexanfetamina, para vocês poderem manipular, tem que estar escrito com nome genérico, nome químico, não Venvans, sim lisdexanfetamina com receita retida amarela. Ah, mas por que a Rosário fala, depois a gente vai lá e não pode comprar? Não, vocês podem comprar, mas o que nós estamos anunciando, né, Wanda, é um serviço e que obedece as mesmas regulações da vigilância sanitária como qualquer outro lugar. Então, é receita retida, receita amarela, e fica retida a receita na farmácia. Só que as pessoas estão comprando, muitas das vezes, Venvance na drogaria e mandando, o médico pede para fracionar. É muito mais barato, muito mais fácil fazer desde o início, porque nós temos o insumo farmacêutico ativo da lisdexanfetamina. E assim como todos os outros produtos. Ontem mesmo eu falava a respeito de produtos para colesterol, que muitas das vezes são difíceis de comprar, porque são caros, não tem na farmácia popular. Por exemplo, o Plenance, que é rosuvastatina com ezetimibe, é bem caro, nossa, é um terço do preço do mercado. Então, antes de passar em outras farmácias, passe na Dermato. 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Mas também tem aquelas pessoas que já me ligaram, me pediram, me solicitaram, Rosário, tem falado de produtos para colesterol. Eu estou com colesterol assim, ó, 200. Eu estou no limite, um pouquinho alterado o LDL. O médico pediu

0: para fazer exercício físico e dieta. Teria alguma coisa para eu conseguir melhorar esse colesterol mesmo fazendo dieta e exercício físico? Então, eu disse para vocês que estaria falando hoje a respeito deste produto. Então, existe um produto chamado naringina, que é um bioflavonoide de frutas cítricas, conhecido como pomelo. Então, ele é extraído com 98% da naringina. O nome químico dele é Osbeck. Então, é um produto que é uma fruta cítrica extraída de tipo de uma laranja. Então, é um produto maravilhoso, totalmente natural, e que quando absorvido, quando ele cai na circulação sanguínea, ele se transforma no metabólito ativo chamado naringenina. E essa naringenina que vai ajudar a diminuir no intestino a absorção deste colesterol. Então, diminuindo a absorção do colesterol, então vai ajudar a modificar o perfil lipêmico, baixando os triglicerídeos, promovendo abaixamento do colesterol. E é um produto também que aumenta a imunidade, ele é riquíssimo em vitamina C e tem uma ação antioxidante bem interessante. Então, ele melhora todo o nosso organismo, toda a função orgânica. Também ajuda para quem tem gordura no fígado, ajuda a melhorar, a facilitar aí essa resistência à insulina, para quem tem, normalmente tem pessoas com resistência à insulina e acabam tendo um pouquinho do perfil de glicose alterado de manhã em jejum. Então, essa naringina faz tudo isso. Então, é um produto maravilhoso, tem outras propriedades, não só de abaixamento de colesterol e triglicerídeos. Como eu disse, ele ajuda a manejar a síndrome metabólica no diabetes, ele ajuda a gerenciar o peso corporal, ajuda a diminuir o peso, ele produz redução de medidas, principalmente na cintura e quadril. Ele é um protetor do coração. A naringina é conhecida pela saúde cardiovascular e manejo da dislipidemia. E tem ação anti-inflamatória, antioxidante, também ajuda na diminuição das dores osteoarticulares. Então, é um produto maravilhoso e que está à disposição de vocês com atenção e orientação farmacêutica. 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
1: Maravilha.
0: 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Então,
1: Obrigada,
0: desejamos
1: Rosário.
0: aí,
1: Um
0: oi,
1: bom final
0: bom
1: de semana para
0: dia e
1: ti
0: até segunda-feira.
1: e até segunda-feira. Gente, agora são 11 horas 49 minutos, aliás, 11h45. Não posso adiantar o tempo aqui, porque o tempo é precioso. O tempo é valioso, né, para nós que comunicamos, né? Como se põe isso aqui, Lilian? O meu é diferente. Onde é que a gente aperta aqui nessa coisinha aqui? Vamos ver. Ah, sim. Ah, sim. Agora sim. Agora sim. Coisa mais boa fazer programa ao vivo é programa aquele que a gente não para, que a gente segue assim, porque a gente corre quanto tempo e o tempo não é nosso amiguinho, né? O tempo ele é nosso aliado, mas ele não é nosso amiguinho, porque quando viu o Magno, ó, Passou.
2: Passou.
1: E aí eu comecei o programa e lá já era 10h30, Lilian, e eu disse, são 9 horas da manhã. E não era, guria, era 10 e o tempo já estava correndo. Por que eu estou falando com ela assim? Porque eu já estou até íntima da Lilian Nascimento, essa mulher que é rio-grandina, né? E aí ela foi embora para Santa Catarina, eu quero saber por que que a Lilian foi embora. Foi embora para crescer, foi embora para... para conhecer outras áreas, e aí ela volta para Rio Grande com um projeto Mulheres Abundante. Gente, mulher é muito abusada mesmo, né? Porque cria projetos, ajuda outras mulheres, chega à conclusão que quando somos juntos a gente é mais forte, a gente é mais independente. E aí, quando tu tens conhecimento, conhecimento é uma coisa que tu não tem que guardar. Eu sempre digo que aqui na nossa emissora é uma escola de produtos. Quanto mais gente eu consigo fazer para a comunicação, mais feliz eu fico. Quanto mais eu passo o meu conhecimento, mais feliz eu fico. Eu não guardo conhecimento, eu amo ensinar gente, ensinar pessoas. Né? Lilian, bom dia, viu? Senão eu vou ficar falando aqui.
3: Bom dia a todos que estão aí nos ouvindo. Agradeço muito a oportunidade de estar aqui com vocês.
1: Que bom que deu tempo, né?
3: E eu tenho uma coisa para te falar, tá?
1: Me fala, por favor.
3: Aquela tua foto do WhatsApp não desjusa a tua beleza, tu troca aquela foto.
1: Tu sabia, vou te contar, que quando eu fiz agora Mulheres Gaúchas e as Tradições, eu me puxei, sabe? E aí eu tirei uma foto, assim. E quando eu tirei essa foto... A minha filha falou, mãe, é muito melhor do que aquela foto do WhatsApp. Eu tenho preguiça de cuidar dessa parte. Mas, enfim, obrigada, vou pensar nisso, né?
3: Viu? Não é só tua filha falando. Não, minha filha.
1: E outras pessoas também disseram. Mas viu? Tu é, acho que é a terceira ou quarta pessoa que diz. Lilian, minha linda, que coisa maravilhosa. Tem mulheres abundantes por aí?
3: Muito. E olha só. E é transformação verdadeira. Gente, eu já impactei mais de 10 mil mulheres por esse mundo afora.
1: O que está precisando para a gente impactar as mulheres?
3: Treinamento mental, conhecimento e desbloqueio das crenças limitantes que elas têm e programas mentais que adquiriram, às vezes, na barriguinha da mamãe, ao longo da sua infância, coisas que houve, porque os papais fizeram o melhor que puderam, mas nem sempre foi o melhor.
1: Exato. Bom, agora a gente vai explicar para o nosso público, que a gente está assim caminhando no programa aqui, a gente vai caminhando, a gente vai construindo, a gente vai explicando. O que, que é crença limitante? É aquilo que tu acha que tu pode ir até aqui, mas aí tu não passa daqui. E tu pode. Mas tu carrega isso, né, Lilian?
3: Carrega totalmente. Assim, sabe aquela história que dizem assim, que você não pode ter tudo na vida?
1: É.
3: Você pode.
1: Pode.
3: Deve. E é bíblico. Sois prósperos e abundante, né? Isso é bíblico. Mas a gente tem as crenças, tipo... um exemplo, né? Falando sobre prosperidade. Prosperidade não é só dinheiro, mas ajuda, né? Sempre é um contexto geral. Dinheiro não traz felicidade, dinheiro é sujo, né? Aí o dinheiro mudou fulano, entendeu? Ou tipo, se eu tenho dinheiro, não tenho amor.
1: É, não dá pra ter tudo na vida.
3: Tudo errado.
1: É,
3: dá, exato. É possível. E eu tenho lá no meu Instagram, pra quem quiser seguir, @Lilian_Nascimento. Underline é o tracinho maior.
1: Mais embaixo ali.
3: Tem milhares de depoimentos de alunas minhas, mentoradas, pessoas que vão nos meus eventos, que têm a virada de mindset, porque eu faço todo um trabalho para realmente limpar essas crenças. E elas provam que pode ter tudo na vida. Que não tinham e acabam tendo. Mulheres que mudaram de vida em um ano e meio, compraram casa dos sonhos, carro dos sonhos, fizeram especialização no exterior, têm consultórios lindíssimos, trabalham três vezes menos e ganham três vezes mais. É mágica? Não! Aquilo ali já era dela, ela só precisava acessar tudo, exatamente tudo que tu deseja já está ao teu entorno. Sabe? Pipocando, tipo, me leva! É. Você só precisa o quê? Ativar a sua permissão e o seu merecimento. Que é exatamente isso que eu ensino. E quando a gente se abre para o extraordinário, ativa a nossa permissão e o nosso merecimento, o céu é o limite, você se torna imparável. Eu sempre digo nas palestras que eu faço, e às vezes as pessoas, eu brinco que no primeiro momento tem vontade de jogar as cadeiras em cima de mim. Porque eu digo assim, cada um aqui tem exatamente a vida que merece. Ah, mas como assim? Se hoje a minha vida não está boa, se está uma M, eu mereço? Sim. Você não ativou a sua permissão e seu merecimento de viver o extraordinário, de ter tudo que você deseja, de ter o relacionamento dos sonhos, o trabalho dos sonhos, a casa dos sonhos, o carro dos sonhos. Se você não ativar o seu merecimento, a sua permissão, você não vai ter. Porque ser para ter, eu jamais vou poder ter aquilo que eu não estou disposto a ser. Não é o contrário como as pessoas falam. O dia que eu tiver um bom emprego, ai, eu vou ser feliz. O dia que eu tiver um bom relacionamento, ai, eu vou ser feliz. Não, gente. É o contrário. Se eu quero ter prosperidade, eu preciso me sentir próspero. Ai, mas agora eu tô endividada, eu não tenho dinheiro. Não é sobre dinheiro, é sobre mentalidade próspera. Tem o sonho de ter um carro X? Vai lá na concessionária, senta no carro, toca nele, sente você ali dentro. E eu te garanto que o universo vai conspirar para que isso aconteça. Óbvio, como eu sempre digo, o universo não gosta de sócio preguiçoso. A gente tem que fazer a nossa parte. Exato. Também é bíblico.
1: Exato.
3: Te ajuda que eu te ajudarei.
1: Exatamente. Exatamente.
3: Eu até brinco muito, eu digo assim, ó, usa aquele método americano famosíssimo que tem. As pessoas me perguntam, qual é o método? TBC. Nunca ouvi falar, é tire a bunda da cadeira.
1: É verdade.
3: Faça algo. Se você decidir que quer mudar de vida, não importa o que você está vivendo, e eu sou a prova viva disso, quem me conhece sabe, eu saí do limbo, do horrível, do tudo que podia ser de ruim, para ter uma vida próspera e abundante, mas eu decidi que eu iria mudar, eu decidi que seria diferente. Inclusive contra diagnósticos médicos, porque eu fiquei 4 meses sem me alimentar, 6 meses sem caminhar, e diziam que a minha vida ia ser assim para sempre. E não foi.
1: Não foi.
3: E não é. E não é, exatamente.
1: E não será.
3: E não, nunca. Porque assim, eu sempre uso um jargão que eu digo, somente a tua mente pode te derrotar. Não é o governo, não é o teu parceiro, não é o teu trabalho, não é teu chefe, não é teu filho, não é teu pai, não é ninguém. Se você decide verdadeiramente mudar a sua vida, ninguém vai te impedir e você vai se tornar imparável.
1: Bom, mas agora a gente vai falar uma coisa. A gente está falando assim muito facilmente, porque eu tenho certeza absoluta que nós estamos aqui diante de duas mulheres fortes, que já levaram muita porrada na vida, né? Já levaram muita queda. Outro dia eu estava num encontro que me convidaram na FURG, no espaço Pluralidade, e eu não sou palestrante, mas eu, aquele dia, caprichei. Eu me senti muito bonita, porque eu queria ir muito bonita. Até cheguei lá, quando eu me sentei, eu disse para aquelas 300 mulheres que estavam na minha frente, gurias, eu me arrumei para vocês. Eu queria vir assim, porque eu estava me achando. Eu estava numa fase muito feia, muito de coturno, muito de tênis aqui nesse campo, trabalhando, limpando, mas aquele dia eu queria estar para elas, para entender que tanto tu está de coturno quanto pode estar de salto, tu é a mesma pessoa. E aí, depois de todas as falas e um pouco da minha história, alguém começou a questionar e eu estava pronta. E uma delas lá, entre tantas, me fez uma pergunta que era a seguinte: tem a minha trajetória de 20 anos, de lutas, quedas e vitórias, e ela me perguntou algumas vezes, tu caiu?
3: Muitas.
1: E aí eu falei para ela que nessa parte sensível da minha vida, eu queria falar de pé. E aí eu levantei para falar e falei que já tinha quebrado 10 vezes. Mas todas as quedas eu tinha levantado.
3: Porque tu tem uma mentalidade próspera. É sobre isso, como eu digo. Exato. Por que os milionários ficam num dia sem dinheiro, ferrados, sem nada? Exato. E daqui a um mês estão milionários de novo? Porque
1: aí,
3: eles já têm a mentalidade
1: aí ela
3: próspera.
1: Concluiu, Lilian, dizendo: e se acontecer de novo?
3: Vai se levantar de novo.
1: Eu disse para ela, eu creio que de tantas vezes que eu caí, não terá nada mais que me faça cair. Passado 2 ou 3 semanas, eu caí de novo. Caí de novo porque veio um vendaval de 120 km por hora e me botou toda a nossa estrutura no chão.
3: Eu fiquei sabendo.
1: E eu fiquei no chão por 4 dias.
3: Mas estás aqui.
1: E bem. Eu me empurrei para a rua. E eu já estou de novo. Mas eu estou tão mais forte. Mas eu estou tão forte quanto aqueles ferros retorcidos ali na frente. Então, eu acho que é sobre isso. E eu sei que a tua palestra, vamos convocar as pessoas, vamos convidar, vamos dar esses depoimentos. Porque cair não é feio, Lilian.
3: Claro que não.
1: O feio é ficar no chão.
3: Exato, o feio é não querer se levantar. E assim, ó, eu estarei com o meu livro lá, que é um livro que conta a minha história. O nome do livro é Da Dor à Prosperidade. Uhum. A verdadeira história por detrás do método Você é Sua Cura, que é o meu método. É um método que eu tenho compilado, registrado, tem CNPJ, tem tudo. Sim. Embaixo tem uma frase que diz assim, ó, eu tive duas opções, o luto ou a luta. Eu escolhi a luta. Esse livro é best-seller, tá?
1: Eu vou comprar ele, sim.
3: Então, assim... Ele. É ali mostra que não importa onde você está, o que está acontecendo na sua vida. Se você decidir mudar de vida, você vai mudar. Uhum. Mas para você ter resultados diferentes, você precisa ter atitudes diferentes. Uhum. E é isso que eu vou ensinar amanhã. Eu vou mostrar que não importa onde as pessoas estão. Uhum. Elas podem sim se transformar. As mulheres ali vão ser acolhidas. Elas vão chegar, vai ter uma taça de espumante com um bilhetinho muito lindo. Eu já estou sem voz de tanto falar. Elas vão receber um kit mimos boas-vindas, cheio de mimos. Uhum. Vai ser uma tarde de network. Mulheres que queiram expor lá, queiram vender os seus produtos, me chame, a gente vai deixar o contato aqui. Eu quero fomentar a cidade do Rio Grande, fomentar os negócios. Eu quero que elas façam network, eu quero que elas aprendam, que elas saiam do que elas estão vivendo hoje para viver o extraordinário. Uhum. É isso que eu faço, esse é meu propósito de vida. E eu garanto, Wanda, garanto que nunca teve um negócio assim na cidade do Rio Grande, um evento dessa maneira. E eu garanto também que elas nunca mais serão as mesmas depois desse dia. Eu brinco que eu como meus 24 diplomas e eu investi quase R$500 mil em estudos. Então, assim, ó, não quero comê-los. Então, assim, eu garanto que vai ser uma experiência extraordinária e que desse dia em diante será diferente, não só para elas, mas para a família delas e para a cidade. Sim. Porque mulheres transformadas transformam uma família e transformam uma cidade.
1: Exato.
3: E é isso que eu vejo, precisa de união na cidade do Rio Grande hoje, para que as pessoas possam sair do momento em que elas estão vivendo.
1: Parar isso. De ver o lado negativo e parar
3: exatamente. E ver o positivo. E assim, ó, e para as pessoas que estiverem nos ouvindo aqui, vamos deixar meu telefone, meu contato. Nós resolvemos, diante da situação emergencial de Rio Grande, fazer um valor simbólico, que não paga nem o custo, para ter uma ideia, para que realmente elas possam estar lá e poder transformar essas vidas. É disso que a gente está falando, para que, assim, ó, eu vejo muitas pessoas reclamarem que não estão vivendo bem, ou que estão com depressão, ou que estão tristes, ou que estão cansadas. Mulheres, essa é a hora, não tem desculpa. Você pode transformar a sua vida e a vida da sua família.
1: Para adquirir o ingresso, bom, o teatro vai ser pequeno, né?
3: Amém, recebo, multiplico e quero multiplicar e transbordar para todas elas.
1: Mas o ambiente já é maravilhoso, né?
3: Exato. Aquilo ali, para mim, é um portal.
1: É
3: entendeu?
1: Um portal. É.
3: Então, assim, mulheres que queiram adquirir ingressos, nós temos combos para 5 mulheres, 10 mulheres, que saem baratíssimo. Juntem 10 amigas, me chamem. 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
1: 48...
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1: 1111.
3: Meu Instagram.
1: Tá.
3: Arroba...
1: Arroba...
3: A, letra A... Lilian com N de navio no final. Lilian com N de navio. Underline, o tracinho maior.
1: Embaixo.
3: Isso. Nascimento.
1: Tá.
3: Me chamem. Hoje é o último dia de ingressos. Nós vamos fazer combos com mega descontos. Nós vamos fazer o que tiver que fazer. Eu quero 300 mulheres dentro do teatro para que eu possa transformar essas mulheres. É o meu presente para essa cidade, porque se hoje eu sou o que sou, tenho o que tenho, é graças ao que eu passei aqui. Não são só coisas boas, mas me ensinaram a ser o que sou hoje. E eu quero provar que isso é possível. Eu estive na miséria financeira e de saúde, gente. E olha o que eu vivo hoje, então, assim...
1: Linda, maravilhosa, cheia de energia, que chega a contagiar. É isso.
3: É isso. E é quanto isso. Mais eu dou, Wanda, mais eu recebo. E assim, ó, e não é sobre dinheiro, é sobre transformação. Eu tirei mulheres do fundo do poço e hoje estão prósperas, abundantes. Eu tenho uma comunidade de mulheres extremamente unidas, tá? Mulheres que fazem mentoria comigo, que fazem cursos, enfim. Pra tu teres uma ideia, a gente ali forma as primeiras mulheres milionárias da família. Tem mulheres ali dentro da comunidade que andam de Porsche. Tu
1: simples
3: entende?
1: Porque assim.
3: Simples. E é simples. Exatamente, elas brincam. A gente tem até medo de pensar, porque acontece como a lâmpada do Aladim. As coisas acontecem verdadeiramente. Mas olha o detalhe. Tanto as boas quanto as ruins. O que é que você está regando?
1: Uhum.
3: É como um jardim.
1: Exato.
3: Tudo que a gente alimenta cresce.
1: É.
3: Entendeu? Então, é sobre isso. Eu quero muito em breve poder voltar a Rio Grande.
1: E voltar aqui nesse programa.
3: E ver que as coisas mudaram. E ver que essas mulheres... Quero os testemunhos. Eu quero que elas sejam...
1: Que as pessoas venham aqui. A gente vai abrir. Olha, isso. Vamos fazer assim, ó. A gente vai abrir o espaço, né? A partir de hoje, o espaço é nosso. As mulheres que estiverem hoje lá... terão a oportunidade de vir aqui no programa Palavra de Mulher e dizer, Wanda, eu fui transformada.
3: Exato.
1: Eu já estou aplicando o que eu aprendi.
3: E uma coisa muito importante, Wanda, quem participar do evento vai entrar num grupo de WhatsApp, aonde ali eu vou dar para elas, eu vou dar uma mentoria que vale R$2.500.
1: Maravilhoso. Maravilhoso.
3: Entendeu?
1: Que é o continuar...
3: Depois do evento.
1: É o continuar dessas libertações de teto limitante, de vida abundante. É isso,
3: exato.
1: Gente.
3: Eu quero ouvir testemunhos que sejam os meus próximos cases
1: e aqui,
3: de sucesso.
1: E se tu não estiver em Rio Grande, eu vou te mandar, a gente vai gravar e vou te mandar. Os depoimentos.
3: Com certeza, e eu tenho certeza disso.
1: E aberto, e pode ser empreendedora, e pode vir contar aqui da evolução do teu
3: exatamente.
1: Negócio. Vamos fazer mídia disso
3: e assim,
1: aí.
3: Ó, lá no meu Instagram, para quem quiser ver, diz assim, ó, testemunhos, vão lá, olhem os testemunhos, que eu quero que o seu testemunho seja o próximo a estar lá no meu Instagram.
1: Ah, exatamente, exatamente. Gente, vamos sair do mimimi, vamos lá, nos encontramos lá no teatro, a partir das...
3: 13 horas eu cheguei.
1: 13 horas.
3: Hoje é o último dia de venda de ingressos, então aproveitem. Porque
1: amanhã, gente.
3: É amanhã. Amanhã não tem desculpa.
1: Depois tu volta lá pro teu mundo, que o mundo é teu lá em cima, tranquilamente. Tu veio aqui e é uma oportunidade.
3: E eu fiz o meu propósito.
1: Que linda.
3: É o meu presente para a cidade.
1: Deixa uma mensagem aí e pede uma música pra gente encerrar o programa juntas.
3: Então, olha, eu quero dizer para essas mulheradas que estão nos ouvindo que... Às vezes, parece que não é o momento certo. Às vezes, a gente até não está bem financeiramente. E precisa, sim, fazer um sacrifício para estar em algum lugar que vá nos transformar. Esse momento é agora. Eu, quando comecei a minha transformação, eu resolvi, inclusive, na época, comprar um curso para me ajudar. Eu não tinha dinheiro. Eu peguei um cartão de crédito emprestado de uma pessoa, comprei aquele curso e mudou a minha vida. É sobre isso, sobre dar o primeiro passo, é sobre decisão. Qual é a sua prioridade hoje? É ir fazer a unha, o cabelo, comer uma pizza, tomar uma cerveja ou mudar a sua vida e a vida da sua família?
1: Pro resto da vida.
3: Pro resto da vida, exatamente.
1: Exatamente. Não é prazer por 30 segundos e depois ficar se lamentando. É tomar uma decisão e ser feliz, firme, forte, decisivo pro resto da vida. Lilian, muito obrigada. Que bom que tu conseguiu chegar aqui.
3: Obrigada,
1: que bom que eu tava retornando. E que bom que a gente conseguiu.
3: Tudo é como tem que ser. E Deus é bom comigo o tempo todo.
1: O tempo
3: eu sempre
1: todo.
3: Falo.
1: E comigo também. Música para nós encerrar. Porque bom, nós já vamos encerrando por aqui.
3: Tem que ser a música aí. Eu posso botar no microfone, porque tem uma música que eu escrevi, inclusive, pro evento.
1: Olha,
3: eu faço música.
1: Ela é uma artista completa, Magno. Pois é.
3: Aí teria um microfone para colocar? Não. Não tem como? Ou se eu passar pelo WhatsApp, tu consegue?
1: Consegue, passa.
3: Vamos ver se vai dar tempo.
1: Ah, só um minutinho, a gente rouba uns minutinhos aqui do colega e não tem problema, porque lembrando que domingo...
3: Tá, então bota assim, bota qualquer coisa que tu tenha, viu?
1: Boa, de agradecimento
3: de vibes,
1: aí, porque o Magno,
3: exatamente.
1: O Magno é muito bom nisso e a gente quer dizer exatamente...
3: Ó, tem uma música chamada, é do RKN, que chama Um Minuto Muda a Vida, Um Minuto Muda Tudo. Essa música é simplesmente incrível, as músicas deles são muito incríveis... Um minuto muda tudo ou muda a vida, alguma coisa assim.
2: Enquanto... Qual a música da passe?
3: Isso mesmo!
1: Essa é a lema da minha vida.
3: Se ela fala, né,
1: é
3: sobre isso.
1: Fala. Gente, a gente já vai agradecendo os nossos patrocinadores, agradecendo nossa audiência, convidando que domingo é dia de exercer a nossa democracia. Estarei aqui a partir das 7 horas da manhã com toda a equipe. A equipe está pronta, comentaristas convidados. Este espaço será uma roda de conversa, de análise política, de análise da economia, de análise de tudo isso. Vote consciente, não deixe... Né, que nada te perturbe, que nada te tire do foco. Necessitamos exercer o nosso direito de cidadão. Nós voltaremos, com certeza, no domingo. Sábado vai ser para refletir. Domingo vai ser para trabalhar, assim, com muito afinco. Beijo no coração de todos. E a Lilian, encerro contigo o programa Palavra de Mulher, mandando um beijo a todas as mulheres que não desistam. Se cair, não é feio. Feio ficar no chão e sim, e levantar é a glória.
3: Exatamente.
1: E a música que chega para nós encerrar o programa. Até segunda. Bom dia.

0: O que eu mais gosto com a Mandy é sentir.
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3: Hora certa.
4: Cultura, 12:08.

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1: Legal, agora são 12:30. Uma ótima tarde de sexta-feira pra você. Tá chegando o final de semana. 2 de setembro. Ah, que setembro, rapaz? 2 de outubro de 2026. Tá começando a partir de agora mais uma vez aqui com o comandante até as 2 horas da tarde. O Radiorama inicia a nossa viagem ao passado com Eurythmics pra gente começar e começar muito bem.

0: Agora são 12:32, tá aí, fechando a primeira sequência aqui do formato, de volta ao formato original do nosso Radiorama, depois do final aí da propaganda política obrigatória. Estamos aqui mandando ver em 2 horas, 120 minutos de músicas que marcaram gerações na programação da Cultura Zona Sul, finalizando com Jota Quest, sempre assim, Ana Carolina, pra elevar a dor. Ainda por aqui passaram Fred Mercury, I Was Born to Love You, Fine Young Cannibals, Suspicious Mind, a música do Elvis Presley, e a primeira foi Eurythmics, Sweet Dreams, pra você que tá chegando agora. Cultura. Já voltamos.
1: Hora certa.
0: 28 minutos faltando pra uma. 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
1: Previsão do tempo.
2: O sábado começa com sol e baixas temperaturas em toda a região sul. A partir da tarde, os termômetros sobem e trazem possibilidade de chuva isolada, com o ingresso de nuvens carregadas. Em Rio Grande, mínima de 7 e máxima de 21 graus. Em São José do Norte, a temperatura máxima chega nos 22 graus. E em Pelotas, a máxima pode atingir a marca dos 23 graus. Previsão do tempo com informações do Instituto Nacional de Meteorologia, IMET.
0: Previsão do tempo.
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5: Legal, senhoras e senhores, 22 minutos, agora faltando para uma hora da tarde, 22 para uma, já estamos de volta. Esse é o Radiorama, aqui na Cultura Zona Sul, com as clássicas só flashback. De qualidade para você até as 2 horas da tarde, o melhor da música nacional e internacional, já desde os anos 70 até a primeira década, a finalização ali da primeira década dos anos 2000, aqui na programação da sua rádio, da melhor, da cultura, integrando a Zona Sul e conectada contigo até as 2 horas da tarde. Eu vou tocar por aqui com a força, é claro, da Dinâmica Contabilidade junto comigo nesta verdadeira viagem ao passado. 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E aí, como é que você tá para esta sexta-feira? Tudo tranquilo? Antes da gente liberar mais uma sequência aqui, participa da programação também. 991-6478-67. Interaja aqui com a sua rádio. Vamos em frente, trazendo mais uma sequência por aqui. E agora a gente começa relembrando Toda Forma de Amor, do Lulu Santos, aqui na nossa programação. Então aumenta o volume aí. 3, 2, 1.

0: Finalizando a primeira parte aqui do nosso Radiorama, esta sexta-feira, segundo dia de outubro de 2026, uma das baladas que marcaram os anos 80, precisamente lá em 1984, com o Céu, Heaven, uma das baladas românticas mais famosas do cantor canadense Bryan Adams, lançada oficialmente no álbum chamado Reckless, como eu disse, de 1984, e como single em 1985, que onde foi que estourou realmente essa balada aqui e com certeza também movimentou muitos corações. A música se tornou um enorme sucesso mundial, alcançando o topo da parada norte-americana na Billboard Hot 100. Bryan Adams com Heaven, antes Kiss Forever. Raul Seixas, Tente Outra Vez, e ainda Nando Reis, O Segundo Sol, Toda Forma de Amor com Lulu Santos. Só as melhores. Nossa audiência aqui está dizendo que estou inspirado hoje, mas é sexta-feira, é final de semana que está se aproximando e a nossa viagem segue até as 2 horas da tarde no Expresso da Cultura, rumo ao passado, rumo aos anos 70, 80 e 90, relembrando só as melhores para fazer a melhor playlist de flashbacks no intervalo do seu dia aqui durante o meio-dia da Cultura Zona Sul e também da sua sexta-feira. Obrigado pela sua participação, 991-647-8867. Vamos fazer aqui um breve intervalo, uma paradinha na estação e a gente volta com tudo.
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2: Hora certa.
0: Cultura 1:05.
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legal, senhoras e senhores, já estamos de volta por aqui. Agora são 1h10. Um bom descanso, um bom intervalo, um bom almoço para você que está sintonizado aqui no 105,9 da Cultura Zona Sul. Comigo, Paulo Ricardo, até as 14h em mais uma edição do nosso Radiorama com as clássicas da programação. Obrigado aí pela sua participação também, pelas nossas redes sociais e pelo nosso WhatsApp, o 991-647867. Bora agitar, sexta-feira, Captain Hollywood Project.

0: Esse é o som do Radiorama, aqui na programação da Cultura Zona Sul, tocando Cutting Crews com I Just Die In Your Arms. Communards Never Can Say Goodbye.
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0: E a primeira foi Captain Hollywood Project com More and More. 1:22. Sextou. Tarde de sexta-feira.

0: Impulsivo e também o Encantamento Imediato. Tá aí, grande Pepeu Gomes, o homem dos cabelos coloridos, cara que ditou moda lá na década de 80. Essa aqui fez bastante sucesso e tá finalizando também mais uma sequência aqui na nossa viagem do Radiorama. Pepeu Gomes, ela é demais. Djavan, Eu Te Devoro, ainda teve o mestre Gilberto Gil também por aqui. Gilberto Gil com Vamos Fugir. Lá no início, Cutting Crew, I Just Died In Your Arms. Ainda Common Arts, Captain Hollywood Project. Só música boa na sexta-feira aí pra fazer no intervalo do seu dia. Aquela energia que você precisa pro segundo tempo desta segunda, aliás, desta segunda. Já tô pensando lá na segunda-feira, né? Desta sexta-feira aqui pela programação da Cultura. Segura as pontas por aí, é uma breve parada pro recado do nosso intervalo. E já já tem mais Radiorama. 105,9
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3: Previsão do tempo.
4: O sábado começa com sol e baixas temperaturas em toda a região sul. A partir da tarde, os termômetros sobem e trazem possibilidade de chuva isolada, com o ingresso de nuvens carregadas. Em Rio Grande, mínima de 7 e máxima de 21 graus. Em São José do Norte, a temperatura máxima chega nos 22 graus. E em Pelotas, a máxima pode atingir a marca dos 23 graus. Previsão do tempo com informações do Instituto Nacional de Meteorologia, IMET.
2: Previsão do tempo.
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2: Muito bem, senhoras e senhores, 15 minutinhos faltando para as duas. Nossa, passou muito rápido essa edição aqui do Radiorama, na programação da Cultura. Rapidinho, a edição da sexta-feira, relembrando as clássicas da nossa programação. Estamos na reta final e está chegando por aqui a última sequência de hoje, iniciando com a Ritinha ali, para a gente matar a saudade e relembrar essa voz única do pop rock nacional. Saúde pra gente matar a saudade aqui na programação da 105,9. É um prazer ter aí a sua parceria e sua companhia. Vamos juntos, segue por aqui a viagem. Siga o comandante.

0: assim nós vamos encerrando a edição desta sexta-feira, 2 de outubro, do Radiorama. Que volta amanhã, meio-dia, trazendo mais clássicas da nossa programação. Tá aí o meu xará, o Paulo Ricardo, com a banda Zero, Agora Eu Sei. Paralamas do Sucesso, Vital e Sua Moto. E ainda nessa sequência, relembramos Rita Lee com Saúde. Obrigado aí pela sua parceria na nossa viagem ao passado mais uma vez aqui. Um grande abraço para você, uma ótima tarde de sexta-feira. Sol resolveu aparecer com tudo. Temperatura tá na marca dos 15 graus, umidade do ar em 57%. Tá boa tarde de sexta, aproveite seu dia. Final de semana se aproximando e promete. Grande abraço, novo encontro, 17 horas, de volta para casa.
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2: Hora certa.
0: 2:00.
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Maravilha! Eu estou aqui e espero que você esteja daí. E juntos nós vamos ficar até às 5. É, o programa que o Adriel vem fazendo, né? O Adriel hoje está de folga. E aí é tudo comigo, nós vamos juntos até às 5. 3 horas que valerão a pena. Legal demais, né? Bom demais. Então, bora lá, você pode e deve participar comigo aqui na nossa programação. Hoje, comigo, das 2 até as 5, e é claro que eu quero você comigo. Então, vem junto, vamos juntos, manda aí a sua mensagem, manda aí a sua participação, sintoniza no rádio, sintoniza lá nos nossos aplicativos, e a gente vai juntos fazer um programaço. É um programa pra lá de especial, aqui na sua cultura, na nossa 105. 105,9, a sua, a nossa rádio. E que privilégio, né? Tocar sucesso pra você é bom demais. Sextou! Sexta, sua linda! Bora lá juntos? Bora lá juntos, então! Agradecendo aqui aos nossos apoiadores, agradecendo aos nossos patrocinadores. Só que, claro, né? Antes tem que dizer que você tava com o Paulo Ricardo. Paulo Ricardo tava fazendo com você aí um programão, um radiorama. Um que é sucesso na cidade, é sucesso na Zona Sul. Quem é que não curte, né, os embalos das décadas de 80, 70, 90? Você ouve sempre aqui do meio-dia às 2. E olha só, vou te falar agora de uma delícia. Aliás, várias delícias. 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
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Tá legal? Tá ligado? Vamos nessa então. Aperta os cintos aí. É, tá por aqui o Valeirão e nós vamos juntos aí com 3 horas que com certeza valerão a pena. Vem comigo, vem. 991-64-7867. E a gente conversa com ele, Gustavo Lima. Temperatura em 14 graus. Boa sexta pra você. Boa sexta pra nós.

0: apaixonado pelo Raça Negra. A música do Raça Negra, a musicalidade dos caras é bom demais. Por aí você ouviu Raça Negra com o Thiaguinho. E essa é a Cheia de Manias. Você, cheia de manias? É ou não é? Ah, então essa foi pra você. Cheia de Manias, Raça Negra. Teve ainda antes o Zezé de Camargo, Irmão da Lua, Amigo, Amigo das Estrelas, e o Gustavo Lima com A Noite. A Noite é uma gravação da Thie, né? Uma menininha que gravou essa música, é linda a música. Eu gosto muito, gostava com a Thie, gostei aí com o Gustavo também. Agora são 2:22, muito boa tarde pra você que tá ligado na cultura. Você está conectado comigo e eu estou conectado contigo. Boa tarde, meu amigo, hoje tô feliz, voltasse. Queria escutar Camisa 10, 5 letras. Legal, já aqui, vou tocar pra você em seguidinha, querida. Também quem mais tá ligada comigo aqui, a Daniele Ferreira. Daniele Ferreira tá ligada comigo aqui, tá dando boa tarde. Que maravilha, sensacional você ligado, você participando. Boa tarde, que bom você de volta no programa, Valerão. Sentimos sua falta, gostaria de ouvir uma música com Latino. Oferecer pra Eva e pra você. Ótima sexta-feira, Ronilda Ramires do Senandes. Ronilda, querida, um abraço pra você. Obrigado pela mensagem. Também, boa tarde, Valerão, tudo bem? Abraços pro Adriel. Gostaria de escutar com Zezé de Camargo, Irmão da Lua, Amigo das Estrelas. Uma ótima sexta-feira pra você e todos os ouvintes. Essa eu toquei, agora toquei porque a Simone pediu, né? Simone Severo. Aí a Simone Severo apagou uma mensagem. Não li que você escreveu. Vou brincar aqui que nem a gente brinca no WhatsApp. Mas Jesus viu que você escreveu, viu? Brincadeirinha. O que, que você apagou aí, Simone? Também boa tarde, aqui é o Beto. Alô, Beto. Beleza, né? Aí o Beto tá ligadão. Boa tarde, Valerão. Que bom que você voltou. Aqui é o Beto. Toca aí, se possível. NX Zero com o Chorão pra minha filha Luna. Quem tem cultura tem tudo. Maravilha, Beto. Um abraço, querido. Um abraço, Luna. Ligadinha comigo também. Quem mais? A Sônia. Sônia Lucas. Oi, querida. Boa tarde.
1: Boa tarde, Valerão. Roda pra mim em conexão, só pra escutar.
0: Certo, toco sim em seguidinha, conexão. Ligadinha comigo também. A Maíra, boa tarde, do Bucos. Ligadinha curtindo aqui. Que legal, a Marília, né? Marília Silveira Rocha. Alô, Marília. Ligadinha no Bucos. Que maravilha, obrigado aí pela mensagem, obrigado pela sintonia. Também, ah, Simone agradeceu. Precisa agradecer não, querida. Que bom que você tá ligada, que bom que você tá ouvindo, que bom que você pediu música aqui comigo. Afinal de contas, eu faço o programa e esse programa não sou eu que faço, né? Eu faço com você, eu faço com vocês, ligadas ouvindo aqui a programação, participando, que é mais importante, né? Quero muito a sua participação. Você ainda não participou? Tá esperando o quê? Manda uma mensagem, vai. 91-647-867 é a maneira que você participa comigo. Tô aguardando aí a sua mensagem, tô aguardando aí a sua sintonia. Ligado aqui na programação? Então bora lá, tem pedido do ouvinte? Tem sim, senhor. O que é que tá pintando por aí? Tá pintando um apaixonado no pedido dela? É, pediu e ouve, né, Sônia? Mandar um beijo pra Denise também, que tá ligado, ouvindo a programação.
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1: É, Cultura Zona Sul com você aqui no nosso Top Tarde. Agora 29 minutos, faltando para as três. Tava conversando aqui com a Damiana. Damiana mandando um abraço especial para Simone Severo, né? E a Damiana quer ouvir uma música legal, embalada, mas é show demais.
2: Ai,
1: Luiz Fonsi.
3: Tiguá.
1: Tiguá. Despacito. Sexta, sua linda. Essa é a sua cultura. 105,9.

0: Ai!
1: Ai!
2: Fonse!
1: Fonse! Uma praia em Porto Rico! Nossa! Nossa! É assim você me mata! Que maravilha, hein? Saudade do verão! Muita saudade do verão! E você? Tem saudade do verão também? O verão é o verão, né? Embora esse verão aí tá prometendo ser diferente, né? Não sei como vai ser muito quente, se vai ser muito seco, mas em função aí do El Niño e da La Niña, parece que vai ser um verão diferenciado, né? Que loucura tudo isso, né? Que loucura tudo isso! Você que tá ligado na cultura, tamo junto! É, vamos juntos, eu e você aqui até às 5. É o nosso Top Tarde, a partir das 5, Paulo Ricardo tá de volta com o De Volta Pra Casa. Que legal, né? Tá de volta com o De Volta. E eu, enquanto isso, tô de volta com o nosso Top. Sabe por que é Top? Porque tem você. Você, ouvinte da cultura. Que maravilha, né? Que maravilha estar aqui com você daí. E é claro, recebendo aí a sua participação fica melhor ainda. Por quê? Porque você me ajuda a fazer o programa, você participa, você faz aqui acontecer. É, olha só o Keller tá ligadão comigo aqui. Que beleza, em seguidinho eu vou estar ouvindo a mensagem do Keller. Tá ligado comigo também o Valmir. O Valmir Valim, alô Valmir, tá trabalhando, irmão. Um abraço pra você, obrigado pela sintonia. Também, olha só, estamos aqui ligadinhos na cultura. Toca uma do Ferrugem pra nós. Que maravilha. 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Maravilha, né? Que legal. Olha só, vou trazer aqui rapidinho, rapidinho o intervalo e eu vou...

0: por aqui a programação da Cultura. Até me atrapalhei, né? É que atrapalha, né? É um papo muito sério, é um papo muito reto, curto e reto. Seguidinha do intervalo, tô de volta, segura que é rápido. 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
2: Previsão do tempo.
3: Previsão do tempo.
4: O sábado começa com sol e baixas temperaturas em toda a região sul. A partir da tarde, os termômetros sobem e trazem possibilidade de chuva isolada, com o ingresso de nuvens carregadas. Em Rio Grande, mínima de 7 e máxima de 21 graus. Em São José do Norte, a temperatura máxima chega nos 22 graus e em Pelotas, a máxima pode atingir a marca dos 23 graus. Previsão do tempo com informações do Instituto Nacional de Meteorologia, IMET.
2: Previsão do tempo.
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0: 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Em seguidinho eu vou estar conversando com o Zé Vitor. O Zé Vitor ao vivo direto lá do Posto Prime. Hoje tem música ao vivo, tem Nicole e Alexandre. É hoje, dia 2 de outubro. E eu tô convidando você. Hoje, às 21 horas, tem a Nicole. Chopp duplo das 19 às 21. É bom demais, hein? Ali no Posto Prime, na Presidente Vargas. A Nicole cantou, né, com a... A Nicole cantou com a Simone Mendes, quando a Simone Mendes esteve em Pelotas, né? Nicole é show, né? Canta muito. Olha só quem é que tá ligado comigo aqui. Olá, boa tarde, meu amigo. Bem-vindo de volta. Aqui é o Gilberto da Obra. Coloca parados. Coloca para nós, né? Deve ser, né? Conexão, a mais pedida. Desde já agradeço, abração. Pô, cara, eu já toquei. Eu não sei se eu toquei antes de você pedir ou se eu toquei depois que você... Ou melhor, se eu toquei antes ou depois. É. Bom, eu já toquei. Infelizmente, eu já toquei. Mas valeu aí. Um abraço para vocês aí na obra aí. Meu amigão ligadão, né, Gilberto? Alô, Gilberto! Que maravilha, né, pessoal que tá ligado, tá sintonizado comigo aqui. O Lucas, alô você! Fala aí, irmão, boa tarde!
1: Boa tarde, Valerão, boa tarde aí. Um feliz retorno aí, cara. Eu, sabe que eu sou ouvinte assíduo aí da 105.9,9, né? Meu amigo, se for possível aí, fala pra nós... Luzes Acesas, Raimundo Fagner e Oswaldo Montenegro. Abraço de Claudemir aqui, tô sempre ligado aí.
0: Beleza, valeu, um abraço. Pô, Fagner e Oswaldo Montenegro, é. Juntos, Luzes Acesas, tá legal. Quem mais tá ligado comigo, Keller? Fala aí, mano.
2: Boa tarde, Valerão.
0: Boa tarde.
2: Keller aqui, trabalhando bolacha aqui com meu amigo Ventura aqui.
0: Beleza.
2: Bota essa música pra nós escutar, 24 dias de amor. 24 horas de amor, mandar pra minha esposa Kátia lá, que tá ligadinha na cultura lá. Show. Que bom que tu voltou, ficou melhor a rádio agora.
0: Aí, maravilha. Também tá ligado comigo o Matheus, né? Boa tarde, toca circo. Da Paula Fernandes com a Simone Mendes. Legal, vou procurar aqui, Matheus. Quem mais tá ligado comigo? Boa tarde, toca pra nós, Hotel Califórnia, Cláudia Bukowski, Contracan. Cláudio Bukowski da Contracan. Fala, Cláudio. Hotel Califórnia com Eagles. Grande pedido, hein? Também, boa tarde. Quero música Raça Negra Cigana. Bora, bora, bora. Sextou. Legal, essa é a Raquel. Ligada comigo aqui, a Raquel. O gremista Luiz Eduardo Moreira. Olá, boa tarde. Peço a música com Exalta Samba Gamei. É o Luiz Eduardo do Parque Marinha. Fala, Luiz Eduardo. Ligada comigo também a Neide. Gosto demais dessa alegria, essa agitação. Fico por aqui ouvindo todas. Obrigado. Obrigado, querida. Vamos dar um pulinho no Uruguai. Ah, vamos dar um pulinho no Uruguai. Minha querida Mari. Oi, Mari.
3: Buenas tardes, querido. ¿Cómo estás? 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
0: Besitos, besitos. Muy lindas. Maravilha, Maluma. Então, vou procurar aqui, tá bom? As netinhas da Mari ligadinhas aqui comigo. Que maravilha! Muito legal, né? Olha só, a Damiana, inclusive, manda um abraço aqui especial pra Simone Severo, né? A Damiana manda um abraço especial pra Simone Severo. A Simone Severo que tá ligadinha aqui comigo também. Bora lá com mais música, bora lá! Vamos ouvir o quê? Vamos ouvir uma poderosa. Vamos ouvir aqui o Tiaguinho. Tiaguinho chegando e chegando legal com Poderosa da Banda Brasil.
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0: Ferrou. Aí ferrou. Vem junto, vem.

Que isso, menina, eu que agradeço. Paula Fernandes e Simone Mendes aqui no nosso programa, cantando e cantando muito, né? Essa aí é o pedido do ouvinte, essa aí foi Circo. Circo tocando pra você. E é claro, você participa comigo, 9164-7867. Tô aguardando aí a sua participação, tô aguardando aí o seu pedido musical. Em seguidinho a gente vai falar ao vivo direto lá do Posto Prime. Então fica ligado aí. 4 voltando para as

Maravilha! Canta muito, Péricles! Mal acostumado, tocando aqui na programação da nossa cultura. Quem tem cultura tem tudo. Tocando pra você aqui o Top Tarde. E sabe por que ele é Top Tarde? Porque você é top, porque tem os melhores ouvintes. E aí, os ouvintes pedem as melhores músicas. E a gente, é claro, atende as músicas no pedido do ouvinte. Por isso, o programa só pode ser top. Tem os melhores patrocinadores, tem os melhores ouvintes e, é lógico, as melhores músicas. Então, vamos juntos até às 5, tá?

0: desperta.
1: Cultura 5 em ponto. Não, para aí, 5 nada, 13 em ponto. 13 em ponto, é 15 horas e eu falei 5, que isso, Valerão, tá rateando. Já tô cansado, querendo ir embora. Desculpa, gente, olha, é 3 horas, viu? 13 e 1 agora.
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0: Que maravilha, hein? Você que tá ligado na cultura, que bom estar com você. É ótimo estar com você. Em seguidinho eu vou falar com o Zé Vitor. É, o Zé Vitor, em seguidinho eu vou chamar ele, mas deixa eu trazer uma música antes aqui, né? É, deixa eu trazer uma música aqui que já já eu falo contigo, tá bom, mano? Em seguidinha. Antes, deixa eu falar quem mais tá ligado comigo. O Wagner. Oi, boa tarde, gostaria de escutar uma boemia das antigas. Uma boemia das antigas. Oferecer pra Mônica e Sandrinha, a nossa madriarca da cozinha. Valerão, um ótimo retorno, queridão. Abraços, bom fim de semana. Essa música em especial é ela, Sandrinha, do Helena Esmal, que ama a boemia. Boemia, aqui me tens de regresso. Hein? A volta do boêmio. Puxa. Ah, se eu tivesse o vozeirão do Nelson, hein? Tá brincando, né? Nelson Gonçalves, gaúcho de Santana do Livramento, cara. Bom demais, né? Olha só, oi, tô ligada, tava com saudades. Que maravilha, aqui é a Eliane Vieira Silveira. Oi, Eliane. Também tá ligada comigo a Wanda. Alô, Wanda. Oi, boa tarde.
1: Oi, que bom, Bandeirão. Você chegou de novo. Vamos lá, tá tudo ótimo, tá muito bom. Um abraço aí.
0: Legal, obrigado, querida. Essa aqui é a Wanda do Bucos, né? Ligadinha, curtindo aqui a programação. Maravilha, né? O pessoal que tá sintonizado. Que bom, que legal. Você tá ligado na cultura e a cultura tá conectada contigo. Sempre 24 horas no ar. E não esquece não, hein? Vem aí a cobertura da eleição. Domingão, a gente às 7 da manhã abre os trabalhos. E nós vamos ficar juntos, eu e você aqui, né? Com toda a equipe da cultura. Seleto time de comentaristas que estarão participando da cobertura da eleição. E a gente vai terminar só quando sair o resultado. Quando já soubermos, né, quem serão os vencedores e os vencidos. Vamos ver quem será, né, o nosso novo governador, o nosso novo presidente, os nossos novos senadores, os nossos novos deputados e deputadas, federais e estaduais. Ei, acho que não esqueci de ninguém, né? É. São muitos cargos, né? Mas eu vou dizer pra você, eu acho que tinha que ter também pra prefeito e pra vereador matar a charada de uma vez só. Senão o Brasil para de 2 em 2 anos. Aí é ruim, né? É muito dinheiro jogado fora, tá brincando? Os caras pra deputado ganham 2 milhões pra gastar na campanha. Tá brincando, né? Não, tô falando sério. 3 milhões pra campanha e pra senador é muita grana. Tá louco, meu. É, mas é tudo por uma boa causa. Pra ajudar. Pra ajudar o povo brasileiro, viu? Tudo vai mudar, tudo vai melhorar.
2: Pra ficar bonito, a mãozinha lá em cima.
0: Aí, bota a mãozinha lá em cima e eu quero ver. Vem comigo, vem. Sexta, sua linda.

0: Bom, né? Demais! Por aí, Zé Vaqueiro, aqui com o Zé Valeirão. E o sucesso não para.
1: Toca Raul, vai.
0: Toca Raul aí. Até porque eu prefiro ser essa metamorfose ambulante. Quero mandar um beijo pra Regiane lá no Barro Duro, em Pelotas. 13h19, em seguidinha a gente vai ao posto Prime.
1: Vem na palma.
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0: Que beleza, hein? Olá, Júlia! Aninha! Oi, Julinha! Chega mais aí! Vamos junto, vamos! Ana Júlia, Michel Teló, teve também Metamorfose Ambulante, essa é indescritível, né? Claro, essa aí é demais! A nossa querida saudade eterna do Raul! É, toca Raul aí! Que maravilha, né? 3 horas e 23 minutos, alô você de Rio Grande, alô você da Zona Sul! Que maravilha, você ligado na cultura, muito bem sintonizado, e aqui pinta um convite pra você. Pinta um convite pra você, presta atenção. 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Ah, eu não vou dizer onde é que é, não vou dizer, vou só eu pra lá. Brincadeirinha, brincadeirinha. Meu amigo Zé Vitor já tá por lá e vai contar pra gente aonde que ele está. Alô, Zé Vitor, boa tarde.
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3: Hoje.
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0: 08. Beleza.
1: 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Eu tô pensando tanto em sertanejo que vai ter aqui hoje de noite, que eu já tava pensando no coração sertanejo que vai tocar amanhã no sábado na nossa programação, galera.
0: Que maravilha, vai ser show também amanhã, mas hoje todos os caminhos levam pro Prime. 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
0: 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Ô, Zé, não pode tomar chope agora, viu? Você tá em trabalho ainda, viu?
1: Não, pode ficar tranquilo que agora a gente tá no expediente. Olha, eu vou te dizer que eu até pensei em passar aqui mais tarde pra escutar esse sertanejo com Nicole e Alexandre pra melhorar o meu repertório, que amanhã tem coração sertanejo, como eu tinha te falado, Valerão.
0: É isso aí, tens que aprender com a Nicole. Nicole sabe tudo, viu?
1: É isso aí, Valerão. Fico contigo, bom final de programa, meu querido.
0: Valeu! A Nicole inclusive cantou com a Simone Mendes, cara. A Nicole é show. Eu sou fãzão da Nicole, faz muito tempo que eu sou admirador da Nicole, né? Sou amigo do Alexandre, o esposo da Nicole, e do Alexandre, pai da Nicole, né? Nicole, né, querida? Beleza, então hoje todos os caminhos levam pro Posto Prime. Valeu, Zé!
1: Valeu, meu querido. Só essa informação que tu falou da Nicole, do Alexandre, pai dela. Eu sou vizinho deles desde pequeno. E foi muito legal ver essa
0: evolução. Essa
1: interação dela, né? Com uma ídolo dela.
0: Com certeza.
1: E foi legal ver também toda a repercussão que deu também nas nossas redes sociais com esse vídeo, né?
0: Foi muito legal. Legal, cara. Valeu, um abraço.
1: Valeu,
0: mano. Tá aí o Zé Vitor falando ao vivo direto lá do posto, lá do Prime. 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Bora lá então, vamos tocar mais música? Vamos fazer música aqui? Bora lá então, tá chegando por aí mais uma. Vamos tocar mais um Michel Teló? Não, Michel Teló tem ritmo de festa, né? Michel Teló é legal demais e dá pra gente ouvir mais uma do baixinho. Ainda mais nesse álbum aí que é todo duplo. Toda forma de amor e exagerado. Lá, lá, lá, lá, lá, lá, lá, lá, lá, lá, lá, lá. Vem comigo até as 5. Essa é a cultura, esse é o Top Tarde.
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exagerado, vai.

essa. Mais um pouco, Michel. Aê! Que beleza, Michel Teló, toda forma de amor e também exagerado, é jogado aos seus pés, tocou pra você aqui na programação da nossa cultura e teve ainda também aquele bate-papo com Zé Vitor ao vivo direto lá do Posto Prime, né? Hoje tem música ao vivo, hoje tem Nicole e Alexandre. Tem chope duplo das 19 às 21, deixa eu ver, 19 eu já soltei, aí dá pra passar lá, tomar um chope duplo, dá pra mim comer um baguete com carne de panela, tem ainda também aquela batata rústica. Ah, dá licença, né, meu? Hoje é sexta-feira, sextou, e todos os caminhos levam pra onde? 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Então, bora lá, né? Bora lá, tô louco pra ver aí a minha querida amiga cantora que vai estar encantando logo mais lá no Posto Prime. Sabe quem que eu tô falando? A Nicole, né? Nicole, queridinha. É, a Nicole do meu amigo, ou dos meus amigos, né? Alexandre e Letícia, os pais da Nicole. E aí, é claro, também o maridão da Nicole que toca junto com

0: Quando? Dias 10 e 11 de outubro, tá feito aí o convite pra você, tá legal? E olha, aqui a gente vai trazer um rápido intervalo e eu volto em seguidinha com mais música. Até às 5 nós vamos juntos!
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2: Previsão do tempo.
3: Previsão do tempo.
4: O sábado começa com sol e baixas temperaturas em toda a região sul. A partir da tarde, os termômetros sobem e trazem possibilidade de chuva isolada, com o ingresso de nuvens carregadas. Em Rio Grande, mínima de 7 e máxima de 21 graus. Em São José do Norte, a temperatura máxima chega nos 22 graus e em Pelotas, a máxima pode atingir a marca dos 23 graus. Previsão do tempo com informações do Instituto Nacional de Meteorologia, IMET.
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Agora são 3 horas e 48 minutos. 13h48. Você ligado aqui na nossa programação, curtindo aqui com o Valerão. Bah, aqui eu tava olhando, Wagner. Vou ficar te devendo, cara. Pá, uma boemia agora só o Nelson Gonçalves, né? Só boemia, aqui me tens de regresso. aí não vai rolar, né? Não vai rolar. Não tenho aqui pra tocar essa aí pra você. Vou cantar aqui pra vocês, pode ser? Ei, Wagner, o que que tu acha? Não canto nada, né? Não canto bem, né? Ah, que coisa. Não, mas faz assim, olha aqui, ó. Quero saber, né? Quero saber, né? A Sandrinha, do Helena Small, além de boemia, o que mais que ela gosta, né? Me ajuda aí, Sandrinha. Ô, Wagner, pede uma outra música aí que ela goste que não seja uma boemia. Maravilha. Olha só, o Valmir Valim tá me mandando aqui uma foto, tá trabalhando, né? Tá ligadaço, tá me mandando aqui uma foto do retrovisor. É, que legal, bom trabalho aí, Valmir. Boa tarde, Valerão, tudo bem? Sentimos a tua falta. Se possível, toca pra nós Toneladas de Paixão com Ataíde Alexandre. Um grande abraço, Oswaldo. Valeu, Oswaldo, um abraço pra você também. Ligadinha comigo, boa tarde, que bom que estão de volta. Toca Elton John. Ótimo fim de semana para todos nós. Bora votar. Um abraço, Yara.

0: Que maravilha, Vini Drummond. A resposta é sua. Saudade matada, teve Michel Teló com Humilde Residência e teve também Raça Negra Cigana. Tocando pra você só as melhores, né? Uma melhor que a outra, tocando e embalando a sua cesta. Essa cesta sua linda.
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0: que beleza! O nosso programa aqui no ar, com você até as 5. A partir das 5 tem por aqui o Paulo Ricardo, e o Paulo Ricardo faz com você o De Volta Pra Casa. De Volta Pra Casa, das 5 até as 8. Aí depois tem o Noturno com o Marquinho, tem depois o Insônia com o Djavan, tem amanhã de manhã Alexandre Taveira, e o Anthony Vronsky. Cultura Gaúcha, aqui amanhã, das 8 às 10 da manhã. Tem aí uma programação que é a Conexão de Manhã com o Carlos Magno. Tem a programação da tarde com o Zé, com o Adriel da Noite. E no domingo, tem a cobertura completa da eleição. Você é nosso convidado a estar conosco aqui, né? Nessa data tão importante, que é considerada a festa da democracia. É uma festa diferente esse ano, né? Sob a tutela do Supremo Tribunal Federal e do Tribunal Superior Eleitoral. Ô, loucura, né? Mas vamos lá, né? Vamos noticiar o que está acontecendo e o que vai acontecer. Boa tarde, seu Maneirão. Estamos aqui na Castro Alves, ligadinhos na rádio. Cláudio, Jimmy e o Jorge. Uma tarde boa aí. Uma tarde que... 3 horas que valerão a pena. Que maravilha. Valeu, um abraço pra vocês aí. Obrigado pela sintonia, obrigado pela mensagem. Também o Márcio Guedes está ligadinho. Boa tarde, meu amigo. Tamo ligado. Se possível, toca pra nós Alex e Ronaldo. Sexta-feira, sua linda. Um forte abraço, uma boa sexta-feira pra todos nós, Márcio Guedes. Valeu, Márcio. Um abraço, querido. Também a Lourdes. Boa tarde, Maneirão. Hoje quero uma música bem gaúcha. Bah, Lourdes, não posso. Não dá pra tocar uma gaúcha agora, querida. Deixa eu ver por quê. Se possível, toca uma bem gaúcha, pode ser com César e Rogério Melo. Pra minha filha Caroline Medeiros, que está de aniversário. Obrigada, Lourdes Medeiros. Lourdes, querida, parabéns pelo aniversário da filha. Sim, parabéns a você pelo aniversário da filha. E é óbvio, né? Parabéns aí também pra Caroline. Carol, feliz aniversário e que a data se repita por muitos, muitos, muitos anos. Só vou ficar devendo essa aí do César Oliveira e Rogério Melo, mas se vocês pedirem um outro estilo que não Galdeiro, eu toco pra vocês, tá bom? Pede aí que eu quero tocar pra vocês. Também quem é que tá ligada comigo? Ah, tá ligada comigo, olha aqui, rapaz, eles estão curtindo, estão dançando lá. É isso, Vera Regina, conta pra mim aí.
1: Boa tarde, Valerão. Aqui é a Vera Regina, o Edinho, a minha nora Márcia e a minha netinha Sofia. Brincando e dançando as músicas que tá botando aí, Valerão. Eu quero ouvir uma música com a Bonitai, tá? Ah, a música de sua preferência, que tiver mais a mão aí com Bonitai, tá?
0: Tá legal. Deixa comigo aqui. Olha só que legal, né? O Guga tá ligadão, tá mandando um abraço pro pessoal lá da Bernardete. São Marino, a rota do jeans, não adianta nada, jeans, é na São Marino. Legal, maravilha. Vamos lá com mais música, bora lá, porque tá chegando por aí o pedido da Jaque. A Jaque pediu e vai ouvir, né? Camisa 10, 5 letras, e é ao vivo. Como diria o narrador aquele, né? Ao vivo. Quatro e dez.

0: sabe aquele beijo bom? Pois é, Paula Fernandes, beijo bom, tocando pra você aqui na programação da nossa cultura. Quem tem cultura tem tudo, e nós vamos juntos aqui, né, levando sucesso pra você até às 5 horas da tarde. E é bom demais. É o nosso Top Tarde. 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Bora lá com mais música. Bora lá com mais música. A gente continua e traz pra você mais. Mais sucesso. Traz pra você Simone Mendes. Você curte Simone Mendes? Ah, se você curte Simone Mendes, gente, vou dizer pra você o seguinte. Hoje, a Nicole vai estar cantando no Posto Prime. E a Nicole cantou com a Simone Mendes, cara. Quando a Simone Mendes esteve em Pelotas, a Nick chegou com um cartaz dizendo: me chama no palco, me chama que eu vou. A Simone Mendes olhou e chamou, e elas cantaram juntas. Você pode estar junto com a Nick hoje, ela e o Alexandre do Posto Prime. Eita, erro gostoso.
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0: Respira, menina.
1: Nós somos dois.

Legal, né? Maravilha, né? Esse gritinho do final aí é sensacional. Claro que o meu é diferente, né? O meu é diferente. O meu é mais fino do que o dela, né? Brincadeirinha, né? Brincadeirinha. Você que tá ligado aqui curtindo a nossa programação, puxa vida, agora eu vi um Lucas Luco e lembrei que eu tô devendo uma música lá pra Mari do Uruguai, né? Puxa, Mari, eu não achei aqui a música, eu vou procurar de novo pra tocar pra você. Puxa, a Mari e as netas estão ouvindo e eu tô devendo música pra elas as três, que chato. Vou procurar e vou tocar agora, tá, Mari? Essa aqui é do tempo do fofo e da fofa, né? Ai, que fofura! Eu sou do tempo do fofo e da fofa. Aí que eu me refiro. Essa é a Lauana.

0: isso é valerão, raiz, meu. É, tá pensando o quê? Se a Laona é raiz, o valerão aqui é mais raiz ainda, né? Agora, 4 horas e 29 minutos, 4 e 29, eu vou trazer um rápido intervalo comercial e a gente volta já já, dando sequência aqui ao nosso programa. Ainda tem meia hora de programa, né? E eu tô aqui na expectativa que termine o programa, porque aí às 19 horas você sabe que tem posto Prime, show duplo, depois tem showzaço, né? 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
1: 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Hora certa.
0: Se cobre a hora, 4h30.

0: Previsão do tempo.
1: Previsão do tempo.
2: O sábado começa com sol e baixas temperaturas em toda a região sul. A partir da tarde, os termômetros sobem e trazem possibilidade de chuva isolada, com o ingresso de nuvens carregadas. Em Rio Grande, mínima de 7 e máxima de 21 graus. Em São José do Norte, a temperatura máxima chega nos 22 graus. E em Pelotas, a máxima pode atingir a marca dos 23 graus. Previsão do tempo com informações do Instituto Nacional de Meteorologia, INMET.
0: Previsão do tempo.
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17: É, pra você, a Rádio Cultura é feita pra você, feita por você, vem comigo, vem, que privilégio estar contigo aqui na tarde da nossa 105, levando

0: Então, um abraço aí pro Jimmy, pro Cláudio e também pro Jorge. Que maravilha! Obrigadão aí pela sintonia de vocês. Também a Lourdes, né? Ela tinha pedido para a filha uma música, né? Só que ela pediu uma música gaúcha, eu não posso tocar gaúcha. Aí ela disse assim: Valerão, então toca Menos é Mais, brinda aí. E a gente então vai tocar o brinda aí, tá bom? E é claro, né? Mais uma vez desejar feliz aniversário, né? Para a Carol, a Caroline Medeiros, que é de aniversário e é filha da Lourdes. Obrigadão pela sintonia de vocês duas.
1: Fumou a churrasquinha?
0: Hein? Bora lá! Imagina, bora pro churrasquinho!
1: Vai.

0: pros amigos, churrasquinho! Maravilha!
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maravilha, né? A música do passado, mas sempre muito, muito, muito, muito linda. Elton John com Daniel, tocando pra você aqui na programação da nossa 105, tocando aqui pra você na programação da nossa cultura. Quem tem cultura tem tudo. E por aqui a gente vai juntos ainda, tem mais um tempinho pra gente estar juntos, né? É, tem ainda mais um tempinho, tem alguns minutos ainda pra gente ficar juntos. A partir das 5 horas da tarde tem o Paulo Ricardo e o De Volta Pra Casa. E a gente se encontra sempre das 7 às 9 da manhã com o nosso Manhã Regional. É o Manhã Regional aqui da Cultura. Manhã Regional, programa de notícias, notícias e informações. E falando em notícia, né, a gente vai fazer a cobertura das eleições. Domingão eu tô aqui a partir das 7 horas da manhã e o dia inteiro. O dia inteiro. É, o dia inteiro levando para você aqui a notícia do que está acontecendo no pleito, né? É a festa da democracia e a gente faz aqui o nosso trabalho para que você fique muito bem informado. E é claro que eu tenho que pedir, né, para você votar, né? Você precisa votar, por favor, né? Você precisa fazer a sua parte. Não dá para a gente deixar sem votar. Por quê? Porque nós precisamos escolher os nossos representantes. Senão, quem vota escolhe, né? E aí já sabe, né? 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Vai dar um abraço pro Saldanha, o Saldanha lá no Camelódromo, ligado sempre na cultura. Fala, Saldanha. 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
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Se quiser mandar um Kit Café da Tarde aqui, a gente vai amar também, viu? É, eu gosto muito. Tô brincando, não precisa você mandar não, viu? Não, só quero que você mande a sua mensagem no 91647867. É tudo que eu preciso, é tudo que eu mais quero, é você comigo aqui. Olha só, você faz aqui a nossa programação? Então, vamos juntos, tem mais música chegando? Me leva, vai, me leva eu e o Latino. Me leva porque tá chegando por aí o pedido de música e me pediram um Latino. Então, chega mais. Numa batida de sexta.

0: legal, Léo Magalhães. Oi! Oi! É, se você me disser oi, eu vou responder só oi pra você. É, por aí você ouviu oi, Léo Magalhães, teve ainda antes muito sucesso, né? Nossa, quanta música boa passou por aqui desde as 2 horas da tarde. E por aqui a gente vai chegando ao final do nosso programa, né? Agradecendo e agradecendo muito todas as participações, né? Aqui que você participa, né, com a gente, faz aí o seu pedido musical, a gente vai atendendo, alguns eu acabo passando, né? Mas isso é desculpável, desculpa aí, por favor. Não fique assim tão brabo comigo não, tá? Obrigadão pela sua sintonia, valeu demais, né? Já tinha até perdido o hábito de estar aqui na tarde, mas eu amo estar aqui nas tardes e estar aqui com você. Né? Fiquei devendo um monte de música hoje, meu Deus, teve muitas participações e eu peço desculpas, né, por não ter atendido a todos os pedidos, mas eu juro que na segunda-feira a gente toca todas que eu não toquei hoje e toco as que você pedir na segunda e toco as que você pedir na terça e eu toco, tá parecendo até o Chaves, né? Não, não é o Chaves do Rafael aqui, nosso colega. Não, não, não é esse Chaves. Eu tô me referindo ao Chaves, aquele outro mexicano, né? É, tá parecendo até o Chaves quando ele ficava bem nervoso, né? Querendo um sanduíche de mortadela, né? Lembra? Pois é. Gente, olha, valeu demais. Então, muito obrigado pela sua sintonia, muito obrigado pela sua companhia. Tá chegando por aí o Paulo Ricardo. É, e o Paulo Ricardo vai fazer com você aqui o De Volta Pra Casa. E a gente vai, é claro, se encontrar novamente no domingo. Domingo de eleição, gente. Olha aqui, ó. Por favor, né? Por favor, você tem que ter consciência de que você precisa votar. E não é brincadeira, gente. Não é brincadeira. Ah, não vou lá, vou lá de piada, vou lá brincar, vou votar no fulano, no Beltrano, de brincadeira. Não, cara, por favor. Olha, você vota de brincadeira e depois todos nós pagamos o pato porque você estava brincando com uma coisa séria. Então, vota sério, vota consciente. Vê lá quem realmente é legal, quem realmente é bom, quem realmente vai fazer um diferencial na vida de todos nós, né? Por favor, vote por nós, vai. Vote pelos seus filhos, pelos seus netos. Pense o que você quer para a sua família, o que você quer para o nosso Brasil, o que você quer para o nosso estado. É importantíssimo, gente. É importante, viu? Eu sei que eles fazem de tudo pra gente pegar nojo da política, nojo da justiça, nojo de todo o sistema. Mas é isso que eles mais querem. Aí eles só se locupletam. Aí eles... Exatamente. Então você precisa votar, tá bom? Ah, eu tenho mais de 70. Não interessa, tem que votar. Por favor, venha e vote. Faça a diferença. Fico por aqui então, domingão a gente se encontra a partir das 7 horas da manhã com a cobertura da eleição, vem aí ele, Paulo Ricardo e o De Volta Pra Casa e a gente se encontra então no domingo e é claro na segunda, 7 da manhã e é claro na segunda de novo. Valeu gente, um abraço, tchau, bom final de semana a todos.
1: Hora certa.
0: Cultura 5 e 2.
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0: bem, senhoras e senhores, agora são 5:06. Vamos dar também uma atualizada por aqui na nossa temperatura, 14 graus nesse momento. Os termômetros estão marcando aqui no Complexo Cultura Zona Sul, no bairro Hidráulica, na cidade do Rio Grande. 14 graus de temperatura, final de tarde de sexta-feira, 2 de outubro de 2026, umidade relativa do ar em 62% e vento a 14 km por hora. Está entrando no ar e a trilha já identifica mais uma edição aqui do nosso De Volta Pra Casa. Música e informação no final de tarde aí para você que está sintonizado e ligadão aqui na programação da 105,9. Depois do agito aí do Top Tarde com o Valeirão, que resolveu aparecer, né? Tava de folga aí durante um tempo. Aí apareceu de novo, o Valeirão bateu o ponto. Deu aquela agitada na tarde de sexta-feira, né? Afinal, sextou. E vamos em frente, é isso? O senhor tá preparado já pro final de semana? Então vamos em frente. Obrigado aí pela sua parceria, pela sua audiência e também pela sua companhia. O WhatsApp é o 991-647-867.
1: Cobertura de eleição é...
0: Por isso que eu lhe perguntei. É, o senhor está preparado?
1: Estou preparado.
0: Então, nós nunca estamos pronto, preparados, senhor José Valeirão.
1: Estamos sempre dentro aí, vamos nessa.
0: Mas prontos nós estamos.
1: Exatamente, vamos ver. Vamos ver se o pessoal se apronta para votar legal, né? E a gente vai fazer a cobertura
0: do é verdade.
1: Que deve vir aí, vamos nessa.
0: É verdade, é eleições 2026, então, atualizando, só para eu vi ali no início do programa, né, que o senhor havia falado, toda a nossa equipe já em prontidão, estaremos em vários pontos das eleições, dos pontos de votação, então é um momento super importante, apesar de toda essa nuvem de fumaça, né? Tudo que tem acontecido nos últimos dias aí, mas eu acredito que a partir de domingo nós teremos já uma nova visão e é importante a participação de todos os cidadãos também para aqueles que querem um novo país. Não é verdade, José Valeirão? É mais ou menos por aí?
1: É isso aí. É aquela situação, né? Lamentavelmente o sistema faz com que as pessoas peguem um certo nojo de tudo, né? Uhum. De repente as pessoas desanimam, né? Elas perdem a esperança. Uhum. E não pode, a esperança é a última que morre, né? Não pode chegar e dizer assim, porque aqui eu não voto. Como não vota? É, tem que ter escolha, tem que escolher, tem que ir lá e tem que votar sim. Não é um jogo, não é uma aposta, né? É a nossa vida que está em jogo, vamos assim dizer, né? E de repente isso é uma coisa séria. Então você que diz assim, porque eu não tenho culpa, ou eu tenho culpa sim, quem não vota tem culpa, né? Por quê? Porque de repente se você não votar, alguém escolhe por você. É mais ou menos que nem eu brinquei com os meninos hoje de manhã aqui no programa, né? Eu disse pra eles, imagina assim, ó, nós estávamos entre quatro aqui, né? E eu disse, a gente vai escolher uma pizza. E aí o Zé Vitor não quer escolher sabor nenhum, o Rafael não escolhe sabor nenhum, o Magno não escolhe sabor nenhum.
0: Ninguém come pizza.
1: Aí eu vou lá e escolho, né? Eu vou escolher, eu quero, porque eu vou votar, eu vou escolher, eu quero uma pizza de estrogonofe. Uhum. Aí quando chega o estrogonofe, eles fazem cara feia, eu não gosto. Problema deles, eles não escolheram, tu não acha?
0: Sim, sim.
1: A eleição é basicamente a mesma coisa. Esse pode ser até considerado um exemplo grotesco, um exemplo assim, o assado, mas é a realidade, né?
0: É.
1: De repente, vamos fazer um churrasco, o que vocês querem? Qualquer coisa. Qualquer coisa.
0: Então tá guisado no espeto.
1: Aí eu vou lá e trago só pescoço de galinha. Pô, só pescoço de galinha. Ué, mas não é qualquer coisa.
0: Simbiqueira.
1: Exato, a sambiqueira.
0: Sambiqueira.
1: A sambiqueira também. Mas tu falou em guisado no espeto, já comeu guisado assado?
0: Já.
1: É bom. Tô falando sério. É bom, né? Cara.
0: É bom também.
1: É bom pra mim, é o melhor churrasco.
0: Depende do ponto de vista, né? É a mesma coisa que o voto.
1: Não, mas olha, pra mim é o melhor churrasco porque ele fica temperado por igual.
0: Por igual.
1: Fica igualzinho, né? Não é aquela história de tu botar um pedaço de carne na boca e te deparar com uma pedra de sal e outra sem sal. Não, o guisado assado ele é temperado por igual, né? E aí eu gosto. Tem gente que não conhece ainda um guisado assado, mas é bom.
0: Valeirão, só para encerrar, meu avô, quando partiu desse plano, tinha uma média, tinha 85 anos. E uma das coisas que ele sempre dizia, e ele votava, ele não tinha mais obrigação, e ele votava. Então ele sempre dizia assim, olha, por que eu faço isso? Porque eu estou garantindo um pouco do presente e também um pouco do futuro de vocês. Então ele fazia parte dele como cidadão. Eu acho que uma coisa bonita, acho que todo cidadão, né, tem que comparecer, tem que ter a responsabilidade do futuro do seu país.
1: É isso aí, quem não tem direção, qualquer caminho serve. Uhum. É como tu chegar ali na Praça Tamandaré ali e entrar em qualquer ônibus. Aí de repente tu em vez de...
2: Em vez de ir pro cassino.
1: Em vez de ir pro cassino, tu vai parar lá no Povo Novo. É. Tu pegou o ônibus que tu quis. É. Né? Então, quer dizer, se tu não for votar, é a mesma coisa.
2: Tá certo.
1: Pô, mas para aí, eu não queria vir para cá. Não, mas tu não foi votar. Ou então tu escolheu errado o problema. O pior de tudo é o seguinte, né? O pior de tudo é quando o cara, de repente, entra no ônibus errado e ainda pega os amigos e leva junto pro ônibus errado, né?
2: É
1: aí é o pior, né? Então é o seguinte, ó, se tu não tem escolha, alguém vai escolher por ti. Então tem sim que votar. Todo mundo está convocado aí para votar no domingo.
2: Tem que votar no domingo e tem que ficar sintonizado na cultura.
1: Exatamente, para saber tudo o que está acontecendo, né?
2: Obrigado, Valeirão. Bom descanso.
3: Valeu.
2: 5:12. Tá no ar. De volta para casa.
4: Olha quem tá me mandando mensagem.

0: Hora certa.
1: Cultura 5:22. Esse é o De Volta Pra Casa aqui na programação da Cultura. 14 graus é a temperatura, tá aí o Revelação, tá escrito a energia pra esta sexta-feira aí, pra você que tá ligado aqui junto com a gente na programação da sua rádio. É isso aí, vamos juntos até as 8 horas da noite, destacando as principais notícias do dia aqui pra você. Deixa só eu organizar aqui, ó, porque chegou a hora, agora são 5:23 e exatamente neste horário que a gente traz mais uma vez aqui na nossa programação.
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Quem são os aniversariantes de hoje, hein? Deste dia 2 de outubro de 2026. Adivinha? Nada mais, nada menos que o Roberto Firmino. Está fazendo 35 aninhos. Não sabe quem é? Jogador de futebol, meu querido. Roberto Firmino, 35 anos hoje. Também quem está de aniversário na data de hoje, por falar em futebol, o Roger Guedes, também está fazendo 30 aninhos hoje. Jogador aí do Palmeiras, jogador de futebol. E nada mais, nada menos que ela, Cléo Pires, hoje completa 44 aninhos. Parabéns! E parabéns para você também, ouvinte da Cultura Zona Sul, que está sintonizado aqui junto com a gente e está de aniversário na data de hoje. Muitas felicidades. Sinta um grande abraço aqui do Paulo Ricardo e também de toda a equipe da Cultura Zona Sul. 5h24, vamos juntos! Daqui a pouquinho mais tem Top 3.

0: Na vibe da sexta-feira tá aí Chappell Roan com Good Look aqui, Good Look Baby, aqui no nosso De Volta Pra Casa, na programação da Cultura. Agora são 5 horas e 30 minutos. Antes teve o Suel com o grupo Menos é Mais também por aqui, com Vitamina C, naquele agito também, bem no climão aí da sexta-feira, final de tarde, num dia bastante energizado aí, com um sol bacana, uma temperatura agradável, primaveril, digamos assim, pode ser? Que legal! E legal ainda é ter você também por aqui junto com a gente na nossa programação. Já já chegam as primeiras mensagens, aquela troca de ideia também aqui no programa. E vou dar um alô e aquele abraço especial também para quem tá junto comigo através do 991-647-867. A Universidade Federal do Rio Grande, uma boa notícia, prorrogou até a próxima quarta-feira, dia 7, o prazo de inscrições para o vestibular 2027. A taxa de R$ 85,00 poderá ser paga até 12 de outubro. A instituição também ampliou o período de solicitação de atendimento especializado. A alteração do cronograma foi anunciada nesta quinta-feira, em razão dos recentes eventos climáticos registrados no Rio Grande do Sul, conforme comunicado da Diretoria de Processos Seletivos e também da Comissão Permanente dos Processos Seletivos, que é a COPERSE da FURG. O processo seletivo oferece 1.063 vagas em cursos presenciais de graduação, com ingresso previsto para o próximo ano letivo. As provas serão aplicadas no dia 22 de novembro, das 14 às 19h30, nos quatro campi da Universidade da FURG. Então tá aí, ó, uma grande oportunidade, quem sabe não seja essa oportunidade. Pode ter atrapalhado um pouquinho aí dentro do prazo regulamentar que havia sido anunciado antes, mas agora houve essa prorrogação. Quem sabe, meu amigo, minha amiga, não seja a tua chance de voltar a estudar, dar prosseguimento nos teus estudos, ampliar aí a tua graduação, ampliar os teus conhecimentos e também uma grande oportunidade para mudar de vida. Então tá aí, as oportunidades, olha, não se perdem. Então fique sintonizado, aproveite mais este prazo e, é claro, siga em frente, sempre, sempre em frente. Legal, vamos fazer aqui um intervalo, é rapidinho, eu tô de volta, quem traz agora a informação é o Sicoob. 105,9
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2: Hora certa.
0: Agora 27 minutos, faltando para 6.

0: Previsão do tempo.
1: Previsão do tempo.
2: O sábado começa com sol e baixas temperaturas em toda a região sul. A partir da tarde, os termômetros sobem e trazem possibilidade de chuva isolada, com o ingresso de nuvens carregadas. Em Rio Grande, mínima de 7 e máxima de 21 graus. Em São José do Norte, a temperatura máxima chega nos 22 graus. E em Pelotas, a máxima pode atingir a marca dos 23 graus. Previsão do tempo com informações do Instituto Nacional de Meteorologia, IMET.
0: Previsão do tempo.
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0: cheio de oferta na farmácia. Ó, é isso aí.
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0: Ah, mas é, isso é importante, né, Paulo? É um cliente que é bem, bem, bem recebido, bem atendido, bem recepcionado na farmácia, ele tem tudo, ele fala, né, com prioridade do bom atendimento, da parceria que fecha com a farmácia, né? Então, melhor propaganda que tem também é o boca a boca, né? Quando a gente é bem atendido, bem recepcionado, é de coração, a gente sabe que é de coração.
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0: Não só contigo, que é um amigo da farmácia, mas com todos que vêm na farmácia associadas, né? 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
1: 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Tudo dentro dos conformes, é lógico. Então é isso aí, Érico, é esse papo, é essa...
0: É isso aí, ideia. Sabe por quê, Paulo? 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
1: É verdade. 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
1: E é isso aí, meu amigo. E aí a gente sempre tem esse cuidado com nossos idosos aqui que vem na farmácia. Tem gente, cara, que vem aqui, é muito bacana de ver, porque tem gente que vem aqui só para dar um oi, se pesar. E aí vem, conversa, toma um chimarrão. Entendeu? Que tem aquela coisa de estar com a gente aqui, sabe? Uhum. Isso é gratificante, né?
0: Importante, né?
1: Porque é sinal que a gente acolheu aquela pessoa. Que a gente, é óbvio, Paulo, a gente pode falar que, mas eu preciso que ela compre. Não, às vezes a gente não precisa que só que compre, entendeu? Uhum. Às vezes vir aqui, saber que tá bem, saber que tá tudo certo em casa também, já é uma gratificação para nós. A gente tem um pouquinho de povo aqui também na farmácia, né?
0: Tem. É locutor de rádio, jornalista, é atendente de farmácia, gerente de farmácia. Todas as profissões, eu acho que tem que ter um pouquinho, muitas vezes, principalmente quem trabalha com o público. É verdade. Então, é isso aí.
1: É verdade.
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1: E outra coisa, estamos ansiosos para ouvir a nova roupagem da propaganda aí.
0: É sério? Tu não ouviu ainda?
1: Não, eu ouvi, ficou ótimo. A gente quer ouvir na rádio, né?
0: Mas rodou na rádio agora.
1: Rodou
0: o spot.
1: Tá uma loucura aqui que não conseguimos nem parar ainda.
0: Sério?
1: Se eu não pego o meu celular e vejo a tua mensagem, cara, eu não sei nem se eu ia conseguir entrar. Estou movimentado, graças a Deus.
0: Então vou fazer o seguinte.
1: Mas vamos lá, vamos com tudo.
0: De saideira, então, hoje aqui é o novo jingle de divulgação aí da Farmácias Associadas Rede LVD. Um ótimo final de semana para ti, meu amigo. Grande abraço.
1: Valeu, um abraço.
0: Até mais. Tchau.

0: final de semana começou, sexta-feira sua linda, essa aqui não podia faltar, não é verdade, aqui no De Volta Pra Casa, no início da noite desta sexta-feira aqui na nossa programação também. Sexta-feira, sua linda, com Alex e Ronaldo. Antes passou por aqui a boiadeira Ana Castela, olha onde eu tô, e ainda o Bruno Diegues. É louca a volta que o mundo dá. Agora, 6:03, você sabe, né? Final de semana chega, a gente gosta de aproveitar aí as promoções, gosta de descansar, não é verdade? Então, assim, ó, a gente sempre tem uma novidade pra você aqui na Programação da Cultura. 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
0: 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A gente segue por aqui, tá na hora de fazer aqui o nosso intervalo, também com um recado, ofertas, promoções, dicas para você, e já já o De Volta Pra Casa estará de volta aqui na nossa programação.
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3: Hora certa.
0: Cultura 6:06.
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bem. Agora são 6 horas e 11 minutos. A temperatura em 14 graus. Vamos em frente aqui com De Volta Pra Casa, na programação da Cultura, integrando a Zona Sul e conectada contigo. Você sabe, né? Nosso programa de final de tarde, nosso programa de final de tarde, traz aqui as principais notícias do dia, as promoções da cultura, as informações para nossa audiência e, é claro, a boa música que não pode faltar sempre, sempre para fazer a melhor trilha sonora no seu rádio em final de tarde e também no início da sua noite. Esse é o De Volta Pra Casa. E nesse final de semana, o transporte público de Rio Grande será gratuito. É isso aí, no dia das eleições gerais. A medida valerá durante todo o dia, da madrugada até às 23 horas e 59 minutos, para facilitar o deslocamento dos eleitores até os locais de votação. A gratuidade será aplicada nas linhas urbanas convencionais, com exceção do serviço seletivo, e também nas linhas que atendem o interior do município. Não será necessário apresentar documento ou cartão para utilizar o ônibus. A operação terá horários especiais definidos de acordo com a expectativa da demanda durante o período da votação. A mesma programação está prevista para o dia 25 de outubro, caso haja segundo turno para os cargos executivos. A empresa responsável pelo transporte deverá manter uma frota reservada equivalente a pelo menos 10% dos veículos programados. Os ônibus também deverão estar com os equipamentos de acessibilidade em funcionamento. Os horários previstos para cada linha nos domingos dia 4 e também no domingo dia 25 de outubro estão disponíveis na tabela que está postada no nosso site, e essa matéria é completa também. Então acesse nosso portal, ali tem todos os horários direitinho para você poder acompanhar e também os itinerários. Acesse lá, complexoculturazonasul.com.br, é o nosso site, o nosso portal, onde essa e outras informações estão disponíveis. E daqui a pouquinho mais também vou falar sobre a Aura Sul Wind, que anuncia nova identidade visual e amplia a rede de parceiros antes do próximo capítulo do projeto, entre outras informações que estão disponíveis no site da Cultura Zona Sul. Agora são 6 horas e 14 minutos. Já já tem Cine Pipoca por aqui, trazendo para você mais uma bela dica de filme pro final de semana, mais uma bela dica de cinema. 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

0: Legal, tá aí o Alexandre Pires, com a participação do Jorge, da dupla Jorge e Matheus. Pode parar. Estou de volta para casa aqui na programação da Cultura até as 8 horas da noite com música e informação para você, sintonizado aqui junto com a gente. E acontece amanhã mais uma edição do Cine Azul. Acontece no Cine System do Praça Rio Grande Shopping. O projeto abre as salas de cinema para os telespectadores com sensibilidades sensoriais, transtorno do espectro autista, que é o TEA, e pessoas com deficiência, os PCDs, em sessões mensais que trazem muito amor ao Praça Shopping também. A sessão inclusiva deste sábado, a 1 hora da tarde, apresenta a animação Galinha Pintadinha, o filme. O valor será de metade da entrada para a pessoa com deficiência, transtorno espectro autista e para um acompanhante, seguindo o decreto número 8537/2015. O projeto Cine Azul, da rede de cinema Cine System, realiza mensalmente sessões adaptadas de cinema para pessoas com sensibilidades sensoriais, adaptando sons, movimentos e luzes, possibilitando que elas tenham momentos inesquecíveis de diversão ao lado da família. E agora, por falar em cinema, vamos dar o toque aqui, é lógico, né? 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
0: E esse aqui, ó, é um grande filme e esperado também, principalmente pela gurizada e pela família, porque eu também, um exemplo, eu também gosto. Vingadores, Doutor Destino, é a primeira sequência de Vingadores na fase multiverso e faz parte da fase 6 do universo cinematográfico Marvel. O quinto longa-metragem dos Vingadores, dirigido pelos irmãos Russo, ainda não possui uma sinopse oficial, mas foi revelado que Robert Downey Jr., sabe quem é, né? É o homem que interpretou também. Charlie Chaplin interpretou o Homem de Ferro. Robert Downey Jr. irá interpretar o vilão Doutor Destino. Tá aí a dica de hoje. Vingadores Doutor Destino aqui, ó.
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0: Aqui no De Volta Pra Casa, Lady Gaga com Poker Face, Julia B, Menina Solta, Gil Colares, Tatuagem. A melhor sequência é a trilha sonora de final de tarde no Happy Hour do seu rádio. Pra você que está junto com a gente aqui na programação da cultura, no seu carro, no seu trabalho, na sua casa, na sua caminhada. O Dia Nacional e Internacional da Pessoa Idosa, celebrado nesta quinta-feira, dia 1º, marcou a abertura da programação do Mês da Pessoa Idosa, no Rio Grande. A atividade ocorreu no Centro Integrado e contou com a palestra Pessoa Idosa e Mudanças Climáticas, Direitos, Saúde Mental e Proteção em Tempos de Transformação, ministrado pela psicóloga e advogada Clarice Pires Marques. Com o tema Envelhecer com Direitos é Construir um Futuro para Todas as Idades, a programação, promovida pela Coordenadoria Municipal dos Direitos da Pessoa Idosa, vinculada à Secretaria de Município de Assistência Social e Direitos Humanos, em conjunto com o Conselho Municipal da Pessoa Idosa, o SESC e a Unimed Litoral Sul, além de outras instituições parceiras, foi um sucesso. As atividades reúnem ações de formação, cultura, convivência e a participação social com continuidade ao longo de outubro e início também de novembro. 26 minutos faltando para 7 horas daquela parada para o intervalo e o De Volta Pra Casa traz logo em seguida o Top 3.
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0: 25 para 7.
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3: Previsão do tempo.
4: O sábado começa com sol e baixas temperaturas em toda a região sul. A partir da tarde, os termômetros sobem e trazem possibilidade de chuva isolada, com o ingresso de nuvens carregadas. Em Rio Grande, mínima de 7 e máxima de 21 graus. Em São José do Norte, a temperatura máxima chega nos 22 graus. E em Pelotas, a máxima pode atingir a marca dos 23 graus. Previsão do tempo com informações do Instituto Nacional de Meteorologia, IMET.
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Legal, vamos em frente aqui com o De Volta Pra Casa até as 8 da noite, com música e com informação para você que está sintonizado aqui junto com o Paulo Ricardo, sintonizado na nossa programação. Maravilha? Está chegando por aqui o Top 3, mas antes do Top 3, eu quero ressaltar aqui ó, as parcerias do programa. 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

0: 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E também a super dica para esse final de semana. Na realidade, começou hoje, viu? É hoje, sexta, amanhã, sabadão, dia 3 e também no domingo, dia 4. 2, 3 e 4 de outubro, na Praça das Forças Armadas, no 6º GAC, você tem encontro marcado com grandes oportunidades. 5 grandes lojas estarão juntas: a RGS Lucar Veículos, a Effect Motors, a Grife Automóveis, HR Veículos e também a GV Experience. Com mais de 500 carros à sua escolha, é o Feirão Solidário Dia das Crianças. Neste final de semana, na Praça das Forças Armadas, todo carro vendido, uma parte dessa venda será destinada à compra de brinquedos para o Dia das Crianças. Legal, uma grande iniciativa. Participe você também. Vamos lá? Chegando mais música então aqui na nossa programação. Daqui a pouquinho, 7 horas, tem informação do futebol também por aqui. Tem muita coisa legal até as 8 horas da noite. Aquela interatividade também, meus queridos, que não pode faltar. Você sabe, né? Então, não pode faltar e você deve participar através... Aliás, deve não. Fica à disposição de participar através do nosso WhatsApp e das nossas redes sociais.
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0: Simone Mendes, Direitos Iguais.

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aí o senhor João Gomes. Ele não merece você. Primeira posição nas mais pedidas do dia aqui na programação do Top Tarde. Aliás, Top Tarde. Top 3, por que não? Também, final de tarde. Top Tarde. É o Top 3 aqui com as músicas mais curtidas nesta sexta-feira aqui na programação da Cultura Zona Sul. Agora sim, vamos em frente. 7 minutos faltando para 7. Sábado, amanhã, é dia de arte no Praça. A tradicional feirinha mensal de artesanato do Praça Shopping, parceria aqui da Cultura Zona Sul, estará reunindo cerca de 30 artesãs da cidade. Olha só que oportunidade legal para essas pessoas, para essas profissionais. 30 artesãs da cidade que estarão expondo seus trabalhos manuais das 2h30 da tarde até as 7h30 da noite, das 14h30 às 19h30. Através da loja Nós do Mar, o Arte no Praça abre espaço para a valorização dos artistas locais em um evento voltado ao artesanato afetivo. Bordados, crochês, pinturas, esculturas, biscuits, velas doces, entre outras obras de arte estarão sendo disponibilizadas, poderão ser adquiridas também pelos clientes do shopping. Há 10 anos, o Praça Shopping mantém a ideia de trazer protagonismo cultural ao empreendimento, sendo um espaço fixo de valorização para as artesãs de Rio Grande, que fazem parte da história também do Praça Shopping. Até às 8, por aqui, música e informação no De Volta para Casa, com a força do Feirão Solidário Dia das Crianças. Hoje, amanhã e depois de amanhã, na Praça das Forças Armadas, o 6º GAC, você vai ter um encontro aí com 5 supermarcas reunidas: RGS Lucar, Effect Motors, Grife Automóveis, HR Veículos e GV Experience, com mais de 500 carros à sua escolha. E também, é claro, com aquela promoção muito especial para o mês das crianças, para o dia das crianças, porque cada carro vendido, uma parte desse valor vai ser para a compra de brinquedos para as crianças de projetos sociais de Rio Grande e Zona Sul. 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Orla Solar. 4 minutos faltando para 7. Bon Jovi.

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0: Legal, tá aí o som do Jota Quest com Valeiro Dia. Antes teve Bom Job, The People's House, fechando por aqui mais uma sequência no De Volta Pra Casa, fechando o segundo tempo, que vai agora pro intervalo e na sequência, futebol.
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0: Bora lá.
2: Hora certa.
0: Agora são 7:05.
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0: 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De volta para casa por aqui até as 8 da noite, 7 horas mais 9 minutos. Eu sou o Paulo Ricardo, parceria e companhia aqui na programação da sua rádio, da 105,9. E a partir de agora, partindo para o terceiro tempo, tá chegando.
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0: Bora lá então, o empresário português gastou cerca de 1.900 euros. Vou repetir. Um empresário português gastou cerca de 1.900 euros, o equivalente a mais de 11 mil reais, para instalar 5 outdoors em apoio a Cristiano Ronaldo, após a saída do jogador da concentração da seleção de Portugal em meio ao conflito com o técnico Jorge Jesus. Fernando Maia, proprietário de uma empresa de outdoors, afirmou que bancou a ação do próprio bolso e que não tem qualquer relação com o atacante ou com integrantes de sua equipe. Os cartazes foram instalados em Lisboa e Oeiras, incluindo um próximo à cidade do futebol, sede da Federação Portuguesa de Futebol. Esse último acabou sendo retirado pela Prefeitura de Oeiras. Em entrevista à Rádio Observador, Maia disse que pretende continuar se manifestando dentro das regras. Eu coloco esses cartazes em nome individual e não tem a ver com a empresa nenhuma. Sou eu que estou colocando os cartazes em nome individual, afirmou o cara aí. Os outdoors trazem uma fotografia em preto e branco de Jorge Jesus e mensagens de apoio a Cristiano Ronaldo. Entre as frases estão: obrigado, Cristiano Ronaldo, por tudo que fizeste por Portugal. Será sempre o nosso capitão, Portugal sempre contigo. E críticas também ao treinador, como: Jorge Jesus não esteve à altura. Olha, rapaz, o negócio tá complicado por lá, hein? Vamos ver como é que vai ser o final dessa novela aí do Cristiano Ronaldo. 7:11, chegando por aqui, Adriel Zdradek. Mais informações, o que tem de bom, o que tem pra hoje, Adriel? Boa noite.
12: É isso aí, boa noite. O ex-técnico do Grêmio, Luiz Castro, tá de volta a Porto Alegre. O treinador retorna nessa quinta-feira para resolver detalhes burocráticos relacionados à sua saída do clube, como a entrega do apartamento onde morava, por exemplo. Castro foi demitido no dia 13 de setembro e logo depois embarcou para Portugal. Agora ele deve permanecer por um período na capital gaúcha para tratar dessas questões com um pouco de calma. Enquanto isso, o Grêmio e Luiz Castro ainda negociam os termos da rescisão. A principal discussão está relacionada ao pagamento da multa pela demissão. O clube apresentou uma proposta inicial para reduzir o valor a ser pago ao treinador, mas o acordo ainda não foi fechado. E do lado do Inter, o goleiro Sérgio Rocher segue em recuperação e ainda não está liberado para voltar aos gramados. O uruguaio já realiza algumas atividades com bola, luva e chuteiras, mas treina separadamente e ainda tem duas restrições importantes. Por orientação médica, Rocher não pode sofrer quedas bruscas nem defender chutes fortes, justamente por causa do impacto desses movimentos na coluna após a cirurgia de hérnia de disco. No treino dessa quinta, o goleiro não participou das atividades em campo na parte aberta. Com isso, a tendência é que ele fique de fora também da partida contra o Corinthians na próxima quarta-feira, dia 7, na retomada do Brasileirão. A expectativa, porém, é de que Rocher possa voltar aos jogos ainda durante o mês de outubro. Eu sou Adriel Zdradek e esse foi o Bola na Trave. Uma boa noite a todo mundo sintonizado aqui no De Volta Pra Casa.
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a Luana Prado em mais uma sequência aqui do nosso De Volta Pra Casa. Luana Prado com A Gente Se Entrega. 14 graus de temperatura até as 8 horas da noite. Vamos mandando ver aqui na programação da Cultura com música e informação pra você. E só pra reforçar, falamos lá no início do programa. Pois é, o transporte público de Rio Grande vai ser gratuito, viu? Para você que está chegando agora e não ouviu essa informação, mas só para a gente poder afirmar aqui, o transporte público de Rio Grande vai ser gratuito nesse domingo, dia das eleições gerais. A medida valerá durante todo o dia, da madrugada até as 23 horas e 59 minutos para facilitar o deslocamento dos eleitores até os locais de votação. A gratuidade será aplicada nas linhas urbanas convencionais, com exceção do serviço seletivo, e também nas linhas que atendem o interior do município. Não será necessário apresentar documento ou cartão para utilizar os ônibus. A operação terá horários especiais definidos de acordo com a expectativa da demanda durante o período da votação. A mesma programação está prevista para o dia 25 de outubro, caso haja o segundo turno para os cargos executivos. A empresa responsável pelo transporte deverá manter uma frota reserva equivalente ao pelo menos 10%, a pelo menos 10% dos veículos programados. Os ônibus também deverão estar com os equipamentos de acessibilidade em funcionamento. Mais informações, acesse complexoculturazonasul.com.br. Em frente, trazendo mais música, Luan Santana.

0: Hora certa.
1: 29 para as 8.
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3: Previsão do tempo.
4: Previsão do tempo.
5: O sábado começa com sol e baixas temperaturas em toda a região sul. A partir da tarde, os termômetros sobem e trazem possibilidade de chuva isolada, com o ingresso de nuvens carregadas. Em Rio Grande, mínima de 7 e máxima de 21 graus. Em São José do Norte, a temperatura máxima chega nos 22 graus. E em Pelotas, a máxima pode atingir a marca dos 23 graus. Previsão do tempo com informações do Instituto Nacional de Meteorologia, IMET.
3: Previsão do tempo.
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1: Olá, boa noite.
2: Boa noite para você que nos acompanha em todo o país.
1: Sexta-feira, 2 de outubro de 2026.
2: Vamos aos destaques do dia.
1: Resgate de dinheiro das casas de apostas online. Mais de R$1,4 bilhão devem ser retirados até segunda-feira.
2: A partir do dia 6, terça-feira, os sites e aplicativos deixam de operar. Luana Karen.
3: Os recursos que ainda estiverem nas contas vão começar a ser devolvidos aos apostadores pelos próprios bancos que operam as bets.
1: ECA Ambiental garante o direito de crianças e adolescentes ao contato com a natureza.
2: E nas escolas, a educação ambiental vira tema em sala de aula. Pablo Mundim.
4: A partir de agora, o país conta com uma política nacional de educação ambiental escolar. Isso significa que as redes de ensino da educação básica devem dar conteúdos relacionados à educação ambiental nas salas de aula.
1: Domingo é de eleições.
2: Polícia Rodoviária Federal atua para manter a segurança e garantir o livre deslocamento dos eleitores. Luciana Colares de Holanda.
5: Polícia Rodoviária Federal orienta que é importante buscar informações sobre o trajeto até os locais de votação.
1: Hoje na apresentação da Voz do Brasil, Mariana Jungmann e Luciano Seixas.
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1: Quem tem valores a resgatar de apostas em bets tem até segunda-feira para fazer isso diretamente nos sites ou aplicativos.
2: Com a proibição dos jogos, os sites têm até essa data para permanecerem no ar.
1: Depois, o dinheiro será devolvido com o intermédio dos bancos.
3: Termina na próxima segunda-feira, dia 5, o prazo para que pessoas que tenham saldo em sites de apostas possam resgatar o valor diretamente nas páginas. De acordo com o ministro da Fazenda, Dario Durigan, desde a última sexta-feira, foram resgatados cerca de 30% do valor que estava em posse das empresas de bets. O saldo a retirar ainda soma R$1,4 bilhão. O ministro destacou que, a partir do dia 6, terça-feira, os sites e aplicativos deixam de operar e os recursos que ainda estiverem nas contas vão começar a ser devolvidos aos apostadores pelos próprios bancos que operam as bets.
6: O jeito mais simples e fácil da pessoa pegar o seu dinheiro de volta é entrar no site e retomar o dinheiro até segunda-feira, dia 5, fim do dia. Lembrando que quem não conseguir fazer, por não ter recebido essa mensagem, por ter tido qualquer dificuldade, qualquer impedimento, que esse recurso, como é das pessoas, vai ser devolvido depois pelos próprios bancos que operam para as bets. Entre os dias 9 e 14 de outubro, vão fazer a devolução.
3: Ainda de acordo com o ministro Dario Durigan, foram identificadas 48 contas em casas de apostas com saldo superior a R$500 mil. Esses perfis estão passando por uma análise mais detalhada por parte do governo. Já o ministro da Justiça e Segurança Pública, Wellington Silva, afirmou que desde a última sexta-feira, mais de 10 mil sites ilegais de apostas foram identificados e retirados do ar.
7: Do ponto de vista de derrubada de sites, o número de hoje, nós já passamos de 10 mil sites encaminhados para a Anatel para derrubada. Nós estamos refinando os fluxos e estamos aprofundando cada vez mais a questão da fiscalização.
3: Em outra frente, o Ministério da Saúde iniciou uma campanha nacional de prevenção aos danos das apostas online, com depoimentos e um tutorial que orienta o usuário a realizar um autoteste para identificar possíveis riscos relacionados às apostas.
8: Eu vi que tinha um monte de gente ganhando e achei que comigo ia ser igual. Eu tava apostando sem parar, só para tentar recuperar o que eu tinha perdido. A depressão e a ansiedade estavam tomando conta de mim.
9: O SUS pode te ajudar a sair dessa situação. As apostas online são um problema, causam dependência, te endividam e destroem sua família.
3: De acordo com o resultado obtido no autoteste, são indicadas opções de orientação e cuidado, como o teleatendimento disponível no Meu SUS Digital, a plataforma centralizada de autoexclusão do Ministério da Fazenda e os serviços presenciais disponíveis no SUS. O material da campanha e o autoteste podem ser encontrados na página gov.br/apostasonline. Reportagem Luana Karen.
2: Para registrar denúncias sobre irregularidades ou oferta ilegal de apostas, acesse gov.br/falabr.
1: Lá é possível descrever o caso com informações que possam ajudar na apuração, informando endereços de sites ilegais. Também é possível anexar documentos, imagens e outros arquivos.
2: A denúncia também pode ser registrada de forma anônima. Nesse caso, a pessoa não recebe protocolo nem pode acompanhar o andamento da manifestação.
1: No próximo domingo, milhões de brasileiros vão às urnas para escolher seus representantes no executivo e no legislativo.
2: Para garantir o fluxo no trânsito e garantir que todos consigam chegar aos locais de votação, a Polícia Rodoviária Federal estará de prontidão.
1: O trabalho nas ruas será feito de forma integrada com outros órgãos de segurança.
5: Garantir o livre deslocamento dos eleitores até os pontos de votação, manter a segurança e evitar imprevistos a quem vai votar. A Polícia Rodoviária Federal já está trabalhando para isso desde antes das eleições. E o trabalho inclui a integração com outras instituições, tribunais regionais eleitorais, forças de segurança e instituições públicas vão atuar em conjunto no período eleitoral para definir a mobilização em cada local. A diretora de operações da PRF, Nádia Zilotti, explica que todo o efetivo estará disponível nos dias de votação.
10: Para este próximo domingo estaremos com todo o efetivo disponível e, além disso, nós temos a publicação de normativos que garantem a fluidez, a segurança viária para o cidadão por meio da restrição de veículos muito longos ou então que estejam transportando cargas muito pesadas.
5: A restrição de tráfego para veículos pesados vale para os dias 4 e 25 de outubro, primeiro e segundo turnos. E a Polícia Rodoviária Federal orienta que os eleitores se planejem antes de ir votar. Além de se certificar de que está com o título de eleitor em mãos, é importante buscar informações sobre o trajeto até os locais de votação. E a diretora de operações faz um alerta também para quem vai pegar a estrada.
10: Observe as normas de trânsito, utilize o cinto de segurança, peça para os demais usuários do veículo também utilizarem o cinto, não fale ao celular, observe os limites de velocidade. Essa e tantas outras normas de trânsito são essenciais, indispensáveis para que você consiga sair da sua residência e retornar em segurança.
5: A PRF mantém o atendimento à população nas unidades operacionais dos 26 estados e do Distrito Federal e pelo telefone 191. Reportagem Luciana Colares de Holanda.
2: E as Forças Armadas também vão apoiar a Justiça Eleitoral para que a votação e a apuração ocorram com segurança nas eleições.
1: A atuação mobiliza mais de 26 mil militares de regiões isoladas da Amazônia a grandes centros urbanos.
2: O Brasil vai sediar a Copa do Mundo Feminina de Futebol em 2027 e os preparativos para o evento já começaram.
1: Para receber profissionais de outros países que atuarão em atividades relacionadas à competição, o Ministério da Justiça e Segurança Pública publicou regras específicas para autorização de residência temporária de imigrantes que vão trabalhar no Mundial.
2: O diretor do Departamento de Imigrações do Ministério da Justiça, Vitor Sempel, reforça que a autorização não é definitiva e os pedidos poderão ser analisados em até 10 dias úteis.
11: Essa portaria, ela só regulamenta o caso da autorização de residência temporária, até o encerramento do evento ou até 6 meses após o encerramento do evento. Essa portaria, ela cria quase como um fast track, né? Um procedimento acelerado aqui, né? Então, são 10 dias úteis, uma vez protocolado o processo, que o Ministério da Justiça e Segurança Pública tem para analisar aquele pedido.
1: Os pedidos deverão ser feitos pelo Sistema de Gestão e Controle de Imigração no endereço migrante.mj.gov.br.
2: Mais chuvas no sul e estiagem no centro-oeste e norte do país.
1: É o que o fenômeno El Niño deve provocar no Brasil nos meses de outubro, novembro e dezembro deste ano, de acordo com um boletim divulgado pelo INMET, o Instituto Nacional de Meteorologia.
12: O fenômeno climático El Niño deve ganhar força entre outubro e dezembro, período que marca a transição da primavera para o verão. A meteorologista do IMET, Instituto Nacional de Meteorologia, Tamara Parente, explica que se a previsão se confirmar nos próximos meses, o fenômeno deve atingir intensidade muito forte e poderá ser o mais intenso registrado desde 1950.
13: A gente trabalha, né, como uma previsão, mas é certo que o El Niño pelo menos será na categoria forte, podendo chegar até dezembro na escala muito forte, que seria ali a última escala de intensidade do El Niño.
12: O cenário previsto para o país é marcado por contrastes. A região sul tende a registrar chuvas acima da média, que pode causar enchentes, alagamentos e deslizamentos de terra. Já as áreas do centro e do norte do país podem enfrentar períodos mais secos, com aumento do risco de incêndios. As temperaturas também devem permanecer acima do normal em grande parte do território brasileiro. O ministro da Pesca e Aquicultura, Edipo Araújo, alerta que o El Niño também pode alterar os níveis de chuvas das regiões norte e sul do país e, consequentemente, impactar nas atividades dos trabalhadores que dependem da pesca.
14: Temos uma sala de crise do governo federal com um olhar transversal aos diferentes segmentos econômicos e sociais que envolve o público que irá sentir os efeitos do El Niño este ano. Um efeito moderado para alto que deve impactar e contrair muito o ambiente aquático, o que vai impactar diretamente a atividade pesqueira.
12: O El Niño é caracterizado pelo aquecimento anormal e persistente da superfície do Oceano Pacífico na região da linha do Equador. Durante o fenômeno, que normalmente começa a se formar no segundo semestre do ano, as águas ficam pelo menos 0,5 graus Celsius acima da média por um período de no mínimo 6 meses. A Defesa Civil Nacional possui um serviço de alerta sobre riscos de desastre natural. Para receber informações sobre a região onde você está, é só enviar um SMS para 4199 com o número do CEP ou pelo WhatsApp 61-2034-4611. Reportagem Gabriela Noronha.
15: E como o fenômeno climático El Niño pode atingir o agro? Para responder essa questão, o Ministério da Agricultura e Pecuária lançou hoje uma página oficial com informações e orientações sobre o El Niño e seus possíveis impactos na agricultura e na pecuária brasileira.
1: A página pode ser encontrada no site do Ministério da Agricultura, em gov.br/agricultura.
15: E pescadores e pescadoras de todo o país têm até o dia 31 de dezembro para enviar o relatório anual de exercício da atividade pesqueira, o REAP, de 2021 a 2025.
1: O REAP é uma forma de comprovar o exercício do trabalho. Também contribui para manter a licença de pesca ativa no Registro Geral da Atividade Pesqueira, requisito para o seguro defeso.
15: Para deixar tudo regularizado, vá na plataforma Pesque Brasil, do Ministério da Pesca e Aquicultura.
1: Lá informe o que realmente pescou e comercializou, sem deixar informações de fora. Se não tiver pescado em algum período, informe essa situação no relatório.
15: A diretora do Departamento de Registro e Monitoramento da Pesca e Aquicultura, Elielma Ribeiro Borsen, fala da importância do preenchimento do relatório.
16: Para manter seu RGP ativo junto ao MPA, é necessário que você envie o relatório de exercício de sua atividade, o REAP, que pode ser enviado mensalmente ou ao final de cada ano. Fique atento para não perder o prazo de envio e preencha corretamente com todos os dados de sua pescaria, com todos os dados que são solicitados. Essa informação fortalece as políticas públicas da pesca no país, garantindo a visibilidade dessa importante atividade econômica.
1: O contato com a natureza e a educação ambiental ganha um reforço na legislação brasileira.
15: O chamado ECA Ambiental amplia esses direitos para crianças e adolescentes, enquanto uma nova política orienta as escolas sobre ação ambiental e mudanças climáticas.
1: Confira na reportagem de Pablo Mundim.
17: Brincar ao ar livre, ter contato com a natureza e aprender a cuidar do meio ambiente. Esses direitos agora estão expressamente previstos na legislação brasileira para crianças e adolescentes. A nova lei, conhecida como ECA Ambiental, amplia o estatuto da criança e do adolescente e estabelece diretrizes para garantir o acesso a ambientes saudáveis, como praças, parques e áreas verdes. E a escola tem um papel importante nesse processo. A lei incentiva a educação baseada na natureza e a adaptação dos espaços escolares para ampliar essas experiências. E a partir de agora, o país conta com uma Política Nacional de Educação Ambiental Escolar. Isso significa que as redes de ensino da educação básica devem dar conteúdos relacionados à educação ambiental nas salas de aula. A Coordenadora Geral de Educação Ambiental para a Diversidade e Sustentabilidade do Ministério da Educação, Viviane Vaze Pedro, explica os objetivos da iniciativa.
18: A iniciativa busca fortalecer a educação ambiental nas escolas e apoiar as redes de ensino em ações de prevenção, mitigação e adaptação às mudanças climáticas.
17: A Política Nacional de Educação Ambiental Escolar prevê ainda apoio às redes de ensino na criação de protocolos de emergência climática e planos de adaptação da infraestrutura escolar, principalmente em regiões mais vulneráveis. Em Brasília, projetos ambientais já fazem parte da rotina de estudantes da rede pública. Na Escola Parque, os alunos participam de atividades que estimulam o cuidado com o espaço coletivo e aproximam as crianças da natureza. É o conhecimento na prática, explica a diretora do colégio, Aline Prota Lana.
19: Poder ter aula no meio da natureza e complementar o currículo de uma forma muito rica, porque aqui eles estão trabalhando só na prática, né? Com todas essas áreas, eles estão trabalhando colocando a mão na massa mesmo, podendo vivenciar tudo isso a partir do contexto que eles já estão inseridos.
17: Na Escola Parque, os alunos aprendem a plantar, cuidar e colher alimentos. O coordenador de meio ambiente da escola, Leonardo Ratano, destaca que essas experiências fazem parte do aprendizado dos estudantes e mostram na prática a importância de preservar o ambiente.
20: Com isso, a gente vai aos poucos, né, fazendo essa alfabetização ecológica e criando nas crianças, né, essa importância de preservar o meio ambiente.
17: E o aprendizado não fica só na escola. Arnaldo Alves de Souza, estudante de 11 anos, sabe que pode levar para casa o que aprende nas atividades.
21: Que a gente aprende várias coisas e não pode fazer isso em casa.
17: O ECA Ambiental prevê a atuação conjunta da União, dos estados, do Distrito Federal e dos municípios na implementação das medidas. Já a Política Nacional de Educação Ambiental Escolar contará com uma rede de governança para apoiar gestores e redes de ensino na elaboração de protocolos de emergência climática e planos de adaptação das escolas. Reportagem Pablo Mundim.
15: E foi criada uma rede de proteção a profissionais de educação que sofreram violências relacionadas ao exercício da profissão.
1: Agora eles podem contar com serviço de acolhimento, orientação e informação oferecido pelo Observatório Nacional da Violência contra Estudantes, em parceria com o Ministério da Educação.
22: Profissionais da educação que sofreram violência relacionada ao exercício da profissão podem contar com serviço de acolhimento, orientação e informação. A rede de apoio é oferecida pelo Observatório Nacional da Violência contra Estudantes, em parceria com o Ministério da Educação. A iniciativa é realizada por meio de um projeto de extensão da Universidade Federal Fluminense no Rio de Janeiro. O serviço de acolhimento, orientação e informação aos que sofreram violência como profissionais da educação estão presentes em todas as regiões do país, como explica Erasto Fortes Mendonça, coordenador geral de políticas educacionais em direitos humanos do MEC.
23: Observatórios regionais sediados em universidades federais nas 5 regiões do país, a rede aproxima o acolhimento das diferentes realidades dos profissionais da educação. O serviço articula apoio pedagógico, orientação jurídica e atenção à saúde mental para educadores que sofrem violência em razão de seu trabalho.
22: O serviço integra o eixo proteção e defesa dos profissionais da educação, da Política Nacional de Educação em Direitos Humanos, nas instituições de ensino, a EducaDH. Erasto Fortes destaca a importância de os educadores contarem com essa rede de proteção.
23: Proteger educadoras e educadores contra a violência, a censura e a perseguição é defender o direito à educação e à liberdade de ensinar e de aprender.
22: Entre outras situações, o serviço atende casos de desrespeito à autonomia docente e de exposição indevida de voz ou imagem com acusações contra educadores. O serviço atende casos relacionados à censura a conteúdos escolares ou contra aulas sobre temas como gênero, raça e desigualdade social. Locução: Júlio César de Oliveira. Reportagem: Isaías Godinho.
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15: O dia mundial Mundial dos Animais está logo ali, é domingo, 4 de outubro.
1: E quer lugar melhor para lembrar dessa data do que a Transpantaneira? Fazer esse caminho é como estar num safari de verdade, só que bem aqui no Brasil.
15: Ali você dá de cara com jacarés, capivaras, tuiuiús e um monte de aves coloridas que parecem posar para foto.
1: E a grande estrela que todo mundo quer ver de perto é a onça-pintada, que está na lista de espécies ameaçadas.
15: Por isso, o turismo na região precisa ser feito com muita responsabilidade para proteger e também para proteger a região e todas as espécies que vivem por lá.
4: Imagine percorrer uma estrada em que a qualquer momento o próximo encontro pode estar dentro d'água, no alto de uma árvore ou escondido no meio da vegetação. No Pantanal de Mato Grosso, esse caminho existe. É a estrada Parque Transpantaneira, que liga Poconé a Porto Jofre. São cerca de 145 quilômetros de estrada de terra com 125 pontes. Mas, para quem percorre o trajeto, a estrada é muito mais que um caminho. É uma espécie de observatório a céu aberto. Jacarés, capivaras, tuiuiús e dezenas de espécies de aves fazem parte da paisagem. E não é preciso chegar ao destino para começar o passeio. Muitas vezes, a atração está justamente às margens da estrada. A criadora de conteúdo, Beatriz Venturini, saiu de São Paulo para ter essa experiência.
6: O que a gente sentiu foi mais ou menos como se estivéssemos em um safari, né? Porque a gente andava de carro e não sabia o que esperar na próxima ponte. E a gente sempre se surpreendia, né? O que eu mais gostei, acho que foram os jacarés, pela quantidade. E assim, vimos mais de 20, assim, na mesma ponte. É um espetáculo ver as onças em Porto Jofre. Foram experiências maravilhosas, né?
4: Ainda trilhas e passeios de barco. E quando o dia termina, o Pantanal ganha outros sons e outros moradores começam a aparecer. Mas não se engane, no caso da observação noturna, onde é possível ver antas, um dos maiores mamíferos do Pantanal, é indispensável apoio especializado. É o que explica o coordenador do Centro Nacional de Pesquisa e Conservação de Mamíferos Carnívoros do ICMBio, Rogério de Paula.
7: Passeios aí viram safaris noturnos, né? Que levam as pessoas, os holofotes, né, as grandes lanternas de luzes que vão fazer a focagem nos campos. É isso. Aí é um turismo um pouco mais especializado, menos individualizado.
4: Para quem visita a Transpantaneira, cada quilômetro percorrido revela sons e cenas inesquecíveis. Um dos encontros mais esperados, sem dúvida, é com ela. A onça pintada. Para a enfermeira Rosiane Feitosa, o momento é inesquecível.
8: Eu tive a oportunidade de ver a onça no Pantanal. Foi um daqueles momentos que a gente sabe que vai guardar para sempre na lembrança, no coração. Ver um animal que eu admiro tanto, livre e no seu habitat natural, foi emocionante demais.
4: O felino, símbolo da fauna brasileira, é uma espécie ameaçada de extinção e está entre os animais monitorados pelo ICMBio. O trabalho inclui pesquisa científica e ações de conservação, como ressalta o coordenador do Centro Nacional de Pesquisa e Conservação de Mamíferos Carnívoros, Rogério de Paula.
7: Quando a gente fala do turismo, né, se o turismo ele não é bem controlado, ele pode vir a ser um problema. Então a gente tem hoje ali nessa área de observação das onças pintadas, você tem uma rede de trabalho onde muitos piloteiros ali de lanches, de barcos que vão levar turistas, eles acabam se concentrando quando se encontra uma onça, porque eles comunicam pelo rádio, todo mundo vai lá mostrar para os seus turistas. Então a gente tem instituído diretrizes, qual que é a distância de aproximação, número de pessoas, né, presentes, e isso a gente começou a ver a necessidade de revisar essa política nos últimos anos.
4: E talvez seja justamente essa a maior experiência de quem atravessa a Transpantaneira, perceber que ali a gente não está apenas passando pela natureza, está entrando no território dela, um território onde cada ponte, cada curva e cada som podem anunciar um novo encontro. Com sonorização de Reinaldo dos Santos, reportagem Karine Melo.
1: E na semana que vem vamos trocar a estrada pelo mar e falar de viagens em cruzeiros brasileiros.
15: Para quem gosta de viajar e conhecer lugares novos, o turismo de cruzeiro pode ser uma boa opção.
1: Eles reúnem lazer e a oportunidade de conhecer vários destinos em um só roteiro.
15: A temporada de cruzeiros começa esse mês e estão previstos 8 navios e 187 roteiros, com oferta de mais de 831 mil leitos.
1: Então vem viajar com a gente e viver essa experiência em alto mar.
15: E essas foram as notícias do governo federal.
1: Uma realização da Secretaria de Comunicação Social da Presidência da República.
15: Uma produção da empresa Brasil de Comunicação.
1: Fique agora com as notícias do Poder Judiciário e do Congresso Nacional. Boa noite, bom fim de semana.
15: A gente volta segunda-feira. Boa noite.

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2: STF estabelece regras para petições protocoladas em processos já existentes.
3: Advogados devem identificar processos que envolvam assédio eleitoral.
2: Termina prazo para propaganda eleitoral paga na imprensa escrita.
3: Boa noite, eu sou Marcela Luiza.
2: E eu sou Walter Lima.
3: A presidência do Supremo Tribunal Federal publicou nesta sexta-feira uma resolução com o objetivo de organizar e conferir mais transparência ao envio e à distribuição de pedidos apresentados dentro de processos que já estão em andamento.
2: A medida busca assegurar a regra de que os processos devem ser distribuídos de forma aleatória, mediante sorteio entre os ministros.
3: A norma também pretende reforçar o princípio do juiz natural, evitando que novos pedidos fiquem vinculados automaticamente a um relator específico.
2: A resolução entra em vigor na data de sua publicação e vale apenas para as petições protocoladas a partir dessa data.
3: Advogados devem identificar processos que envolvam assédio eleitoral.
2: A norma vai permitir que a Justiça do Trabalho acompanhe os casos. Marla Lacerda.
4: Ações trabalhistas sobre assédio eleitoral devem incluir um identificador específico no cadastro do processo judicial eletrônico, o PJE. A correta identificação vai dar maior visibilidade ao problema, uniformidade ao tratamento desses casos, além de facilitar a atuação da Justiça do Trabalho. Juízes também devem comunicar ao Ministério Público do Trabalho e ao Ministério Público Eleitoral a existência de fatos que possam caracterizar essa prática. A medida vai ajudar no desenvolvimento de ações de prevenção, fiscalização e combate ao assédio eleitoral, fortalecendo a proteção dos trabalhadores.
3: Há 3 dias do primeiro turno das eleições, termina prazo para propaganda eleitoral paga na imprensa escrita.
2: A regra vale para jornais, revistas e tabloides e está prevista na legislação eleitoral. Guilherme Firmino.
5: Termina hoje o prazo para divulgação paga de propaganda eleitoral na imprensa escrita. Jornais, revistas e tabloides também não podem mais reproduzir essas propagandas na internet. A partir de amanhã, será permitida apenas a distribuição de material gráfico, como cintinhos, e a realização de caminhadas, carreadas ou passeadas, até às 10 da noite. No domingo, as sessões eleitorais abrem às 8 horas da manhã e vão até às 5 da tarde, no horário de Brasília.
3: STJ mantém ação de improbidade contra servidor federal após desclassificação da demissão em PAD, processo administrativo disciplinar.
2: A ação civil pública por improbidade foi ajuizada pela União. Fátima Uchoa.
6: Um advogado da União foi demitido por suposto uso de documentos falsos para obter progressão funcional. Em mandado de segurança no STJ, a primeira sessão reconheceu que a conduta seria ilícito administrativo de menor gravidade, que não justificaria a demissão. Então, a União ajuizou ação por improbidade administrativa com base nos mesmos fatos investigados no PAD, mas o TRF4 rejeitou a petição inicial. Agora, o relator na primeira turma do STJ, ministro Sérgio Coquina, afirmou que a decisão em mandado de segurança não impede ajuizamento ou prosseguimento de ação civil pública por improbidade, pois não foram discutidas a existência dos fatos apurados no PAD, nem a autoria do servidor, mas apenas a proporcionalidade da pena de demissão, que foi afastada.
3: Justiça Federal mantém suspensão de associação indígena suspeita de desvios e apoio a garimpo ilegal no Pará.
2: A decisão acatou um pedido do Ministério Público Federal. Vanessa Pereira.
7: O MPF entrou com a ação após investigações apontarem irregularidades na associação criada para defender os direitos dos povos caiapó. Entre os problemas estão a falta de prestação de contas, o uso indevido de recursos coletivos e o incentivo ao garimpo ilegal em terra indígena. A decisão mantém o bloqueio dos repasses mensais da Vale para a associação, que agora são depositados em uma conta judicial. O dinheiro fica protegido para a comunidade e poderá ser liberado pela justiça para atender necessidades urgentes da população indígena, como saúde e alimentação.
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3: Uma boa noite.
2: Um bom fim de semana e boas eleições.

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1: Eu sou Humberto Pinheiro e estes são os destaques de hoje do Jornal do Senado, que começa agora. Eleição deste domingo renovará 2/3 da composição do Senado Federal. Projeto prevê adaptação para atendimento de saúde digno a pessoas com obesidade. Senado pode acabar com limites de vagas para mulheres em concursos na área de segurança pública. Boa noite. Nas eleições deste ano, o eleitor vai escolher 6 representantes, em uma sequência que precisa ser observada na urna eletrônica. Para o Senado, serão 2 votos. O eleitor deve escolher 2 candidatos diferentes. Os detalhes com a repórter Yasmin Rodrigues.
2: Em 2026, cada eleitor vai votar 2 vezes para o Senado. Mas antes de chegar aos senadores, o eleitor precisa passar por outras escolhas na urna. E saber a ordem dos cargos e a quantidade de números de cada candidato ajuda a evitar erros na hora da votação. A jornalista do Senado, Esther Monteiro, explica a ordem e quantos dígitos devem ser digitados em cada escolha.
3: Primeiro é a vez do deputado federal, são 4 dígitos. Depois, deputado estadual ou distrital, 5 dígitos. E aí é que chega a vez do senador. São 2 votos, 2 nomes diferentes. E são 3 dígitos. E depois é que você vai votar para governador, 2 dígitos, e para presidente da República, 2 dígitos.
2: Também não é possível votar na legenda para senador. Como a eleição para o Senado é majoritária, o eleitor precisa escolher nominalmente 2 candidatos. Em uma eleição, cada estado e o Distrito Federal escolhem 1 senador. Na seguinte, 2. Neste ano, serão renovadas 54 cadeiras, o equivalente a 2/3 da casa. E os 2 votos para senador têm exatamente o mesmo peso.
1: 158 milhões de brasileiros vão às urnas neste domingo. O repórter Márcio Maturana traz mais números desta eleição e recomendações da Justiça Eleitoral.
4: Não se pode entrar na cabine eleitoral com celular ou outro objeto que possa registrar o voto. Esses aparelhos têm que ficar com os mesários, mas o presidente do Tribunal Superior Eleitoral, o ministro Cássio Nunes Marques, recomenda que se levem os números num pedaço de papel.
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1: 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O Senado vai analisar um projeto de lei que obriga os estabelecimentos que prestam serviços público e privado de saúde a se adaptarem para garantir atendimento digno a pessoas com obesidade. Dados do Ministério da Saúde indicam que, em 2024, a proporção de adultos com obesidade no Distrito Federal e nas capitais de estado superou a marca de 25%. Repórter Alexandre Campos.
8: A ideia do projeto projeto é garantir às pessoas com obesidade o acesso à saúde por meio de equipamentos e mobiliário compatíveis com suas especificidades. Macas, cadeiras de rodas, balanças, aparelhos de aferição de pressão arterial e máquinas usadas no diagnóstico por imagem devem ser dimensionados de modo que possam garantir o pronto atendimento dessa parcela da população. Ao afirmar que essa adaptação nos estabelecimentos garante o acesso aos serviços de saúde, a médica e autora do projeto, senadora doutora Eudócia, do PSDB de Alagoas, citou algumas medidas que podem reduzir o número de casos de obesidade e suas complicações.
9: Conscientizarmos a nossa população que alimentação saudável, balanceada, exercícios físicos e manter a sua rotina de consultas médicas é de suma importância. Obviamente, também fazer o check-up, né? Uma vez por ano, ao menos. E na classe infantil, é acompanhamento pediátrico.
8: Pelo texto, a assistência às pessoas com obesidade não deverá ser negada ou recusada caso no posto, unidade de saúde ou hospital não haja esse material disponível. A falta de equipamentos adequados também não pode representar qualquer constrangimento, exposição indevida, discriminação ou tratamento indigno.
1: O Senado pode acabar com o limite de vagas para o público feminino em concursos da área de segurança pública. A proposta, já aprovada na Comissão de Segurança Pública e que aguarda votação no plenário, ainda reserva pelo menos 20% das vagas nas polícias e corpos de bombeiros a mulheres. Repórter Bruno Lourenço.
10: O projeto de lei que proíbe a limitação de vagas para mulheres em concursos da área de segurança pública cria ainda a Política Nacional de Valorização das mulheres para o setor. A proposta reserva também pelo menos 20% das vagas nos concursos públicos para as polícias e bombeiros para o público feminino. A relatora na Comissão de Segurança Pública, senadora Damares Alves, do Republicanos do Distrito Federal, defendeu as medidas.
11: O que queremos? Uma política de valorização da mulher lá na Polícia Militar, no Corpo de Bombeiro, na Polícia Civil.
10: A nova política, que será condição para o repasse de verbas do Fundo Nacional do Setor, estabelece igualdade de oportunidades entre mulheres e homens nas carreiras da segurança pública, fim da exclusividade ou preferência dessas atividades para homens, rejeição de práticas, atitudes e crenças discriminatórias e o enfrentamento do assédio e da violência contra mulheres no ambiente de trabalho.
1: Mulheres vítimas de violência doméstica e familiar em situação de vulnerabilidade social e econômica poderão ter acesso ao Auxílio Recomeço. A proposta é análise na Comissão de Assuntos Econômicos, determina que o benefício de até um salário mínimo será pago mensalmente pelo prazo de 6 meses, podendo ser prorrogado. Pelo projeto, o pagamento poderá ser acumulado com outros programas assistenciais. O custeio do auxílio poderá ser feito com verbas da União ou de fundos específicos de proteção às mulheres. Estados, Distrito Federal e municípios também poderão complementar os recursos. Na avaliação do autor da medida, senador Confúcio Moura, do MDB de Rondônia, a dependência financeira pode dificultar o rompimento da situação de violência sofrida pela mulher.
12: Grande parte das mulheres suportam a violência por causa do homem protetor, do homem que é um mantenedor da casa, mas tirando ela dali, levando para proteção, garantindo uma sustentação por 6 meses e capacitando essas mulheres, com certeza a coisa melhora.
1: Trabalhos técnicos de João Lira. O Jornal do Senado fica por aqui. Acompanhe agora as notícias do Tribunal de Contas da União e da Câmara dos Deputados. Boa noite e bom fim de semana.
13: Minuto do TCU.
14: O Tribunal de Contas da União fiscalizou a execução das obras da BR-230 na Paraíba após reclamações da população sobre as condições da rodovia. A auditoria analisou o trecho de 30 quilômetros. O contrato ultrapassou R$560 milhões e a obra avançou apenas 32% em 9 anos. O TCU também identificou o risco de paralisação por falta de recursos, problemas ambientais e questões contratuais. Na sessão plenária que analisou o processo, o ministro relator Walton Alencar comentou os impactos da situação.
15: O resultado é uma rodovia em obras há muitos anos, com desvios, insegurança viária e prejuízos à mobilidade e à economia da região.
14: Para 2026, estão previstos apenas R$12 milhões, sendo que mais de 300 milhões ainda precisam ser executados. 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
18: Discriminação contra pessoas com deficiência nas escolas terá pena maior.
19: Pais de recém-nascidos devem receber treinamento antes da alta hospitalar.
20: Projeto de lei autoriza a instalação de suportes para bicicletas em ônibus.
21: Boa noite. Avança na Câmara a proposta que prevê a instalação de suportes para bicicletas em ônibus. A repórter Silvia Munhato tem mais detalhes.
22: A Comissão de Viação e Transportes da Câmara dos Deputados aprovou o projeto que autoriza a instalação de suportes para o transporte de bicicletas na parte externa ou no interior de ônibus e micro-ônibus. O texto permite a instalação dos suportes nos transportes urbano e rural, cabendo aos estados e municípios definir o percentual mínimo da frota que deve contar com equipamento. A relatora, deputada Leda Borges, do Republicanos de Goiás, explicou que os suportes deverão ser aprovados por órgão ou entidade de metrologia legal, assegurando que a implementação da medida observe critérios de segurança e adequação técnica dos veículos. A proposta que autoriza a instalação de suportes para o transporte de bicicletas na parte externa ou no interior dos ônibus será analisada agora pela Comissão de Constituição e Justiça. Da Rádio Câmara de Brasília, Silvia Munhato.
23: Transportes.
24: Rodrigo de Castro, do União de Minas Gerais, apoia projeto que dispensa até 2032 a cobrança adicional ao frete para a renovação da Marinha Mercante em transportes destinados às regiões Norte e Nordeste. O benefício vale para operações de cabotagem, navegação fluvial e lacustre.
25: Rodrigo de Castro considera que a prorrogação pode reduzir os custos de transporte nessas regiões, já que o adicional é cobrado sobre o frete marítimo.
24: Gutenberg Reis, do MDB do Rio de Janeiro, apresentou o projeto que autoriza o Instituto Cultural Marinha Mercante a instituir 14 medalhas e ordens honoríficas. A proposta busca valorizar contribuições para áreas como transporte, segurança da navegação e economia do mar.
25: O deputado ressalta a importância estratégica da Marinha Mercante no desenvolvimento econômico, logístico e energético do Brasil. Gutenberg

0: Stefano Aguiar, do PSD de Minas Gerais, defende a ampliação da imunidade tributária para entidades esportivas sem fins lucrativos. Proposta sobre o tema em análise na Câmara é que para essas organizações, as instituições de educação e assistência social impedindo a cobrança de impostos sobre patrimônio, renda e serviços.
1: A medida reduz os custos dessas entidades e fortalece atividades esportivas voltadas à inclusão social, à formação de atletas, à educação e a promoção da saúde. Stefano Aguiar explica que a medida alcança organizações ligadas aos movimentos olímpico, paralímpico, clubístico e educacional.
0: A Câmara aprovou e enviou ao Senado o projeto que estabelece diretrizes para a política industrial, tecnológica e de comércio exterior do país. Antônio Doido, do MDB do Pará, apoia a matéria que prevê, entre outros pontos, metas para ampliar a produção, gerar empregos e reduzir desigualdades regionais.
1: Antônio Doido esclarece que o governo federal deverá apresentar essa política ao Congresso no primeiro ano de cada mandato presidencial. A proposta também determina a prestação de contas anual sobre o cumprimento das metas e os resultados das medidas adotadas.
0: Afonso Florense, do PT da Bahia, sugere a criação do Registro Nacional de Beneficiários Finais sob gestão da Receita Federal. A proposta obriga a identificação das pessoas físicas que realmente controlam ou lucram com empresas e fundos de investimento no país.
1: De acordo com Afonso Florense, o objetivo é acabar com o uso de laranjas em empresas de fachada. A medida, na avaliação do parlamentar, integra cadastros públicos para combater a lavagem de dinheiro, a sonegação fiscal e a infiltração do crime organizado na economia.
2: Educação.
0: A Comissão de Educação aprovou uma proposta que prevê punição mais rigorosa para quem discriminar pessoas com deficiência nas escolas. A reportagem é de Agui Pontes.
3: A Comissão de Educação da Câmara dos Deputados aprovou uma proposta que pune com mais rigor atos discriminatórios contra crianças nas escolas públicas e privadas. O projeto da deputada Samia Bonfim, do PSOL de São Paulo, prevê multa de 3 a 20 salários mínimos para o profissional envolvido. Segundo a relatora, a deputada Fernanda Melchiona, do PSOL do Rio Grande do Sul, a proposta se concentra principalmente em dar um nome para os tipos de violência e discriminação que uma criança, adulto ou adolescente com deficiência pode sofrer em um ambiente escolar. Eles seriam dificultar a matrícula, impedir ou inviabilizar a permanência na escola, excluir o aluno das atividades de lazer e cultura, negar profissional de apoio capacitado para atendimento da criança ou adolescente, negar adaptação do currículo, isso além das demais formas de discriminação previstas no Estatuto da Pessoa com Deficiência. Práticas de bullying e de abuso de autoridade também seriam punidas, segundo o texto aprovado. Pela Constituição, as escolas públicas ou privadas já são obrigadas a se adaptar às necessidades do estudante. No entanto, segundo Fernanda Melchiona, isso não impediu que famílias enfrentassem entraves para ter e manter acesso à educação para pessoas com deficiência.
4: A gente recebe esse relato de negativa de matrículas, a gente recebe o relato de falta de pessoal capacitado, a gente recebe o relato de exclusão desse aluno nas atividades, ou aluna, nas atividades de cultura e lazer. Então, esses temas são claramente discriminatórios.
3: Segundo a proposta, outro ato previsto é a obrigatoriedade de formação continuada de professores e de equipes de suporte para receber estudantes com deficiência. A proposta está agora na Comissão de Finanças e Tributação. Deve seguir depois para a Comissão de Constituição e Justiça. Da Rádio Câmara de Brasília, Agui Pontes.
2: Segurança Pública.
1: O projeto de Átila Lira, do PP do Piauí, tipifica como crime o descumprimento de medidas cautelares alternativas à prisão. O texto pune com reclusão de 2 a 5 anos o infrator que, por exemplo, romper a tornozeleira eletrônica ou descumprir horários de recolhimento.
0: Átila Lira argumenta que a legislação atual deixa as forças de segurança sem respaldo para prender em flagrante quem desrespeita ordens judiciais. Ele argumenta que a criação de um crime autônomo garante a prisão imediata e fortalece a eficácia das decisões da justiça.
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1: Saúde.
2: A Câmara analisa projeto que prevê treinamento de primeiros socorros para pais de recém-nascidos antes da alta hospitalar. O objetivo é evitar a morte de crianças, especialmente por engasgo, como informa o repórter Luiz Cláudio Canuto.
3: A Comissão de Saúde da Câmara dos Deputados aprovou o projeto que determina treinamento de primeiros socorros para pais ou responsáveis de recém-nascidos antes da alta hospitalar. O texto inclui no Estatuto da Criança e do Adolescente a obrigatoriedade de hospitais oferecerem orientação e treinamento para isso, com ênfase em manobras para desobstrução das vias aéreas. O texto original da deputada Camila Jara, do PT do Mato Grosso do Sul, obrigava o oferecimento de treinamento antes da alta. A relatora, a deputada Marussa Boldrin, do Republicanos de Goiás, dispensa a obrigação se os pais ou responsáveis tiverem sido capacitados para isso no pré-natal. O deputado Padre João, do PT de Minas Gerais, leu o parecer na Comissão de Saúde no lugar da relatora e afirma que pequenos objetos podem ser fatais.
4: O engasgo, né? Popularmente o engasgo, que é essa obstrução das vias respiratórias, até por aleitamento, sobretudo mamadeira ou bico, ou pequenos alimentos. Os dados que só em 2024 tivemos 300 óbitos de crianças. E olha que com treinamento você salva essa vida. Isso aconteceu comigo recente, numa reunião, uma pessoa adulta, algo alimentar, estava na mesa do refeitório, engasgou com o alimento. Teve um colega que era também devidamente capacitado, salvou a pessoa. Quando ela torna obrigatório, é o momento que os pais estão empolgados com a criança, estão muito propícios a acolher esta formação e que de fato, como vimos, salva vida.
3: Há cerca de 300 mortes de crianças com menos de um ano no país em 2024 por engasgo, são dados do Ministério da Saúde. A orientação é uma medida de proteção à vida e à saúde das crianças nos primeiros meses de vida, na opinião da relatora Marussa Boldrin. A proposta que determina treinamentos de primeiros socorros para pais ou responsáveis de recém-nascidos antes da alta hospitalar ainda precisa passar pelas comissões de Previdência, Assistência Social, Infância, Adolescência e Família e de Constituição e Justiça. Para virar lei, precisa ser aprovada pela Câmara e pelo Senado. Da Rádio Câmara de Brasília, Luiz Cláudio Canuto.
1: Agricultura.
2: Marcelo Moraes, do PL do Rio Grande do Sul, é contrário à portaria do Ministério da Agricultura que estabelece novas regras para a classificação e comercialização de morangos. Na visão do parlamentar, as exigências aumentam a burocracia e os custos para os produtores.
5: Marcelo Moraes argumenta que as regras podem provocar a rejeição de lotes e prejuízos, principalmente para pequenos e médios produtores. O deputado também alerta para possíveis impactos na oferta de morangos e nos preços ao consumidor.
2: André Abdon, do PP do Amapá, apoia projeto que suspende decreto do governo federal responsável por ampliar a estação ecológica de Taiamã, localizada nos municípios de Cáceres e Poconé, em Mato Grosso. Com a mudança, a unidade de conservação passou a ter cerca de 68 mil hectares.
5: André Abdon considera que a ampliação precisa ser revista diante dos impactos sobre propriedades rurais e atividades de pecuaristas e pescadores. A justificativa do projeto também questiona o processo de consulta pública realizado antes da edição do decreto do Executivo.
1: Previdência.
2: Aline Gurgel, do União do Amapá, defende o projeto que regulamenta a aposentadoria especial dos agentes comunitários de saúde e dos agentes de combate às endemias. A proposta prevê aposentadoria a partir dos 50 anos para mulheres e 52 para homens, com pelo menos 20 anos de atividade na função.
5: O projeto também permite a aposentadoria com 15 anos de atuação como agente, somados a 10 anos de contribuição em outra atividade. Aline Gurgel lembra ainda que a proposta garante que o benefício seja integral e tenha os mesmos reajustes dos salários dos profissionais que estão na ativa.
1: Trabalho.
2: A Comissão de Constituição e Justiça aprovou uma proposta que integra servidores de ex-territórios à União. A repórter Paula Bittar acompanhou a votação.
6: A Comissão de Constituição e Justiça da Câmara aprovou uma proposta que permite que agentes públicos dos ex-territórios do Amapá, de Rondônia e de Roraima optem por receber remuneração da União. A medida alcança servidores da ativa e aposentados. Para ter esse direito, o agente público deverá ter trabalhado no território ou mantido vínculo com a administração pública local até 10 anos após a transformação do território em Estado. A proposta também pode aumentar a remuneração de algumas categorias, como policiais e bombeiros militares. De acordo com o relator na CCJ, deputado Acácio Favacho, do MDB do Amapá, o texto mostra-se compatível com os princípios constitucionais que asseguram segurança jurídica, tratamento isonômico entre servidores públicos e valorização do serviço público.
7: A ampliação do período de enquadramento para os 10 primeiros anos de criação dos estados mostra-se compatível com a própria lógica da Constituição de transição administrativa adotada pela União no processo de consolidação federativa dessas unidades federadas.
6: Rondônia foi transformada em estado em 1981. A União pagou a folha salarial local durante 10 anos após essa mudança. Amapá e Roraima foram transformados em estados pela Constituição de 1988. Nesses casos, o período de transição foi de apenas 5 anos. Poderão integrar o quadro em extinção da União servidores públicos federais e municipais e policiais que trabalhavam nos ex-territórios até a transformação em estado. Servidores admitidos pelo Amapá e por Roraima até outubro de 1998, servidores admitidos por Rondônia até dezembro de 1991 e pessoas que mantiveram relação de trabalho efetiva ou não com a administração pública dos ex-territórios, estados ou municípios. O agente público deverá ser enquadrado no cargo ou emprego de origem ou em outro equivalente. Nos casos de desvio de função, o enquadramento poderá ocorrer em cargo equivalente as atividades efetivamente exercidas. Para isso, a pessoa deverá comprovar a escolaridade ou a habilitação exigida à época. O texto também garante o pagamento das gratificações e outros valores relacionados ao cargo ou emprego em que o servidor for enquadrado. Os servidores continuarão trabalhando para os estados ou municípios até serem aproveitados por um órgão federal. Nesse período, o estado ou município não terá custo com essa cessão. A proposta estabelece que soldos adicionais, benefícios, indenizações, vantagens e demais direitos remuneratórios dos policiais e bombeiros militares dos ex-territórios do Amapá, de Roraima e de Rondônia, incorporados ao quadro em extinção da União, não poderão ser inferiores aos pagos aos policiais e bombeiros militares do Distrito Federal. Essa regra vale para militares da ativa, reformados, da reserva remunerada e pensionistas. O deputado Dorinaldo Malafaia, do PDT do Amapá, considerou que a proposta retira servidores de um limbo jurídico.
8: A transição que se fez de território para estado, infelizmente, não cumpriu um papel importante que foi valorizar e acolher esses servidores do ex-território que ficaram no limbo jurídico, que ficaram para trás, que tiveram perdas sociais, econômicas e que, portanto, essa emenda parlamentar, ela possibilita essa correção.
6: A deputada Silvia Cristina, do PP de Rondônia, também defendeu que a PEC faz justiça.
9: Nós não falamos simplesmente de uma questão administrativa ou remuneratória. Nós estamos falando de uma história de reconhecimento e, acima de tudo, de justiça. Nós estamos falando de homens e mulheres, trabalhadores, que trabalharam para uma construção de todos esses estados, que prestaram serviços políticos justamente durante um período de profunda transformação institucional quando deixamos de ser território federal e passamos à condição de Estado.
6: A análise da admissibilidade pela CCJ é apenas o primeiro passo na Câmara. Agora, a proposta ainda precisa passar por uma comissão especial e pelo plenário em dois turnos de votação. Como veio do Senado, caso não seja modificada pelos deputados, segue então a promulgação. Da Rádio Câmara de Brasília, Paula Tar.
5: A falta de profissionais qualificados em pequenos municípios motivou a apresentação de projeto de Emidinho Madeira, do PL de Minas Gerais. A proposta permite, em situações excepcionais, que servidores públicos sejam pagos com recursos de parcerias firmadas com organizações da sociedade civil.
2: O projeto exige que não haja conflito de horários entre as atribuições do cargo público e as atividades desempenhadas no âmbito da parceria. Emidinho Madeira avalia que a proibição atual dificulta a execução de serviços de saúde, educação e assistência em cidades com pouca mão de obra especializada.
5: A formalização e o incentivo à garimpagem artesanal no Médio Jequitinhonha, em Minas Gerais, é o objetivo de projeto de Gilberto Abramo, do Republicanos. A ideia é priorizar os donos de terras e as cooperativas da região na hora de pedir a autorização para garimpar em terrenos pequenos de até 15 hectares.
2: Gilberto Abramo entende que desburocratizar a regularização é essencial para movimentar a economia e tirar trabalhadores da informalidade. Segundo ele, a medida exige respeito às questões ambientais, promovendo a recuperação de terrenos degradados e o uso de técnicas mais sustentáveis.
5: Termina agora o Jornal Câmara dos Deputados, produzido pela Rádio Câmara, com trabalhos técnicos de Wellington Teles e apresentação de Val Monteiro e Luciana Vieira. Uma boa noite para você.
2: A Voz do Brasil volta na segunda-feira. Boa noite e bom fim de semana.
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11: Hora certa.
12: Cultura, 9 horas. 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

0: Olá, boa noite para você. Eu sou Marquinhos Oliveira, chegando para fazer companhia para mais uma edição aí do
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0: Ele mesmo, depois de uma semana de correria, trabalho e compromissos, aquela luta nossa de cada dia, finalmente chegou a primeira sexta-feira de outubro. Agora é hora de respirar. Respira fundo, desacelerar, colocar um pensamento em dia e entrar oficialmente no clima de final de semana. Então preparei aquele lanchinho da noite, refrigerante, suco, café, não importa onde você estiver, estaremos na tua companhia. Aumenta o volume do rádio, porque daqui pra frente, a trilha sonora da tua noite é por nossa conta. Abrindo o nosso astral Divino e Lucas, com Guilherme Benuto, Céu da Boca.